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1: Nordeste Evangélica informa está no ar trazendo mais notícias para atualizar você. Os participantes da Prova Nacional Docente PND 2026 já podem consultar o local de prova no cartão de confirmação da inscrição, disponível no sistema PND. A prova será aplicada no próximo domingo, dia 20 de setembro. A aplicação seguirá o horário de Brasília. Os portões serão abertos ao meio-dia e fechados à 1 da tarde. A prova começa às 13h30 e termina às 19 horas. O cartão também informa dados sobre atendimento especializado. A orientação é conferir o endereço com antecedência e planejar o deslocamento. Em 24 de setembro, serão divulgados os cadernos de prova, os gabaritos preliminares e a grade de correção da questão discursiva. O resultado final será divulgado em 15 de dezembro. Para saber mais, acesse pnd.inep.gov.br. Repito, pnd.inep.gov.br. A Prefeitura do Natal participa neste sábado de um mutirão de limpeza na Praia da Redinha, na Zona Norte de Natal. A concentração será realizada às 8 horas no Mercado Público da Redinha, com atividades previstas até o meio-dia. A mobilização integra as ações do Dia Mundial da Limpeza, que tem como objetivo recolher resíduos descartados inadequadamente na praia, além de chamar a atenção da população para a conservação dos espaços públicos e a proteção do ambiente costeiro. O evento é organizado pelo Núcleo de Extensão e Prática Profissional em Soluções Ambientais, do IFRN, em parceria com a Mútua, a Associação Brasileira de Engenharia Sanitária e Ambiental e outras instituições. O descarte irregular de materiais em praias, ruas e demais espaços públicos compromete a paisagem urbana e pode causar impactos ambientais, principalmente quando os resíduos chegam ao mar. A expectativa da organização é reunir aproximadamente 100 voluntários. A participação é aberta ao público. Os interessados podem se cadastrar previamente na página oficial do evento, limpabrasil.eucuidodomeuquadrado.org. Repito, limpabrasil.eucuidodomeuquadrado.org. Sandra Cerqueira na apresentação e edição com informações do Ministério da Educação e do IFRN. Continue na sintonia, tem mais notícias às 23 horas.
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3: 22 horas e 1 minuto.
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A paz do Senhor, povo de Deus, a paz do Senhor, você querido ouvinte da nossa Nordeste Evangélica, aqui quem vos fala é o Diácono Diego, apresentador do programa Boas Novas com a participação do setor 40. Em Natal são 22:06. Nós convidamos você a interagir conosco, a participar conosco através do nosso WhatsApp 988-26-2255, 988-26-2255. E nós vamos ficar juntos aqui até as 23 horas, adorando o nome do Senhor, a palavra dele será pregada, orando pelos pedidos de oração que chega aqui através do nosso WhatsApp da Rádio Nordeste Evangélica, e você vai interagindo conosco. Já estava com saudade, fazem 2 semanas que eu não conseguia chegar aqui aos estúdios da Nordeste Evangélica, né? Meu companheiro Lisnando hoje não pôde estar aqui comigo, meu amigo de bancada, está num compromisso familiar, precisou viajar ali com a esposa para comemorar o aniversário da avó, da sua amada, e por esse motivo ele não pôde estar conosco. Mas eu convido você a estar ligadinho conosco, participando. Você que nos dá uma carona amiga aí no seu carro, aí no seu plantão, aí na sua casa. Os irmãos que mantêm o rádio ligado 24 horas na Rádio Nordeste Evangélica, participe conosco. Certamente Deus, ele tem uma palavra ao seu coração. Eu já quero oferecer o próximo hino que nós iremos tocar a todos os irmãos que estão na audiência, que estão interagindo conosco, né? Também ao nosso querido irmão Nilcinho, ali da congregação de Nova Descoberta 2, onde a gente congrega. Ele está ali com o celular, no aplicativo na Nordeste, participando conosco, né? Está ali adorando ao Senhor. Nossa querida irmã Madalena, da congregação ali de Capim Macio, no setor 23, que também está ligadinha conosco. Minha mãe, né? Irmã Lourdes, também meu pai, irmão Gustavo, meus irmãos que estão na audiência, minha esposa, né, meus filhos, Sofia, Isaías e João, que também estão ligadinho ali, minha sogra, irmã Lourdes também. Deus abençoe você e a todos os irmãos que estão participando conosco, os irmãos da congregação de Nova Descoberta 2, né, ao nosso pastor Nailton, a irmã Vânia, né, que estão ali nos preparativos para o final de semana que teremos de festa. Daqui a pouquinho, né, na agenda do setor a gente vai estar informando, mas nós queremos oferecer a todos vocês que estão participando conosco o próximo hino da sequência, Eu Te Louvo, coral Som e Louvor.

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1: Queridos irmãos, eu quero nesse momento convidar você para abrir sua Bíblia comigo, aqueles que podem, né? Lembrei agora de Liginando aqui na última quarta-feira que estivemos juntos. Pelo amor de Deus, não abra sua Bíblia se você estiver dirigindo, né? Que é para, se porventura acontecer alguma coisa, você dizer: olha, foi o irmão lá na Rádio Nordeste que mandou eu dirigindo abrir a Bíblia. Mas aos que podem, ao que tem um exemplar da Bíblia Sagrada na mão, abra comigo no Salmo de número 103, um salmo bastante conhecido. E nós queremos aqui meditar um pouco na palavra de Deus juntamente com você. Salmo de número 103, a epígrafe do texto diz: convide-se a louvar a Deus por amor da sua graça. Bendize a minha alma ao Senhor, e tudo que há em mim, bendiga o seu santo nome. Bendize a minha alma ao Senhor, e não te esqueça de nenhum de seus benefícios. Ele que perdoa todas as tuas iniquidades e sara todas as tuas enfermidades, que redime a tua vida da perdição e te coroa de benignidade e de misericórdia, que enche a tua boca de bens, de sorte que a tua mocidade se renova como a águia. O Senhor faz justiça e juízo a todos os oprimidos. Bendito seja o nome do Senhor. Queridos irmãos, o salmista, no Salmo 103, ele nos convida a bendizer ao Senhor. Ele começa com a palavra que precisamos repeti-la todos os dias: louvado seja o nome do Senhor. Bendiga, ó minha alma, ao Senhor, e tudo que há em mim, bendiga o seu santo nome. Davi não está apenas falando com outras pessoas, ele está falando com a própria alma dele, dizendo: isso nos ensina, isso eu preciso praticar, isso eu preciso colocar em prática todos os dias, isso eu preciso lembrar a minha alma, ao meu corpo, ao meu ser, que ela precisa bendizer ao Senhor. Isso vai nos ensinar que em meio às lutas, à correria e às preocupações da vida, precisamos parar e lembrar de tudo aquilo que Deus já fez e faz por nós. Porque quando nos lembramos de tudo que Ele tem feito por nós, bendito seja o nome do Senhor, a gente para e fica como o salmista disse no Salmo 126: grandes coisas fez o Senhor por nós, e por isso nós estamos alegres. Às vezes as dificuldades do momento faz a gente esquecer os livramentos de ontem. Às vezes, aleluia, as dificuldades faz a gente esquecer as portas que Deus abriu, as orações que Ele respondeu, até aquelas situações que pensávamos que não íamos conseguir vencer. As circunstâncias às vezes nos fazem esquecer. Mas nesta noite, você que nos escuta aqui no Rio Grande do Norte ou na capital do estado, aqui em Natal, você que nos escuta no Brasil, no mundo, você que nos escuta no Nordeste, aqui nos demais estados do Nordeste, aleluia, o Senhor, Ele está dizendo: bendiga o meu nome. Em todo o tempo, lembre-se de engrandecer o meu nome, porque é Ele quem faz, é Ele quem sara, é Ele quem cura, é Ele quem restaura, é Ele quem abre a porta, é Ele quem transforma a vida do mais vil pecador. É Ele quem pega, aleluia, o mais vil pecador e tira do charco horrível de lodo, do lamaçal do pecado. Ele salva, Ele cura a alma e coloca um novo cântico em sua boca, um cântico de louvor a Deus. Bendito seja o nome do Senhor. O Salmo 103 nos lembra que Deus perdoa, cura, resgata, coroa de misericórdia e renova as nossas forças. Muitas das vezes nós estamos assim, cansados, preocupados,
2: mas o fardo que o Senhor tem é leve. Aleluia. O fardo que o Senhor tem é leve, e Ele quer nos guiar a pastos verdejantes, a águas tranquilas. Ele renova nossas forças. Aleluia. Talvez hoje não esteja tudo como da forma que nós pensávamos. Talvez hoje o seu dia não tenha sido da forma que você imaginou que seria. Mas deixa eu lhe dizer uma coisa. O Senhor já sabia como ia ser o seu dia. O Senhor já sabe como é que vai ser o seu amanhã. Bendito seja o nome do Senhor. Ainda que você diga assim, mas hoje a porta não se abriu. Hoje a dificuldade ainda permanece aqui. Mas o Senhor, Ele não perdeu o controle. Ainda temos motivos para glorificá-lo e engrandecê-lo. Ainda temos motivos para dizer, minha alma, alma, bendiga o nome do Senhor. Porque Jó, quando estava ali naquele momento, depois de perder tudo, aleluia, mesmo em meio àquela dificuldade toda, aquela situação toda, ele não deixou de confiar e de bem dizer no nome do Senhor. Você pode até dizer, mas irmão Diego, o senhor não me conhece, o senhor não sabe a minha luta, a minha dor, meu sofrimento. Mas o Senhor, Ele sabe o tamanho da sua luta, Ele sabe o tamanho da sua dor e do seu sofrimento. Aleluia. Aleluia. E Ele quer, aleluia, chegar com providência. Se é saúde, Ele tem saúde. Se é porta de trabalho, Ele abre porta onde não tem parede. Aleluia. Porque o Senhor, Ele não é limitado ao nosso tempo. O Senhor, Ele não é limitado. Aleluia. Apenas aquilo que nós pensamos. Não. O Senhor é soberano. Ele já conhece a sua necessidade de amanhã. Oh, querido ouvinte da Rádio Nordeste Evangélica, você que nos ouve aí na sua casa, na sua sala, no seu quarto, na sua cozinha, ou até mesmo dirigindo, o Senhor, Ele é na sua vida. Ele é provisão, Ele é escape, Ele é livramento, Ele é socorro. Mas bendiga o nome dEle, independente da circunstância. Está tudo difícil, mas bendiga o nome dEle. A porta está fechada, mas bendiga o nome dEle. Porque coisa boa é bendizer ao nome do Senhor. Bendize, ó minha alma, ao Senhor. E tudo que há em mim, bendiga o seu santo nome. Minhas mãos bendigam o nome do Senhor. Meu corpo bendiga o nome do Senhor. O meu ser bendiga o nome do Senhor. Tudo que há em mim. Aleluia. Bendiga o nome do Senhor. Porque o salmista também vai nos dizer no Salmo 100, verso 2. Servi ao Senhor com alegria e apresentai-vos a Ele com canto. Sabei que o Senhor é Deus, foi Ele e não nós quem nos fez povo seu e ovelhas do seu pasto. Aqui nós entendemos que precisamos bendizer a Ele, precisamos louvar a Ele, precisamos estar na presença dEle. Os dias são maus. E como diz o nosso pastor Martim, só vale a pena ser crente se for para ir morar no céu. Que nós venhamos a se apegar mais ainda com Jesus. Se a chegar mais ainda pertinho dEle. porque está bem pertinho dele voltar para nos levar para casa, irmãos. Que a gente possa bendizer o nome do Senhor. Que a nossa gratidão, ela não dependa somente das circunstâncias. Estou com saúde, a despensa está cheia, as contas estão pagas, eu vou bem dizer ao nome do Senhor. Não, mas que seja, aleluia, a qualquer momento a gente possa bem dizer ao Senhor. Porque para bem dizer a Ele, para adorar a Ele, não depende da circunstância. Um verdadeiro adorador, ele já adora ao Senhor assim que ele acorda. Ele já amanhece o dia adorando ao Senhor. Que a nossa gratidão a Deus não dependa somente das circunstâncias, mas da certeza de que Deus continua sendo bom, misericordioso e fiel em todas as estações da nossa vida. O Senhor é bom, permanece fiel e Ele cuida de nós nos mínimos detalhes. Mais uma vez eu lhe digo, eu não sei o que você tem passado, eu não sei o que você tem apresentado a Ele. Mas eu sei que Ele é provisão. Eu sei que Ele é livramento. Bendito seja o nome do Senhor. Eu sei que Ele é general de guerra. E Ele não perde em batalha. Que você possa nesta noite ficar com esta palavra. Bendizendo a Ele em todas as circunstâncias da sua vida.

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1: Em Natal, 22:33. Vários irmãos interagindo conosco aqui através do nosso WhatsApp. Queridos, o setor em destaque é o setor do número 40. Setor esse que tem como coordenador o pastor Milton Campos, a quem já queremos mandar um abraço, ao pastor Milton Campos, coordenador do nosso setor e dirigente também da congregação ali de Nova Descoberta. A congregação de Mirassol, que tem como dirigente o pastor Adelmares Rocha. A congregação de Monte Tabor, que tem como dirigente o pastor Samuel Rodrigues. A congregação de Nova Descoberta 2, que tem como dirigente o pastor Nailton Rodrigues. E a congregação de Potilândia, que tem como dirigente o pastor João Paulo. Em especial, eu quero mandar um abraço para o meu pastor, pastor Nailton Rodrigues, é o dirigente da congregação de Nova Descoberta 2. Assim, também congrego ali com ele pela bondade de Deus, sendo seu co-pastor, e quero mandar um abraço ali ao nosso pastor Nailton, tá certo? Nosso setor é um setor bastante dinâmico. Já vamos aqui para alguns avisos que chegaram. Sábado, dia 19/9, às 19:15, na quadra de esporte de Potilândia, teremos uma cruzada evangelística, tá certo?

na pregação da palavra estará o pastor João Paulo e no louvor o Ministério Nascidos para Adorar. O endereço fica na Avenida Capitão Morro Gouveia, próximo à congregação de Potilândia. Os irmãos que desejarem participar dessa cruzada, a parte da Morro Gouveia é aqui já do outro lado da BR, tá certo? Moniz Nando fez essa menção no último programa, porque alguns irmãos, quando querem se deslocar à congregação de Potilândia, pegam sentido à congregação de Morro Gouveia, já próximo ao quilômetro 6, mas não é. A congregação de Potilândia fica aqui do outro lado da BR, tá certo? Os irmãos vão ter que vir na BR, passar pela lateral do Arena das Dunas, fazer o retorno por baixo do viaduto do campus da UFRN e depois vão entrar na primeira avenida, depois da passarela aqui do centro administrativo. Os irmãos vão entrar à direita, tá certo? E vão encontrar logo a congregação de Potilândia. Mas como o setor não para, nosso setor é uma bênção, sábado e domingo também temos atividade na congregação de Nova Descoberta 2, né? Sábado, dia 19, às 19 horas, na congregação Nova Descoberta 2, estará acontecendo o 24º aniversário do Conjunto Betel. Tema: Apocalipse, capítulo 3, versículo 11. Eis que venho sem demora. Guarda o que tens, para que ninguém tome a tua coroa. Na ministração da palavra, o diácono Vitor Caldas e no louvor, a irmã Nicole Aleixo, né? Nosso querido Vitor Caldas estará ministrando a palavra do Senhor e a irmã Nicole Aleixo estará ali na adoração, no louvor, naquela noite. No domingo, sim, o horário. No sábado, às 19 horas, tá certo? Sábado, a partir das 19 horas. Aí eu vou já passar o endereço, tá bom? Porque os dois eventos são na mesma congregação. No domingo, teremos o 23º aniversário do conjunto Cântico dos Salmos, um cântico de gratidão. Cantarei o Senhor porquanto me tem feito muito bem. Salmos 13, verso 6. Na ministração da palavra, a nossa querida missionária Vandira Cardoso. E no louvor, a nossa irmã Liquité estará ali incumbida de adorar o Senhor. Tá certo? Aí, irmão Diego, onde é o aniversário do Betel? E aonde é o aniversário do conjunto Canto dos Chavos? Né? O conjunto Canto dos Chavos é o conjunto de senhoras, tá certo? Irmã Vânia ali, a dirigente do DEFAD na congregação de Nova Descoberta 2, ela convida quem desejar participar conosco, tá certo? A nossa congregação fica na rua Coronel Aurício Coelho, 762, Nova Descoberta, setor 40. Como é que eu chego? Você vindo na Salgado Filho, você vai entrar na rua do Hospital do Coração, vai seguir até o final da avenida. No final da avenida você vai fazer uma curva como se fosse um S e vai ver logo a congregação que fica de frente ao supermercado Supercop. Não tem erro. Rua Coronel Aurício Coelho, 762, Nova Descoberta. No sábado, a partir das 19 horas, aniversário do Conjunto Betel. E no domingo, a partir das 18 horas, aniversário do Conjunto Cântico dos Salvos, que é o conjunto de senhoras, né? E aqui uma irmã lá da nossa congregação, ela já mandou aqui, né? Nossa irmã Jalmaci, a paz do Senhor, a família missionária da Rádio Nordeste, aqui na audiência, após chegar do encontro com as irmãs da congregação, finalizando com um cuscuz recheado de tudo. Que coisa boa, né? Irmã Jalmaci aí, já alegre por essa reunião que a irmã Vânia fez ali com todas as irmãs que compõem o DEFAD da congregação de Nova Descoberta 2. Então você é nosso convidado a participar conosco e certamente o Senhor, ele tem uma palavra ao seu coração e certamente você vai sair dali regozijado pela palavra do Senhor. Eu quero já oferecer o próximo hino da sequência a todos os irmãos que estão aqui ligadinhos conosco. Eu quero mandar um abraço aqui ao pastor Gildenor e a irmã Wilma, que estão ali na cidade de José da Penha, na Tromba do Elefante, lá no finalzinho do Rio Grande do Norte, mas estão ligadinhos conosco aqui. Um abraço, pastor, Deus abençoe o senhor, a sua casa, o seu ministério, a sua família. Marcílio Dantas, me senti privilegiado por ver você participando aqui, interagindo comigo no programa Boas Novas com a participação do setor 40, né? Participou aqui através do WhatsApp. Deus abençoe, Marcílio Dantas. Obrigado pela sua interação conosco. Me senti privilegiado por isso, né? Que Deus abençoe. E a todos os irmãos que estão interagindo conosco aqui também, aos que estão oferecendo o hino, é para todos vocês, tá certo?
adoração reconhecida, harpa 51.

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1: Em Natal, 22:42, nós vamos aqui mencionar alguns pedidos de oração que chegou aqui até nós. Nosso irmão Josiel, ele pede oração por sua aposentadoria, para o Senhor chegar abençoando ele, né? Nosso querido irmão você, tem vários irmãos interagindo aqui conosco. Nossa irmã Lúcia, né, de Carnaúba dos Dantas, ela pede oração pela saúde dela, por uma vitória, né, que ela tem apresentado ali ao Senhor. Nosso irmão Elígio e a irmã Cleonice também interagindo conosco aqui. Nossa irmã Maria dos Anjos, ela também participando conosco, pede oração por ela, ali em Parnamirim, por Janaína, Melícia, sobrinha dela. Nossa irmã Zélia, né, que sempre está participando conosco na audiência, também pedindo oração por toda a sua família. Nosso irmão David, que está participando conosco ali do Planalto, pede oração pela mãe dele, a irmã Damiana. E nós vamos orar neste momento por todos os pedidos de oração que chegou aqui nesta noite. Pai, no nome santo de Jesus, nós queremos te apresentar, meu Senhor, cada pedido de oração que chegou aqui aos estúdios da Rádio Nordeste Evangélica através do WhatsApp. Senhor, tantos pedidos por cura, por saúde, libertação, por porta de emprego. Pai, tu és o Deus que cura, o Deus que sara, o Deus que liberta, o Deus que transforma, é o Senhor. Visita, Pai, nesta noite cada pedido de oração que foi mencionado e apresentado aqui. Envia a resposta dos céus para os teus filhos, porque eles interagiram conosco aqui, crendo e confiando, Pai. A tua palavra nos diz que a oração de um justo pode muito seus efeitos. Certamente tem mais de um justo orando nesta noite e apresentando, Pai, cada pedido. Sê com cada um dos teus filhos, ajuda, sustenta para a glória do teu nome. Pai, assim nós te oramos e te agradecemos. No nome santo de Jesus, amém. Em Natal, 22:44, e o WhatsApp da Nordeste está, né, agitado. Os irmãos, graças a Deus, estão participando conosco. Ainda dá tempo, através do 988-26-2255, 988-26-2255, você participar conosco, né? Eu quero aqui, nosso irmão João Araújo está participando conosco, está ligadinho ali na rua Padre Cícero e Felipe Camarão. Ele manda um abraço aqui para a equipe. Um abraço, meu irmão, a paz do Senhor. Deus abençoe o senhor que está aí ligadinho conosco, né? Tem um irmão aqui também, o nome é bem, eu não consigo pronunciar esse nome, mas o irmão está participando conosco aqui, está ligadinho, né, conosco, participando. O nosso pastor que participou aqui, da nosso pastor Gil Denoy e a irmã Wilma, né, Marcílio Dantas aqui interagindo conosco, nossa querida irmã Jalmaci, irmão José Adriano. Irmão José Adriano, ele é de Toritama, né, e sempre ele nos informa que a temperatura lá da cidade, né, tá 23 graus lá, né. Mas Adriano, hoje aqui tá quente, viu? Hoje não tá tão frio não, nem tá chovendo, né? Ele sempre interage conosco. Deus abençoe o senhor, Deus abençoe sua casa, a sua família, né? Nossa irmã Zélia, que sempre está ligadinha conosco aqui, participando. Deus abençoe os irmãos que estão participando conosco. Os irmãos que mandaram áudio, a gente ainda não consegue ouvir o áudio que os irmãos nos mandam, tá certo? Aí os irmãos podem digitar, irmão Edipo, né? Irmão Edipo, ele está participando conosco aqui também, né? Deus abençoe, ele pede oração aqui também. O Rayuri, que está no Valfredo, sofreu ali um tiro, para que o Senhor chegue ali, né, sendo com ele. Ele também pediu aqui um hino, a gente já conversou aqui com Geraldo, né, o nosso sonoplasta. Ele é do campo de Pinhum, né, Assembleia de Deus ali no campo de Pinhum. Deus abençoe meu irmão, né, continue ligadinho aí conosco, e certamente o Senhor ainda vai falar ao seu coração, né, queridos. Eita. O irmão mandou aqui a explicação do nome dele, tá certo? A gente vai oferecer um hino. Eu vou ler aqui juntamente com o meu amigo Geraldo. E eu prometo, meu irmão, que antes de terminar o programa eu vou pronunciar o nome do irmão, viu? Vai dar certo. Nós queremos ouvir o hino Geração Florida, né? Nosso irmão pediu aqui, nós vamos ouvir, daqui a pouquinho nós voltamos e a gente vai aqui oferecer pro senhor também, meu irmão. Fica aí ligadinho, não sai não.

em Natal, 22:53. E agora eu quero saudar o irmão Winterse. Eu disse que quando a gente voltasse do louvor, a gente ia pronunciar, tá certo? Meu irmão Winterse, Deus abençoe o senhor. Obrigado pela paciência aí conosco, tá certo? Aqui nos estúdios, Geraldo tem me dado esse apoio. A Maílson está de férias, né? Maílson está de férias, então o Geraldo está aqui tirando as férias de a Maílson. E por isso estamos aqui, mas Deus abençoe, né? Irmãos, olha, a gente tá aqui no estúdio, mas a gente treme também, viu? Aqui a diferença do púlpito é que a gente tá olhando para os irmãos, estamos vendo os irmãos, e aqui no estúdio a gente tá com o mundo todinho ouvindo a gente, né? Mas eu quero desde já agradecer a todos os irmãos que participaram conosco aqui através do WhatsApp da Rádio Nordeste Evangélica, os daqui da capital, dos setores da capital, os do nosso setor 40, os dos setores dos campos eclesiásticos aqui dentro do Rio Grande do Norte, de outros estados, de outras cidades. Deus abençoe cada um de vocês. Obrigado por participarem conosco, obrigado por fazer junto comigo o programa Boas Novas, tá certo? Com a participação do setor 40, eu quero externar minha gratidão ao nosso pastor coordenador, pastor Milton Campos, né? Por confiar essa tão grande responsabilidade à minha pessoa. Queremos agradecer ao pastor Aldo Dantas, diretor da Rádio Nordeste Evangélica. Queremos agradecer ao nosso pastor presidente, pastor Martim Alves da Silva, pela confiança também. Ao meu amigo Geraldo, fazia alguns dias que eu não via Geraldo, porque a última vez que eu vi Geraldo foi em janeiro, que a gente ainda estava no setor 23 e o programa Boas Novas com a participação do setor 23 era no sábado à tarde, né? Então já fazia uns dias que eu não via Geraldo. Deus abençoe Geraldo, muito obrigado meu amigo, pela parceria, pela amizade, pelo apoio aqui. Deus abençoe meus irmãos, fiquem todos com a paz do Senhor.

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1: Fechando mais um bloco de notícias, vamos à última edição de hoje. A Agência Nacional de Aviação Civil, ANAC, recebe até 1º de outubro contribuições para a proposta que regulamenta as metas anuais de redução de emissões de dióxido de carbono na aviação brasileira. As regras fazem parte do Programa Nacional de Combustível Sustentável de Aviação e valem para empresas que emitam pelo menos 10 mil toneladas de CO2 por ano em voos domésticos. A meta começa em 1% de redução das emissões em 2027 e aumenta de forma gradual, até chegar a 10% em 2037. O principal meio para cumprir a exigência vai ser o uso do combustível sustentável de aviação, conhecido como SAF. A proposta também permite, dentro de limites definidos, o uso de alternativas como combustíveis de baixo carbono, créditos de descarbonização e certificados de redução ou remoção de emissões. A ANAC vai fiscalizar o cumprimento das metas por meio de relatórios anuais apresentados pelas empresas. Em caso de descumprimento, a proposta prevê multa de R$ 750 por tonelada de CO2 que deixar de ser reduzida. A consulta pública está aberta até 1º de outubro para receber sugestões do setor e da sociedade na plataforma brasilparticipativo.presidencia.gov.br. Repito, brasilparticipativo.presidencia.gov.br. E a Companhia Brasileira de Trens Urbanos, a CBTU, informou em nota que as novas estações ferroviárias de Soledade e Nova Natal já estão liberadas para testes operacionais. Segundo a companhia, o teste operacional é uma avaliação prática das atividades, sistemas e fluxos das estações antes de sua liberação para operar definitivamente. Durante os testes, são ajustados procedimentos e a equipe operacional e administrativa recebe treinamento. O principal propósito é avaliar a eficiência da infraestrutura física e mecânica para garantir a segurança do sistema ferroviário e dos usuários. As novas estações contam com portas automáticas, catracas eletrônicas e acessibilidade. O início da operação vai ser oficializado através do Instagram, @CBTUNatalInforma. E do aplicativo Trem de Bolso Natal. Repito, o Instagram, @CBTUNatalInforma. E do aplicativo Trem de Bolso Natal. Edição e apresentação de Sandra Cerqueira, com informações da ANAC e da CBTU. Nordeste Evangélico Informa volta amanhã às 8 horas, permitindo Deus, aqui na sua 92 FM. Tenha uma noite muito abençoada na paz do Senhor.
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4: 23:05.
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1: 23:22.
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pedindo licença pra entrar na sua casa, é. Pedindo licença pra entrar aí, ó, no seu trabalho. E junto com a família inteira, a família RTM, vamos até as 4 da manhã. Aprendendo mais da palavra de Deus, bater um papo, cantando, por que não? E eu quero aproveitar e convidar você que está aí, ó, do outro lado do rádio, do outro lado do computador, você que nos acompanha pelo celular, para vir conosco nesta quinta-feira, também participando, por que não? Deixando um recadinho através do nosso WhatsApp. Ah, é bom demais quando vem sua mensagem através do WhatsApp também. É. Lembrando que para participar, você pode mandar um recado através do WhatsApp no DDD 11. O telefone é o 974-181-456. 974-181-456. Bom, daqui a pouquinho vamos parar, hein? Alguns minutinhos para fazermos o nosso momento devocional. É o momento da leitura do presente diário. Para você que não sabe, o presente diário é um devocional. É editado aqui pela RTM e todo dia tem uma mensagem nova. E daqui a pouquinho vamos parar para fazer aquele momento todo especial. Hoje você acompanha o Entendendo a Bíblia com o pastor Itamir Neves. Tem o Entendendo a Bíblia e tem o Através da Bíblia, logo mais às 2:30 da manhã. Quero aproveitar também e falar para você que daqui a pouco você acompanha aqui num Amigo na Madrugada. Missionária Dorothy, que vem com a gente também nas madrugadas da RTM, vem de mansinho devagarinho. Tem os Chamados à Vitória, tem o Espaço do Capelão, tem muito mais pra você. Que tal começar a programação de hoje com o melhor da música, hein?

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1: Bom dia para você. Vamos com o nosso momento devocional do Presente Diário. Hoje é 17 de setembro. O título do Presente Diário: Orar com Fé. A leitura bíblica fica em Josué, no capítulo 10, do versículo 12 até o versículo 15. Versículo-chave: Mateus, capítulo 21, versículo 22. E tudo o que pedirem, ó, em oração, se crerem, vocês receberão. Josué nos ensina que orar com fé traz resultados. Deus atendeu a sua oração, fazendo o sol e a lua pararem para que Israel pudesse vencer a batalha contra os amorreus. Com certeza foi um pedido ousado. Essa história nos ensina que podemos orar, sim, por coisas grandiosas, aparentemente impossíveis, confiando que o Senhor pode realizar maravilhas em nossa vida. Ele é poderoso para fazer além do que pedimos ou pensamos. E por isso podemos pedir grandes milagres em nossa vida. Não podemos deixar de mencionar que a oração feita por Josué estava alinhada à vontade do Senhor para que o povo de Israel vencesse os inimigos da terra prometida. Nossas orações devem estar de acordo com os propósitos do soberano, buscando aquilo que glorifica o seu nome e promove o seu reino. Jesus ensinou sobre isso ao enfatizar: venha o teu reino, seja feita a tua vontade na terra como no céu. Portanto, antes de orar, pergunte se o seu pedido está de acordo com a vontade de Deus. Não deixe de orar com fé. No texto bíblico, o profeta orou com a expectativa de que o Senhor responderia e acreditou que o impossível aconteceria. Em nossas orações, entenda que o soberano vai responder no tempo devido. No caso de Josué, a resposta foi imediata, mas nem sempre é assim. Deus opera no tempo perfeito. Por isso devemos ser pacientes, confiando que Ele agirá no momento certo. Enquanto esperamos a resposta, precisamos continuar orando e confiando que o Pai está trabalhando em nosso favor, mesmo quando não há evidências imediatas. A paciência é uma virtude que nos ajuda a amadurecer espiritualmente e a depender mais do soberano. Deus conhece você e também sabe o momento certo para lhe responder com o que é melhor. Ele sabe do seu passado, seu presente e futuro. Portanto, entregue tudo nas mãos dele e confie que o resto o Senhor fará. Deus sabe de todas as coisas. Portanto, confie no Senhor e o mais ele fará.
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0: melhor da música, Paulo César Baruque, confiar em ti. Antes o nosso momento devocional, a leitura do presente diário aqui no Amigo na Madrugada.
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3: Deus eterno, Criador de todas as coisas, te louvamos pelo teu imenso amor disponível a todos os povos. Neste momento, rogamos por meninas de uma nação desconhecida pela maioria dos brasileiros. Estou falando de Karakal, Paquistão, um país localizado na região noroeste do Uzbequistão, na Ásia Central. Ele ocupa quase 40% do território do país e funciona como uma república autônoma. Senhor, desperta mentoras tementes a ti para serem luz de Cristo nesta região, ensinando-as a confiar em Deus. Que o programa Mulheres de Esperança também as ajudem no entendimento da palavra para que seja compartilhada. Oramos em nome de Jesus. Eu sou Luana França e é um privilégio orar com você.
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voltamos aqui com um amigo na madrugada. Chegamos também com todas as nossas afiliadas. Bom dia pra você, bom demais ter a RTM aí na sua casa. A gente pede licença, né? Sim, pedimos licença pra entrar na sua casa, pedimos licença pra entrar no seu trabalho. Muito prazer pra você que sintoniza a programação pelo rádio, vem conosco pelo computador, pelo celular, tudo bem? Muito prazer, meu nome é Cláudio Ronque, vamos juntos até as 4 da manhã. Eu fico feliz de saber que você sintoniza aqui no Amigo na Madrugada. Além de sintonizar, você aproveita também para deixar um recadinho, manda mensagem pra gente, bom demais. Olha, lembrando que o WhatsApp, o DDD é o 11, o telefone é o 974-181-456. 974-181-456. Vamos aproveitar então e ler aqui as mensagens que estão chegando através do nosso WhatsApp. Deixa eu ver quem tá conosco aqui. Bom dia, meu irmão. Ó, tô aqui em Trindade, Goiás, passando devagarinho para desejar uma quinta-feira abençoada para você e para todos os ouvintes. Veroaldo Souza, grande abraço, uma excelente madrugada. Vamos juntos, hein? Sim, um aproveita para fazer a companhia pro outro. Quem também mandou mensagem pra gente, rapaz? Zélia Gomes. Ela mandou aqui, ó. Boa madrugada, Claudinho. Boa madrugada, Cláudio Ronque e toda a equipe da RTM. Deus abençoe a todos vocês. Amém? Amém. Seja bem-vindo. Excelente madrugada. O Robson Botentuit também marca a presença no começo desta quinta, hein? Cláudio Ronque, ligado aqui, ó. Pela FM Esperança. Um abraço pro Izinho. Um abraço de urso pra você que nos acompanha diretamente de São Luís, Maranhão. Ô, Robson, um grande abraço, hein? Vamos juntos? Vamos.

0: também aproveitou e mandou mensagem pra gente foi o João Maria, que nos acompanha em Bordeaux.
1: Isso aqui vai especialmente... Esse vídeo aqui é especialmente
0: vídeo
1: pra toda a equipe da RTM.
0: Programa... Manda pra gente aí.
1: Uma vista no 14º andar de um prédio aqui no bairro de Bordeaux.
0: Olha aí, ó.
1: Excepcionalmente, isso que eu faço pra toda a equipe.
0: Boa.
1: Do Porto do Cláudio, Cláudio Rock. Estou aqui. Manda este presente pra vocês aqui, o céu de Bordeaux aqui.
0: Legal.
1: Desenhado pelas nuvens, que só o arquiteto do universo pode fazer esse tipo de pintura aqui natural. Olha. Nenhum pintor pode fazer esse tipo de pintura. O Senhor é a terra, diz o Senhor. Salmos 24, versículo 1. Do Senhor é a terra, a sua plenitude, o mundo e todos aqueles que neles habitam. Louvado seja Deus. Glória a Jesus.
0: Ô, moço.
1: Amigo, madrugada. Aleluia.
0: É. Olha, para você que nos acompanha pelo rádio, pelo celular, pelo computador, mandou aqui o céu de Bordeaux. Realmente lá tá aquele clima maravilhoso, viu? Ah, hoje tá bonito aí, hein, moço? Tá bonito aí, hein? Seja sempre bem-vindo. Aquele Deus. Aqui também tá com a gente diretamente, deixa eu ver aqui, de São Luís, Maranhão, Lauro Feitosa. Ô Lauro, você precisava ver o céu de Bordeaux, meu amigo. Bonito, viu? Bonito. É maravilhoso. O Daniel chegou, hein?

imagem, o áudio para baixar do aplicativo. Ih, moço, não entendi o que você perguntou aqui, não. Ele tá perguntando do aplicativo que ele tentou baixar no dia 15. Rapaz, você precisa colocar só um pouquinho, deixa eu ver aqui, que ele deve ter pedido alguma coisa antes. Presente diário.

0: Ah, entendi. Ele tá falando aqui da imagem do Presente Diário, o áudio também, lá no site do Presente Diário, é isso? Tá diferente? Vou repassar então pra turma aqui. Aí o pessoal já cuida disso. Fica tudo ajustado. Mas a gente tem a diferença também, Daniel. Por exemplo, nós temos aí. Como a gente tem fuso horário, né? Às vezes demora um pouco pra. Você, da onde você está nos acompanhando, às vezes demora aí uma horinha pra ajustar tudo, deixar tudo redondinho, né? Mas vou repassar aqui pra turma, tá bom? Combinadíssimo? Beleza, vamos lá. A Esther, por exemplo, Daniel, nos acompanha ontem. Nos acompanha no Mato Grosso. É lá ainda é ontem, tá chegando esta quinta-feira fria pras bandas de cá, viu? E uma friagem que eu contar pra você, viu? Garganta fica ruim, nariz fica ruim, pessoal espirrando, tossindo, que é uma maravilha. Ih, contar pra você. Mas parece que no Mato Grosso tá tranquilo, né? Tá tudo de bom lá, né? Pois é. Vamos juntos, a gente não pode desanimar. Bom dia, Claudinho. Tá muito calor aí, tá um frio danado aqui. Porque aqui em Goiânia está, viu? Vamos pra tomar um café gelado. Bom mesmo, hein? Um abraço a todos da rádio. E aí, aprendeu a gostar de giló? Deixa eu ver quem tá fazendo gracinha. Essa hora da madrugada, deixa eu dar uma olhada aqui. Ah, Suelen Su! É você, não, a Su tá perdoada. Ah, a Su está perdoadíssima. Sumidíssima. Tá com a gente aqui. Não, moça. Não, esse é o tipo de situação que a gente não aprende mais. E ainda mais que a gente é. Eu, né? A gente não, desculpa. Ainda mais que o bochechudo tá velho. Tá. Ai, moça, não tá, não dá mais certo, não. Não. Olha, já fico até meio assim, meio. Sabe quando você fica cismado com um lugar? Por exemplo, agora não tem a possibilidade de ter um giló por perto. Mas a gente fica cismado aqui, a gente fica cismado. Sabe quando parece que vai brotar aqui da cadeira, das câmeras, do microfone? Você fica passando a mão na testa, assim, falando, meu pai amado, vai que alguém da produção me aparece com giló aqui, meu pai. Quinta-feira hoje, esse pessoal é meio estranho, sabe? Su, vamos mudar de assunto, moça. É melhor, viu, Dário? Tá sumida, seja bem-vinda. Bom demais receber seu alô no comecinho desta quinta-feira. Sabe quem também mandou mensagem pra gente? Doutora Fabiana. Doutora Fabiana aproveitou para mandar mensagem e aproveitou para dizer o seguinte. Cláudio Ronk, bom dia. Bom dia. Estamos aqui, ó, acompanhando pelo aplicativo. Eu recém passei por uma cirurgia, estou me recuperando e eu e meu marido, Manuel, estamos aqui, ó, ouvindo a RTM no Rio Grande do Sul, doutora Fabiana. Nossa, uma excelente recuperação, hein? Tristeza. Ô, doutora, o Manuel, pra ajudar na sua recuperação, ele anda apresentando umas cantorias aí? Não, porque a gente passou de recomendação médica, atenção. Manuel, ajuda a doutora Fabiana, ela precisa de repouso, atenção, ela precisa de repouso, mas ela precisa também, assim, de um, como é que a gente pode dizer... uma coisinha a mais. Um extra. Um favo no coração. Uma
1: Manuel olhou pra gente e falou: ah, é? Canta alguma coisa de vez em quando, assim, de madrugada, meu amigo. O Manuel olhou e falou: ah, é? Manuel. Aproveita, meu amigo. Tá lá, vocês dois. Doutora Fabiana tá em repouso. Olhando pro ladinho, falando: será que ele vai começar a cantar? Será que é hoje? Manuel, vamos? Você quer uma música bonita aqui pra gente tocar na programação? A gente pode tocar aqui o... o Baruque já cantou, mas ele pode voltar aqui, né? Ele pode voltar aqui, não pode? Podia cantar Os Dois Corações. São dois corações. Essa é boa, hein? Muitas emoções. Não, essa é boa. Já pensou o Manuel cantando Dois Corações? Eu nunca vi história igual. Eu nunca vi um filme assim. Essa é boa, hein? Manuel, a gente vai tocar o Baruque aqui. Vamos tocar o Baruque aqui. Dois Corações, moço. Aproveita, faz aquele carinho assim na testa de doutora Fabiana, dá aquele sorriso aí, Exatamente. E o Baruque vai cantar. Falando nisso, a gente podia chamar o rapaz saxofone. Faz um tempão que a gente não chama o rapaz saxofone. Não é? Ah, é? Depois a gente chama ele. Isso, pode ser. Vai ser legal. Você vai ver como é que o Manuel vai gostar. Doutora Fabiana, então, ó, a doutora Fabiana já está até um pouco mais ofegante. Ô, Manuel.

0: história.
1: Viu? É, o Manuel cantou dois corações pra doutora Fabiana.
0: Filme assim.
1: Olha o Ronk, não faz isso, não. Música tão bonita. Não faz essas coisas. Vendo que a música é bonita, é. Manda um abração aqui pra Ana. Ana nos acompanha em Mangabeira, Rio Grande do Norte. Mandou mensagem pra gente aqui. Deixa eu ver o recadinho dela. Vamos lá.
2: A paz do Senhor, irmão Cláudio.
1: Sumida.
2: Estamos aqui lhe ouvindo. Deus te abençoe, o Senhor e toda a sua família.
1: Amém.
2: Todo o povo de Deus. Irmã Ana, irmã Rogéria.
1: Uhum.
2: De Macaíba, do Rio Grande do Norte.
1: Olha,
2: Deus abençoe.
1: Amém.
2: Estou mandando pro irmão.
1: O quê?
2: Pra o irmão ver aí o Giló.
1: Ah, não.
2: E o papagaio da minha filha gosta muito.
1: Ah, aí sim.
2: É Theo, de Giló. Estou mandando pro senhor ver aí, que o senhor gosta de suco de Giló.
1: Não, não, não, não, não.
2: Deus abençoe,
1: não, não,
2: fique com Deus.
1: Não. Ana, peraí, Ana. Ô, Ana! Não, não, peraí, peraí. Atenção, atenção. Ah, não, peraí, atenção. Não, não, não, não, não, não, não. Vocês estão pegando toda informação errada, viu, moço? Para com esse negócio, hein? Nada de suco, de não, não, não, não, não, não, não, não. E Theo é um bem-aventurado, gente, que eu vou até tirar essa foto, ela mandou foto, gente. Até uma agonia. O Theo é um feliz, viu? É um bem-aventurado. Vai ter de giló pra esse moço comer. Ei, eu tinha que falar, viu? Ai, ai. Grande abraço pra Ana, um grande abraço pra Rogério. Sejam bem-vindas. Estão sumidíssimas, hein?

0: Muito bem. Quem mais está conosco? Deixa eu ver aqui. A Helena aqui, ó. A Helena está com a gente também.
1: Gustavo Ronco, bom dia.
0: Bom dia.
1: A paz do Senhor. Aqui é a Helena, de Natal, Rio Grande do Norte, através da Nordeste, da 32.5. Eu quero pedir oração por mim, pelo meu pastor que está enfermo. O nome dele é Eric. E quero pedir oração pela minha vida espiritual, pelo meu lar. E que Deus abençoe você. Amém. E proteja. Muita paz, saúde e prosperidade. Que Deus chegue em todos vocês aí da Terra Mundial. Que Deus é justo, fiel. Glória a Deus. E sempre, sempre chegue prosperidade em todos nós. Salmo 121. Eleve meus olhos para o mundo. Onde há meu socorro vem do Senhor, que fez o céu e a terra. Amém. Glória a Deus.
0: Amém. Moça, conta conosco. Tá bom, recadinho? É rapidinho hoje. Hã? A gente bem que podia pegar a deixa da Helena, hein? Tocar o Salmo 121, hein? Leva os olhos para os montes. Hoje eu tô cantor, né? Hoje eu tô na cantoria. É pra cantar é amanhã, Cláudio Ronco. É amanhã, meu amigo. Sexta-feira que é o dia de cantoria aqui. Fica cantarolando, hein? O missionário Dorothy, tudo bem? Bom dia. O missionário, já, eu tô falando alto, me desculpa, missionário, ela é do meu lado aqui. Então, moça, vamos cantar o Salmo 121 com o Tributai Acústico? Boa, boa, pode ser? Não, eu deixo o seu microfone aberto. E aí você vai trazer a mensagem agora. Não, você traz a mensagem e depois a gente vai com o Salmo 121. O que você acha? Boa, né? Ah, então toca aqui, moça. Isso, aperta aqui. Isso, aperta minha mão. Cumprimentar aqui, missionária. Ela tá do outro lado da bancada aqui. Fica. É, tem que me esticar. O meu missionário podia me ajudar também, né, missionária? Eu tenho que me esticar todinho aqui. Não, eu tô acima do peso e já tô com uma certa idade. É, vamos lá. Missionária Dorothy vai trazer uma mensagem agora e na sequência vamos com o Salmo 121. Pode ser, missionária? Então vai lá.
2: Estou pensando se poderíamos refletir neste maravilhoso hino que eu amo tanto. De cada vento tempestuoso que sopra, de cada maré crescente de aflições, há um retiro calmo e seguro. Ele é encontrado abaixo do propiciatório. Existe um lugar onde Jesus derrama o óleo da alegria sobre a nossa cabeça. Um lugar que para mim é tão doce é o propiciatório comprado por sangue. Há um ponto onde os espíritos se misturam, onde amigo desfruta amizade com amigo. Embora separados pela fé, eles se encontram em volta de um propiciatório comum. Oh, para onde fugiríamos em busca de ajuda? Quando tentados, desolados, consternados? Oh, como derrotaram

anfitrião do inferno se os santos sofredores não tivessem o propiciatório. Misericórdia significa que nosso Deus amoroso não nos dá o que de fato merecemos. Graça significa que nosso Deus amoroso nos dá o que não merecemos. Há um versículo maravilhoso em Êxodo 25, versículo 22. Ali virei a ti e de cima do propiciatório. O propiciatório é o local onde podemos nos encontrar com o nosso Senhor. No Santo dos Santos, ali, sobre a arca, ficava o propiciatório. Este tinha dois grandes querubins de ouro, que eram a cobertura de proteção daquele lugar. Ali, o homem se encontrava com Deus, quando o sumo sacerdote entrava com um sangue precioso. Esse sangue representava aquele sangue que um dia seria derramado sobre a cruz. Era por causa do sangue sobre o altar do propiciatório que o Deus Todo-Poderoso, o Puro, o Santo, Imaculado, podia se tornar e se encontrar com o homem. É por essa razão que podemos ter uma comunhão viva com o Senhor. Podemos ser aceitas em sua presença somente quando estamos diante do propiciatório. Como você se sente quanto a vir diante de Deus? Talvez você meio que sinta certa hostilidade em relação a Ele. Talvez você nem se preocupe em dobrar os joelhos diante dEle. Talvez você sinta que Ele é apenas alguém que você pode procurar da mesma forma que liga um aparelho de TV. Não. Quando nos tornamos aquelas que reconhecem que, como filhas de Deus, não podemos entrar na presença santa de Deus sem o precioso sangue do nosso Senhor Jesus Cristo, temos uma atitude totalmente diferente de vir ao propiciatório. Eu amo o propiciatório. Amo ir até lá. Eu amo estar na presença de Deus e saber que sou aceita, porque Ele olha para o sangue de seu Filho precioso, puro e sem pecado, derramado em meu favor. Quando venho à sua presença, eu sei que posso derramar meu coração e Ele me purificará. E mais, Ele não apenas me purificará, mas limpará minha consciência e não me condenará. Naquele momento, não há condenação. Pelo propiciatório, Ele me aceita e não me condena, mas, como sua filha, eu tenho um relacionamento correto com Ele. Isso é tão impressionante porque, então, como amiga com um amigo, Ele terá comunhão comigo e eu com Ele. Ele está mais próximo de mim do que qualquer pessoa mais próxima e mais querida. Ele é a minha vida quando eu o encontro junto ao propiciatório. Será que você entende o que isso significa? Podemos ter uma comunhão viva com o Deus Santo e Poderoso. Essa comunhão viva significa que estarei na eternidade com Ele. Deixando este velho mundo, estarei livre e estarei para todo sempre diante dEle. 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Esse não é um livro para simplesmente se sentar e ler. É um manual para conduzi-la diariamente, ao abrir a palavra de Deus, que ela venha de sua mente para seu coração e se torne viva, um alimento vivo para a sua vida hoje. A palavra de Deus é a sua vida. Você não pode viver sem a palavra de Deus sendo a sua vida. Não são apenas algumas promessas escondidas em algum lugar. É o Senhor. Ele exaltou sua palavra até mesmo sobre o seu nome. Peça o livro. Estamos orando por você e amamos você. No nome de Jesus, amém.

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0: Muito bem, voltamos aqui com um amigo na madrugada. Bom dia para você, uma excelente quinta-feira. Antes da gente seguir com o melhor da música, mandar um abração aqui pro Edgar. Edgar tá conosco, vem com a gente nesta madrugada. Seja sempre bem-vindo. Ele que gosta de acompanhar as mensagens da missionária Dorte, do pastor Itamir. Faz companhia pra gente também, uma excelente quinta-feira, moço! E Dinael de Picos, Piauí, também tá com a gente aqui, ó. Participou, deixou um alô, bom dia, bom dia! Olha, a Estela também tá com a gente, hein? Ah, mandou um recadinho, Claudinho, bom dia, tô na escuta, hein? Todos os dias, estava meio ausente, ó, peraí. Tô na escuta todos os dias. Estava meio ausente por falta de tirar um tempinho para participar. Aqui, ó, sou ouvinte número um. Uma, deixa eu ver, uma das, né? É Estela Orion. A Estela nos acompanha. Manda um abraço pra Leida, pra Graça. A Graça que nunca manda um alô pra Estela. É, a Graça tá sumida aqui, viu, mano? Ah, mandou um abraço para o senhor Amintas. Vamos de café com um bolo para dormir. Amo um alô especial para Leida. A Leida, o momento tá complicado, mas vai passar, viu, amiga? Picadinho da Estela para Leida. Lembrando que a Estela nos acompanha pela 92. Acredito que a Estela, ela faz parte dos vitaminados. Faz, né? Faz, faz. Tá sumida, viu, moça? É, seja bem-vinda. Vamos juntos. Manda um abração aqui pra Graça, mas essa aqui é a Graça de Anápolis. Graça mandou recadinho dizendo o seguinte:
1: Cláudio Ramos, estou indo para casa, estou fechando meu bar.
0: Olha aí.
1: Amanhã você pode repetir o meu áudio para mim poder gravar, que eu quero mandar para minha irmã lá no Rio de Janeiro?
0: Mando, sem problema nenhum, moça, pode deixar. Às vezes demora para chegar o recadinho, né?

0: Olha, o Eliseu mandou mensagem. Eliseu, deixa eu ver. Cadê?
1: Paz do Senhor, pastor Cláudio Ronk.
0: Paz.
1: Aqui, Eliseu, motorista de aplicativo, trabalhando em Goiânia e sintonizado na melhor.
0: Opa.
1: Deus abençoa.
0: Amém. É o Eliseu, né? Vamos juntos? Vamos. Vamos aproveitar para fazer a companhia pro outro. É, a gente aqui aproveita para também trazer o melhor da música.

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1: Olá, seja muito bem-vindo e bem-vinda ao Entendendo a Bíblia, o programa que é feito para você e com você, que nos ajuda a produzir o conteúdo a partir da sua pergunta. Eu sou Renata Burjato e ao meu lado...
2: André Castilho, é uma alegria poder conversar com você e junto com você entender a Bíblia também com ele.
3: Itamir Neves, nós queremos entender a Bíblia a partir da sua pergunta. Vamos procurar responder a partir da palavra de Deus.
1: Vamos com a pergunta da Kelly Teixeira. Ela quer saber, na época de Moisés, o divórcio podia ser entendido como adultério. Então, só podemos casar novamente se ficarmos viúvos?
3: Muito bom, boa pergunta. É bom que a gente comece a pensar um pouquinho, mas vem daquilo que Deus deu de orientação para Moisés.
4: Boa.
3: Lá em Deuteronômio, quando Moisés está levando a segunda geração para a Terra Prometida, vamos sempre, eu gosto sempre de lembrar disso, a primeira geração foi incrédula, lá em Cades Barneia, não entrou na Terra Prometida, mas Deus fez com que Moisés ficasse umas 40 anos cuidando de Israel para levá-los à Terra Prometida, e nem Moisés entrou, vamos lembrar bem disso, quem entrou foi Josué e Caleb, aquela turma mais de velhinhos. Mas em Deuteronômio 24, 1 a 4, André, eu acho que valeria a pena ler tudo isso aqui. É um texto um pouco longo, mas eu acho que vale a pena. Deuteronômio 24, sim, 1 a 4, a Renata vai ler para nós.
1: Se um homem casar com uma mulher e acontecer de ele não gostar mais dela, porque encontrou algo de errado com sua esposa, ele poderá dar a ela a certidão de divórcio. Deve entregá-la em mãos e mandá-la embora. Depois que ela deixar, se ela se tornar a mulher de outro homem, e o segundo marido também a desprezar e der a certidão de divórcio a ela e mandá-la embora ou morrer, o primeiro marido que se divorciou dela não poderá se casar com ela outra vez. Ela se tornou ritualmente impura e o seu casamento com ele seria uma abominação na presença do Eterno. Ele contaminaria a terra com o pecado, essa terra que o Eterno está dando a vocês como herança.
3: É uma palavra muito dura. E aí os religiosos, né, da época de Jesus bagunçaram isso aqui, então. fizeram uma interpretação muito aquém da verdadeira interpretação.
2: Mas aí
3: e Jesus dá uma palavra firme lá em Mateus 19, né?
2: Isso, é porque aí fica, exatamente, a pergunta. Peraí, Moisés está permitindo o divórcio.
3: É, então.
2: Moisés falou que pode divorciar.
3: Não, e outra coisa, o que é mais delicado aqui é qualquer coisa. Se não fizer alguma coisa agradável, quer dizer, se ela cozinhou lá o feijão e ficou duro, não ficou molinho, o cara pode mandar embora. Olha só.
2: Agora não é bagunça também, porque ele não pode casar de novo depois.
3: Tá certo. Exatamente.
2: Mandou embora.
3: Então, aí tem
2: acabou,
3: que...
2: acabou, quebrou,
3: exatamente,
2: quebrou.
3: Exatamente.
2: Agora a questão é a seguinte: pode divorciar, de
3: sim,
2: acordo com Moisés?
3: Sim. Aqui no Antigo Testamento, sim. Mas quando a gente olha para Mateus 19.
2: Ah, esse é o ponto.
3: Jesus dá uma palavra ali que não tem muita colher de chá, não. Quer ler?
1: Quero, a partir do versículo 4. Ele respondeu: vocês não leram que o Criador, no plano original, fez o homem e a mulher um para o outro, macho e fêmea? Por causa disso, um homem deixa pai e mãe e une-se à esposa, tornando-se uma carne com ela. Não são mais dois, mas apenas um.
3: Exatamente.
1: Deus criou uma união tão perfeita que ninguém pode ter a ousadia de profaná-la, separando-as. Eles se trocaram. Se assim, por que Moisés ordenou que o marido mandasse sua mulher embora, dando-lhe uma certidão de divórcio? Jesus disse: Moisés deixou o divórcio apenas como concessão, por causa,
3: exatamente,
1: do coração duro,
3: exatamente,
1: de vocês. Mas não era parte do plano original de Deus. Estou apresentando o plano original. Se alguém se divorciar de uma esposa fiel e se casar com outra pessoa, como a responsabilidade do adultério recairá sobre ele.
3: Uhum.
1: A única exceção é o caso quando uma das partes comete imoralidade sexual.
3: Exatamente. É interessante, tem uma palavrinha que eu sei que você vai querer trabalhar um pouco, essa questão do coração duro.
2: Coração duro.
3: Né? O Senhor Jesus falou, olha, segunda, um detalhe importante, eles falam aí que Moisés ordenou, não ordenou, Moisés permitiu.
2: Permitiu. Exato.
3: Então, olha a interpretação já.
2: É muito...
3: é
2: o ser humano,
3: né?
2: é...
4: Difícil.
2: Ele é muito malandro. Acho que essa, mas ele é malandro.
3: Ele quer fazer tudo bom para ele mesmo.
2: E o religioso. Então, o religioso. E é que vocês estão falando dos judeus, mas não é o judeu que é assim.
1: Somos
2: só,
1: nós,
2: não.
1: Né?
2: Nós,
1: todo,
2: o lógico, crente faz isso
3: mundo,
2: direto. Pega lá, já vi os caras. Não, mas veja bem, né? Se eu fizer tal. Adolescente, então, terrível, né? Não, mas se eu for até aqui. Ainda não aconteceu nada, né? Mas eu veja, se eu fizer isso, tal, você quer dizer, vai pra pecar, o cara dá uma volta, né? Pra pecar, qualquer negócio. Irmão, pecado é pecado.
3: Não, eu, entendeu? André, aquilo que você falou no outro programa, o Senhor Jesus disse que o pecado não acontece no ato, acontece aqui na cabeça.
2: Na cabeça, tem que
3: então,
2: cuidar.
3: Se você ficou já percebendo, olhando, nossa, com má intenção, já dançou.
2: E aí, a gente. Quer dizer, isso é interessante, né? Que o senhor falou. Eles falaram, ordenou. Ele não ordenou.
3: Uhum.
2: Ele permitiu. Ele não mandou.
3: Não.
2: Ele falou, você pode. É porque assim. Aquela coisa, o que está acontecendo em Deuteronômio, lá nos cinco primeiros livros da lei? Está havendo a regulamentação de uma nação. Uma nação de, primeiro, nômades, porque Abraão, Isaac e Jacó eram nômades.
3: Com certeza.
2: Depois essa nação se tornou escrava de uma grande potência. Aí essa nação sai, é liberta dessa grande potência. E veja, não são só os descendentes de Abraão. Tem um monte de estrangeiros juntos.
3: Que vieram juntos, foram juntos, exatamente.
2: Então, o que Deus faz no Monte Sinai e Moisés repete no Deuteronômios, ou seja, na segunda lei, na segunda ordenança, é regulamentar, criar as regras para que uma nação possa viver de uma maneira adequada. E ele vai lá e vai falar, pode divorciar? Não vai ter jeito, né? Vocês vão aprontar? Então... A possibilidade existe, mas a questão é como ela vai acontecer.
3: Exatamente.
2: Uma vez que você deu o divórcio, acabou. Então pensa bem. Não é só porque o feijão ficou estragado que você vai dar o divórcio para ela, não.
3: Exatamente.
2: Tem que ser um negócio sério, porque depois não tem volta. Um abraço. E então, a gente precisa ver que isso, como concessão, não pode virar uma regra.
3: Exatamente. E aí o Senhor Jesus, lá em Mateus 19, então ele dá uma palavra muito legal. Tudo isso acontece porque o coração do homem é duro, é maldoso, né? Isso é por causa da dureza do coração. Agora, se a gente quiser ainda deixar a coisa mais delicada, eu queria que a Renata lesse para nós Malaquias, ai, ai, ai, esse daqui é violento, hein? E não é 3:10 não, fica tranquilo que nós vamos parar, passar nenhuma sacolinha aí perto de você, não. É Malaquias 2:16. Malaquias 2:16, que é exatamente uma instrução que o Senhor está dando logo antes do povo começar a ver as coisas que o Senhor ia fazer no Novo Testamento, na Nova Aliança.
1: Eu odeio o divórcio.
3: Ué?
1: Diz o Deus de Israel, o Senhor dos Exércitos de Anjos diz, odeio o desmembramento violento de uma carne.
3: Olha
1: no casamento
3: só.
1: Portanto, cuidem-se, não baixem a guarda, não traiam.
3: Então, é impressionante, André. Não tem o que deixar.
2: Então, primeira coisa, Deus não criou o casamento para o divórcio.
3: Exatamente.
2: Essa é a primeira coisa.
3: Sim.
2: Então, se nós entendermos isso, a gente tem que entender o casamento, o divórcio, como uma amputação. Ele é a solução.
3: Desmembramento, essa palavra
2: é
3: muito bem colada,
2: forte. Mas é isso mesmo, é uma amputação. Ele é assim, quando não tem mais nenhum jeito. Por isso que o Senhor Jesus coloca. É imoralidade sexual.
3: Isso aí.
2: É, ou porneia, essa é a palavra em grego. Alguns vão colocar assim, ah, mas o cara tá batendo na mulher, mas não tem imoralidade sexual. Tá batendo na mulher, tá ameaçando os filhos, tá ameaçando de matar. E acho que tem uma coisa importante aí. Então, para ir objetivamente na questão... E o apóstolo Paulo vai tratar disso também lá depois em 1 Coríntios 7.
3: Isso.
2: Ele vai
3: isso.
2: falar que pode acontecer o divórcio quando uma pessoa que não é crente vai
3: quiser
2: dizer:
3: quero
2: mais você,
3: tá,
2: porque você se converteu aí para pra essa religião estranha de Jesus aí. Então, a pessoa abandona, essa está livre, porque é como se essa pessoa que abandonou tivesse morrido. Então, essa pessoa está livre para se casar. Mas o apóstolo Paulo diz...
3: É, que seria melhor ficar...
2: Seria melhor ficar...
3: Para servir melhor ao Senhor.
2: Exatamente. Seria melhor que ficasse solteiro para servir melhor a Deus.
3: Exatamente.
2: Mas, se você não consegue, né, é melhor casar do que ficar ardendo de desejo. Então, o apóstolo Paulo coloca, está lá, e não vamos ler, porque senão vai demorar.
3: 1 Coríntios capítulo 7, e a pessoa, a Kelly vai poder estudar isso bem.
2: Então, só podemos casar novamente se ficarmos viúvos? Depende. Aqui é uma resposta de depende, né, professor Temer? Porque assim, se a pessoa, se ela adulterou, né, ativamente, ela precisa resolver a questão com o cônjuge, como nós falamos num programa recentemente. Se houve o abandono dela e a comunidade de fé entende que esse abandono foi unilateral da outra parte, então é como se a outra parte tivesse morrido.
3: Exatamente.
2: Portanto, é possível que haja esse casamento novamente, que haja um novo casamento, né? O ideal é sempre que a gente busque a restauração.
3: Com certeza.
2: Quando não há opção de buscar a restauração e a pessoa não dá conta de ficar sozinha, aí pode ser dada essa, e com uma comunidade de fé, eu entendo que é possível. Agora, essa pessoa, como que ela fica em relação à liderança de comunidade?
3: Porque ela é exemplo, qualquer líder é exemplo. Então essa pessoa, com muito carinho, essa pessoa não deve ser mais líder, não deve ser mais o exemplo para a comunidade. Então ela pode até ter essa possibilidade, depois que tentou todas as possibilidades, pediu perdão, acertou, perdoou e tal, muito bem, não deu jeito, separou, houve o segundo casamento, então essa pessoa não deve ser mais líder, porque lembra que lá 1 Timóteo capítulo 3 e Tito capítulo 1, marido de uma só mulher ou, logicamente, esposo de uma só, tá certo?
2: Então, a recomendação geral seria realmente

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voltamos aqui com um amigo na madrugada. Bom dia pra você, bom demais ter a sua companhia nas madrugadas da RTM. Espero que você esteja gostando da programação. Daqui a pouco tem o Através da Bíblia, em logo mais às 2:30 da manhã. Fique à vontade para deixar o seu recado. Tem o nosso WhatsApp também para você participar. Lembrando que o DDD é o 11.

0: Telefone é o 974-181-456. 974-181-456. Você vem conosco, participa aqui da programação da RTM. Aprende mais da palavra de Deus, bate um papo e a gente convida você para seguir com a gente. Vamos com o pastor Paulo Biasi, ele tá por aqui e vai trazer o Correndo para Vencer.
1: Corramos com perseverança a corrida marcada para nós, com os olhos fixos em Jesus, o líder e aperfeiçoador de nossa fé. Em um passado remoto, aconteceu uma guerra civil no céu. Alguns anjos de Deus se rebelaram contra ele, dando início a uma grande escuridão. 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E é por meio da feitiçaria e da bruxaria que os demônios procuram atrair as pessoas para a sua armadilha. 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Saiba mais na sequência. 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
2: Vamos iniciar conhecimento do lado obscuro, que faz parte da nossa série intitulada O Mundo Invisível. Os seres humanos têm sempre tentado contornar ou substituir o Deus verdadeiro, buscar suas alternativas para o Todo-Poderoso. Não é difícil entender a razão disso, porque quando se trata de Deus, você precisa lidar com questões como pecado, humildade e submissão. Tem muita gente que não quer isso, mas ainda gostaria de receber benefícios que Deus talvez não esteja disposto a conceder, a menos que haja submissão. Por isso, desde a antiga Babilônia, assim como hoje, o que existe é o ocultismo. Essa palavra oculto significa escondido. E existem pessoas que vivem em busca de conhecimento oculto. A forma mais comum de entrada no ocultismo é por meio da adivinhação. Adivinhação significa que a pessoa está tentando descobrir algum conhecimento oculto, geralmente sobre ela mesma, que seja capaz de ajudá-la na vida. E se não for ao longo da vida, então pelo menos ao tomar decisões, buscando alguma orientação ou até tentando manipular acontecimentos futuros. Hoje, existem pessoas envolvidas com vários tipos de adivinhação, como o tabuleiro Ouija e os horóscopos. Aliás, tem gente que lê essas previsões, e talvez até mesmo você, sem saber que é possível demonstrar que tudo isso se baseia em mentiras. Você não nasce necessariamente preso a um signo específico, e a fórmula que usam para calcular essas coisas é antiga e está ultrapassada. Mas, mesmo assim, as pessoas continuam lendo, presas por uma ilusão na sua mente. Também existem as cartas de tarô e muitas outras formas de tentar se conectar com o oculto para obter conhecimento. Mas existe outra coisa que as pessoas buscam no ocultismo, que é o poder. Então, primeiro as pessoas se envolvem com isso porque querem conhecimento. Segundo, porque elas querem poder. E terceiro, porque desejam se conectar com algo maior do que elas mesmas, mas contornando toda a questão do pecado e da sua verdadeira identidade. E o que é que o nosso Deus pensa sobre essa questão do ocultismo? Como referência, quero ler um texto bem conhecido, Deuteronômio capítulo 18, versículos 9 a 14, em que Deus diz ao povo daquela época, quando estavam prestes a entrar na terra: quando vocês entrarem na terra que o Senhor seu Deus lhes dá, tenham cuidado para não imitarem os costumes detestáveis das nações que vivem ali. Jamais deverá haver entre vocês alguém que queime seu filho ou sua filha como sacrifício. Não permitam que alguém do povo pratique adivinhação, use encantamentos, interprete agouros, envolva-se em bruxaria, lance feitiços, atue como médium ou praticante do ocultismo ou consulte os espíritos dos mortos. Quem pratica tais coisas é detestável ao Senhor. É justamente porque as outras nações praticam essas coisas detestáveis que o Senhor, seu Deus, as expulsará diante de vocês. Sejam inculpáveis perante o Senhor, seu Deus. As nações cujas terras vocês estão prestes a conquistar consultam feiticeiros e adivinhos, mas o Senhor, seu Deus, os proíbe de fazerem essas coisas. Todo conhecimento oculto é proibido e carrega consigo um juízo severo. Veja bem, nesta mensagem vamos examinar uma passagem bastante singular das Escrituras e poderia até descrevê-la como estranha. A gente lê e pensa: será que isso aconteceu mesmo? Mas precisamos entender por quê e, dentro do possível, discernir o que está acontecendo nesse texto. A Bíblia é nosso guia e hoje vamos abrir no capítulo 28 de 1 Samuel. Vamos extrair os ensinamentos e depois seguiremos para outro ponto. A história é sobre o rei Saul, que é, digamos, um verdadeiro tesouro para os psicólogos. Ele era um homem de habilidades incríveis, recebeu muitos privilégios, era mais alto que todos, bonito, forte, usado por Deus, mas mesmo assim, um homem que se recusava a entregar tudo ao Todo-Poderoso. Era uma figura muito interessante. E então, 1 Samuel 28 começa dizendo no versículo 3. Nesse tempo, Samuel já havia morrido e todo Israel tinha chorado sua morte. Estava sepultado em Ramá, sua cidade natal. Saul havia expulsado da nação todos os médiuns e todos os que consultam os espíritos dos mortos. E ele fez mesmo o que deveria ser feito, porque Deus disse no Antigo Testamento que não era para permitir que pessoas praticassem essas coisas. Não sabemos como Saul conseguiu expulsá-las da terra, mas ele ordenou: não deve ficar bruxa nenhuma nesta terra. E aparentemente, elas desapareceram seguindo as ordens de Saul. Versículos 5 e 6 do capítulo 28. Quando Saul viu o imenso exército dos filisteus, entrou em pânico. Consultou o Senhor a respeito do que deveria fazer, mas o Senhor não lhe respondeu nem por sonhos, nem por Urim, nem por profetas. Ele fez o certo. Esse Urim era um sorteio sagrado em que os sacerdotes discerniam a vontade de Deus. E os profetas eram outra forma em que Saul já havia se conectado com Deus no passado. Mas agora, Deus não estava respondendo nada a Saul. Saul pergunta a Deus o que deve fazer, mas não recebe uma única palavra. Depois, vou mostrar uma passagem que diz que foi por isso que Saul morreu, porque ele não consultou o Senhor. E talvez você diga: a Bíblia se contradiz. Aqui diz que ele consultou o Senhor. Sim, ele consultou, mas o que ele não fez foi se humilhar. Ele não disse: Deus, estou disposto a lidar com o que for que o Senhor me mostrar. Antes disso, Deus já havia dito: estou tirando o reino de você e entregando a outra pessoa, a Davi. O que Saul deveria ter feito naquele momento? Ele deveria ter dito: Deus, esse reino é teu. O Senhor o dá para quem quiser. Se o Senhor quer que eu me afaste e deixe de ser rei, eu me submeto à sua autoridade. Mas foi isso que ele fez? Não. Ele se agarrou com todas as forforças ao trono. Por 10 longos anos, Saul se recusou a abrir mão do reino. Era como se o reino fosse dele e não de Deus. Aliás, é aí que Davi se diferencia. Davi também cometeu grandes pecados, mas ele disse: ó Deus, faça o que parecer melhor aos teus olhos. Saul nunca disse palavras como essas. Pelo contrário, ele se apegou ao poder e começou a manipular, porque decidiu que iria manter o seu reinado a qualquer custo. E agora ele estava em apuros, porque os exércitos filisteus se reuniram para atacar o seu exército e ele estava desesperado. E então, o que foi que ele instruiu aos seus servos? Ele diz: procurem uma médium, Deus não está falando. O versículo 7 diz: então Saul disse a seus conselheiros: procurem uma mulher que seja médium para que eu pergunte a ela o que fazer. Seus conselheiros responderam: há uma médium em Endor. Esse é um exemplo da lei da grande exceção. Expulsei todos os médiums da terra. Você não pode consultar nenhuma médium, mas quando estou desesperado, aí eu posso. Foi exatamente isso que Saul estava fazendo aqui nessa situação de desespero. E agora, o que vemos é o seguinte: Saul se disfarçou, tirou as vestes reais e foi até a mulher de noite, acompanhado por 2 de seus homens. Ele disse: consulte um espírito para mim e traga quem eu lhe disser. A mulher respondeu: certamente você sabe o que Saul fez. Lembrando que Saul estava disfarçado como uma pessoa comum aqui. Ela continua: certamente você sabe o que Saul fez, como ele expulsou os médios e os que consultam os mortos da terra. Por que está armando uma cilada contra mim para me matar? Mas no versículo 10, Saul jurou a ela pelo Senhor: tão certo como vive o Senhor, nenhum mal lhe acontecerá por isso. Imagine só, como é que Saul conseguia ser tão falso? Ele usou o nome de Deus para jurar que nenhum mal acontecerá à mulher. Então, ele só invocava Deus quando era interessante e excluía Deus quando não queria seguir o caminho ou a vontade de Deus. Então a mulher lhe perguntou: quem você quer que eu traga? E ele responde: traga Samuel para mim. E o que acontece a seguir é surreal. Você vai precisar nos acompanhar na próxima mensagem para descobrir exatamente o que aconteceu, porque, embora essa seja uma história estranha, ela não deixa de ser verdadeira. Mas não vamos comentar o resto dessa história agora, para não desviar da lição principal desta mensagem, que é o coração humano. Pessoalmente, eu acho esse rei Saul um personagem muito interessante, porque havia muita hipocrisia em sua vida. Ele mentia, manipulava, matava e depois se fazia gentil. Uma das coisas que ele faz aqui é procurar essa feiticeira de Endor. Essa foi uma experiência que marcou Saul e não devemos nos surpreender que ele tenha morrido pouco depois disso. Por que esta série de mensagens intitulada O Mundo Invisível é tão importante? Porque muita gente está sendo enganada por Satanás. Muita gente que não entende que somente a Bíblia é nosso guia confiável para o mundo invisível. Nós continuaremos como tema desta mensagem pelos próximos 3 programas. Depois, teremos mensagens sobre Satanás, sobre os anjos e outros assuntos relacionados. Que Deus abençoe.
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0: Olá, é uma alegria muito grande encontrar com você mais uma vez aqui no programa Família Hoje. Eu sou o Cacá Rodrigues e comigo está o pastor e psicólogo clínico Kleber Lima. E como você sabe, toda semana o pastor Kleber responde a pergunta do ouvinte RTM Brasil. E será que hoje não é o dia da sua pergunta? Olá, pastor Kleber, tá tudo bem com o senhor?
1: Graças a Deus, Cacá, tudo bem e com você?
0: Comigo também, pastor, tá tudo bem, graças ao nosso bom Deus. E vamos à pergunta de hoje. Pastor Kleber, minha filha tem 39 anos e me disse que não está mais sentindo a presença de Deus quando ora e não tem tido, ou melhor, não tem ido com frequência aos cultos. Como é que eu posso ajudá-la, pastor?
1: A primeira atitude, como praticamente tudo na nossa vida, é a oração. Ore por sua filha. Ore ao Senhor pedindo que Ele se revele a ela. Nós sabemos que é o nosso Deus, no seu grande amor, na sua graça infinita, quem se apresenta a nós. Ele fez isso por meio de Jesus. Então, a nossa fé, a fé cristã, inverte a realidade, todas as proposições religiosas, né? Porque em todas elas é a pessoa que vai em busca da divindade. Nós compreendemos diferentemente porque a palavra de Deus nos ensina, nos mostra que é o nosso Deus que vem até nós com o seu amor incomparável. Ore por isso, irmã. Ore para que o Senhor se revele, toque no coração da sua filha. Às vezes, enganosamente, chegamos a pensar que a oração é para quem não tem mais nada o que fazer. E é exatamente o oposto. Antes de fazer qualquer coisa, nós devemos nos dedicar à oração. Segundo lugar, compartilhe com ela a verdade de que o nosso Deus é um Deus relacional. E a base deste relacionamento com Ele é a confiança e não as sensações. Não vamos encontrar nenhum versículo bíblico que diz, olha, tenha a impressão que Deus está com você, tenha a sensação que Deus está com você e Ele estará. Não, de forma nenhuma, né? Bíblia diz, por exemplo, entregue o seu caminho ao Senhor, confie nele e Ele tudo fará. A confiança é o elo que nos conecta ao Senhor. Na verdade, a fé é uma resposta à graça de Deus. Então, é importante encorajá-la nessa direção, porque ela pode ter uma compreensão insuficiente a respeito da palavra de Deus, a respeito do nosso Deus. Então é bom tratar com ela, conversar com ela, sem acusações, mas com um coração livre, um coração leve, falar com ela sobre isso, de que ela deve responder a esta proposição relacional do Senhor para com ela e para com todos nós. Terceiro lugar, há relatos semelhantes de pessoas que sentem que Deus não as percebe, especialmente quando buscam ou pedem por algo. Nesses casos, pode haver aí no coração dessas pessoas uma sensação equivocada, enganosa, de rejeição. Isso age como se fosse uma barreira. Só para estender um pouquinho mais essa explicação. É bastante comum que pessoas que tenham uma percepção, uma sensação, que é uma distorção de rejeição, elas transfiram isso também para o Senhor. Então, algumas delas vão dizer, olha, eu oro, oro, oro, e Deus não me responde. Ou seja, em outras palavras, está dizendo assim, que Deus não me vê, Deus não nota a minha dor, Deus não responde às minhas orações. E isso, por causa desse engano, muitas pessoas se desanimam com a oração. Pois bem, se existir esta raiz de rejeição, esta raiz de decepção, e é uma decepção enganosa, como eu disse, seria importante ela investigar. Então, encoraja a refletir um pouco mais sobre isso, quem sabe então buscando por um conselheiro, uma conselheira cristã, um terapeuta ou uma terapeuta cristã que possa ajudá-la a perceber essa dor, se ela está ali, às vezes até escondidinha, mas está ali presente, e não só presente, trazendo prejuízos para a vida dela e o pior de todos, né? Que é o afastamento do nosso Deus.
0: E se você tem alguma dúvida relacionada à família, escreva pra gente. O nosso e-mail é ouvinte@rtmbrasil.org.br. Também nós temos o nosso WhatsApp, 11 974 181 456. Pastor Kleber, mais uma vez o nosso muito obrigado e até o próximo programa.
1: Eu que agradeço, Cacá. Um grande abraço para você e para os nossos ouvintes.
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1: Quando são realizadas pesquisas nas culturas ocidentais sobre o que as pessoas mais temem, duas respostas ocorrem com frequência. Um, medo é falar em público, o que muitas vezes encabeça qualquer lista de medos comuns. Há algo assustador em ficar diante das pessoas e ter que falar, e isso não depende do tamanho do grupo. O outro medo comum que as pessoas mencionam é ir ao dentista. A dor é provavelmente o fator determinante para esta resposta. No entanto, existe um medo que não aparece no topo da maioria das listas e que afeta muitas pessoas em um determinado grupo. Esse medo pode fazer com que essas pessoas evitem dizer ou fazer as coisas que deveriam. Às vezes, pode fazer com que as pessoas deste grupo digam ou façam coisas que não deveriam. Que grupo é esse? Adultos, filhos de pais divorciados, qual é o medo deles? O medo do conflito. Bem-vindos aos Chamados à Vitória. Eu sou Edson Tauil e estou aqui com o Douglas Peck, que daqui a pouquinho vai falar com vocês. Nesta série que trata dos problemas que adultos com pais divorciados enfrentam, hoje discutiremos por que adultos com pais divorciados geralmente sentem medo de conflito. Também exploraremos como esse medo afeta suas vidas e como Deus pode os ajudar. Mas isso quando voltarmos daqui a pouquinho nos Chamados à Vitória. Olá, Douglas, seja muito bem-vindo. Que bom a gente estar junto, né?
2: Muito obrigado, Edson. É muito bom sempre bater papo.
1: Beleza,
2: aqui, né?
1: É isso aí. Então vamos começar com uma pergunta, Douglas.
2: Sim.
1: Acho que a maioria das pessoas não gostam de conflito, certo?
2: Certo, sem dúvida.
1: Então, por que esse medo é exclusivo em pessoas com pais divorciados?
2: Não é exclusivo para esse grupo, né? A maioria das pessoas não gosta de conflito, como você mesmo disse. No entanto, muitos adultos que têm pais divorciados não sabem que têm esse medo exagerado, mesmo que isso os esteja afetando muito. Mas o medo exagerado de conflito é comum entre os adultos que são filhos de pais divorciados por causa de alguns fatores únicos, né?
1: E quais são esses fatores?
2: O maior deles é o próprio divórcio, né? Muitas vezes há conflitos antes do divórcio, muitas brigas, palavras ou ações muito cruéis, ameaças, e isso pode ser muito assustador para as crianças. E mesmo que não haja muita briga, as crianças geralmente conseguem sentir a tensão e a discórdia que está ali entre os pais. Eles podem não pensar que os problemas vão levar ao divórcio, mas sabem que as coisas não estão bem entre os pais. Então acontece o divórcio, e aí a criança associa o conflito ao fim do casamento.
1: É, isso nem sempre seja verdade.
2: Não, nem sempre é verdade. A única referência que as crianças têm, no entanto, é o que elas estão percebendo. Em muitos casos, o divórcio ocorre em um momento que causa grande impacto na vida da criança. Aí a criança começa a acreditar que todo conflito nos relacionamentos é ruim e vai acabar desse jeito, né?
1: E isso vai gerar um problema muito grande quando essas crianças crescerem, porque todos os relacionamentos têm conflitos.
2: Exatamente,
1: né?
2: Todos os relacionamentos têm conflitos. Mas o problema é como se lida com o conflito e não o conflito em si. Mas a esse problema também se unem outros fatores, como o medo da inadequação ou inferioridade, que muitos adultos filhos de pais divorciados têm, né? E o medo do abandono, da rejeição, sobre os porque quais é pior, nós vamos falar em outro programa, né?
1: Então, dá um panorama geral e como é que esses fatores podem estar afetando o homem adulto que passou pelo divórcio dos pais.
2: Certo, olha, o problema é que esse homem provavelmente nem percebe que ele tem esse medo, né, no nível consciente.
1: Tá.
2: É preciso alertar os homens sobre isso para que eles percebam que estão sendo afetados por esse medo do conflito. Esse medo vem sustentado pelas mentiras que nós acreditamos ao longo da nossa vida.
1: Terrível. É. Daqui a pouquinho nós continuamos a falar sobre isso. Fique conosco. Quero lembrar nossos ouvintes que aqui no Chamados à Vitória estamos numa série de programas que discutem problemas que afetam filhos de pais divorciados, mesmo quando são adultos. Esta série se baseia nos trabalhos do pastor Ken Dersey e do Ministério ACDM e usados com permissão.
3: Mas, Douglas, fala aí. Você acabou de dizer que o medo do conflito é sustentado por mentiras que os filhos e pais divorciados acreditam. Por favor, explica pra gente.
2: Sim, nós já falamos sobre uma dessas mentiras, né? Que o conflito nos relacionamentos significa que esses relacionamentos vão acabar. Isso torna o conflito muito assustador mesmo para os adultos.
3: Uhum.
2: O conflito é ruim, portanto, o conflito deve ser evitado. Provérbios 29, versículo 25, nos diz o que acontece quando a gente vive com essa mentira. A primeira parte desse versículo diz o seguinte: quem teme o homem cai em armadilhas. Para os filhos dos pais divorciados, essa armadilha é impedir que tenhamos relacionamentos saudáveis. Aqui vamos ver um exemplo. João e Ana, um casalzinho, estão namorando. Um dia, João faz algo que perturba a Ana e ela diz: não sei por que você faz coisas assim, isso me deixa louca. Ela sai e o deixa parado ali. E ele, né? E o que é que ele tem que fazer?
3: Pois é. Espera que se acalme e discuta o que está incomodando, né?
2: É isso que deveria ser.
3: É,
2: né? Isso. E pode acontecer dessa forma, mas muitas vezes esse rapaz fica com raiva e também vai embora. Então ele fala: puxa, o que eu vou fazer, né? Vou até ela, não vou, ou ele vai atrás e persegue, pede desculpas, mesmo que ele não tenha feito nada de errado, porque ele tem medo que esse conflito termine com o relacionamento, ele vai fazer essas coisas, né? Ou ele vai achar que esse relacionamento já terminou, se afasta e nunca mais entra em contato com a mulher.
3: Mas como alguém poderia simplesmente abandonar o relacionamento sem descobrir qual o verdadeiro valor ou motivo que ela agiu dessa maneira? Ela provavelmente nem estava brava com ele.
2: Pois é, a gente pensa nisso, né? A gente precisa lembrar da mentira. O conflito significa o fim de um relacionamento. E não é isso que esse rapaz, o João aqui do exemplo, quer. Mas é o que ele acredita. Imagine quantas vezes João viu outros relacionamentos terminarem desde a infância dele, né?
3: Pois é, mas nem tudo acaba assim, né?
2: Exatamente, nem todos. Mas o relacionamento mais influente na vida desse rapaz é hipotético, né? O João, o casamento dos seus pais, acabou. Então, como resultado, João, em nosso exemplo, ele se casa, mas nunca demonstra seus próprios desejos porque não quer incomodar sua esposa. Talvez ele tente uma ou duas vezes, ela discorde para que ele não tente novamente. O problema é que mais cedo ou mais tarde a raiva e a amargura vão aparecer na vida desse rapaz. Porque todos nós, cada um de nós, tem gosto, necessidade, desejo. Nossos sentimentos também se machucam. Mas quando temos medo do conflito, nós temos medo de dizer qualquer coisa. Então esse rapaz vai guardar tudo até o momento que ele explode.
3: Pois é, e no fim acaba em uma grande luta que alimenta o medo do conflito.
2: Exatamente. O nosso medo aumenta muito, o que faz com que diante de um conflito, ou nos escondemos ou reagimos de uma forma extrema. Em qualquer uma dessas reações, geralmente torna a situação pior. O medo do conflito pode afetar a nossa reação com o nosso chefe, com o nosso colega de trabalho, as pessoas do nosso grupo da igreja, né? E assim vai. Geralmente, nós não entendemos por que estamos reagindo da maneira como fazemos.
3: Então, como é que nós podemos lidar com o medo do conflito?
2: Olha, o pastor Kent Darcy, que é o que escreve essa série que nós estamos seguindo aqui, ele nos sugere 5 etapas que podem nos ajudar. A primeira é identificar se o medo do conflito está afetando a maneira como você age. Você precisa fazer a você mesmo essas perguntas. Como você se sente quando enfrenta um conflito? Que mensagens o seu cérebro envia para você quando você encontra ou enfrenta um conflito? Você evita fazer ou dizer coisas por medo da reação da outra pessoa? Tá vendo? Você diz ou faz coisas que não quer por medo da reação da outra pessoa? Há algum histórico ou evidência para que apoie o seu medo, né? Se seu medo tem alguma coisa por trás? Você deve analisar essas respostas e aí você vai perceber se tem não o medo dos conflitos, né?
3: Ótimo. Qual o segundo passo, Douglas?
2: Depois da gente identificar se a gente tem o medo dos conflitos ou não, e como esse medo está nos afetando, o segundo passo é substituir as mentiras em que nós acreditamos pela verdade. Por exemplo, acreditar que todo conflito é ruim. Se você e alguém discordam, isso não significa automaticamente que acabou o relacionamento. Isso significa que você tem uma diferença de opinião e a forma como você vai lidar com isso é que vai definir o caminho que o relacionamento vai tomar. Tentar resolver o conflito com tranquilidade é sempre o melhor caminho.
3: Muito bem. E vamos para o terceiro passo para superar o medo do conflito, Douglas.
2: O terceiro passo é o seguinte: informe ao seu cônjuge ou a um amigo próximo, né, que você está tendo esse problema. Você precisará praticar uma reação diferente ao conflito. E isso vai levar tempo. E o apoio do seu cônjuge ou de um amigo mais próximo pode ser muito útil. Uhum. E é importante mencionar o apoio de amigos, porque os homens geralmente não gostam de admitir que têm esse medo, né? O que nos leva ao quarto passo para superar o medo do conflito. Lembrando que o medo do conflito geralmente está enraizado em outros medos. O medo do abandono, o medo da inadequação ou o medo da rejeição. O quarto passo é precisamos lembrar que o medo é frequentemente um gatilho para a raiva. Uhum. Por isso é muito importante reconhecer e lidar com esses medos.
3: E agora vamos para o quinto passo, que deve ser mais ou menos por aí, né? Reconhecer e lidar com esses medos.
2: Exatamente, você já acertou, Edson. É, sabendo que o medo do conflito está enraizado em outros medos, nós devemos nos voltar para Deus e o que ele diz em sua palavra. Provérbios 29, 25, nós já lemos aqui, quem teme o homem cai em armadilhas, mas quem confia no Senhor estará seguro. Hebreus 13, versículo 6, nos diz, podemos, pois, dizer com confiança, o Senhor é o meu ajudador, não temerei. O que me podem fazer os homens? Salmo 45.

0: 6, versículo 1 diz: Deus é o nosso refúgio e a nossa fortaleza, auxílio sempre presente na adversidade.
1: E assim vai, né? Tem dezenas de passagens que nós podemos confirmar que não precisamos temer, né,
0: Deus? É isso, e é por isso que quando a gente tem esse medo, nós precisamos nos concentrar em Deus e na sua palavra. Como o Salmo 27, versículo 1 diz: O Senhor é a minha luz e a minha salvação, de quem terei temor? Quando o medo chegar, ore para que o Espírito Santo de Deus o lembre de passagens como essas. Uhum. Também é importante orar pedindo força a Deus para quando você percebe que o conflito está chegando, né?
1: Como assim? Como percebe que o conflito está chegando?
0: Não, muitas vezes os pais divorciados ainda tentam e podem criar muita tensão quando estão juntos. Isso pode aumentar o nosso medo do conflito. Mas quando oramos a Deus para preparar o nosso coração com a sua paz e nos encher com a sua sabedoria, essas coisas surpreendentes podem acontecer.
1: Espero que isso seja um incentivo para os nossos ouvintes. Douglas, você pode fazer uma revisão do que nós conversamos hoje?
0: Claro. Nós falamos sobre como o divórcio dos pais pode criar um medo de conflito nas crianças e como esse medo continua a afetar os adultos. Revisamos 5 etapas que podem ajudar a superar o medo do conflito. Identificar se o medo do conflito está afetando a maneira como você age, substituir as mentiras em que você acredita pela verdade, deixar seu cônjuge ou um amigo íntimo saber que você está tendo essa luta com o medo, lembrar que o medo do conflito geralmente está enraizado em outros medos e, o mais importante, sempre voltar para Deus e para a sua palavra.
1: Obrigado por sintonizar Chamados à Vitória, um programa onde os homens são equipados e fortalecidos para alcançar seu potencial dado por Deus. Hoje discutimos os problemas que podem ocorrer quando os filhos de pais divorciados enfrentam o medo do conflito. O material que usamos foi baseado no trabalho de Ken Darcy e do Ministério ACDM e usado com permissão. Querido ouvinte, caso queira saber mais detalhes ou tenha alguma dúvida, visite o nosso site www.transmundial.org.br. Esperamos contar com você em nosso próximo programa. Até lá! Esse programa foi apresentado por mim, Edson Tawil, e Douglas Peck. Na mesa de som, Lilian Claro. Até o próximo.
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dia para você, bom demais ter sua companhia nesta madrugada de quinta-feira. Sabe quem tá chegando aqui? O pastor e professor Itamir Neves vai trazer pra gente o Através da Bíblia. Mas antes do Através da Bíblia, deixa eu só mandar um abraço aqui pro Marcão. O Marcão tá conosco nesta quinta-feira. O Johnny também chegou pra fazer companhia. A Ana Teca tá aqui, ó, juntinha conosco, moça. Uma excelente quinta-feira. Pastor e professor Itamir Neves também está chegando e vai trazer o Através da Bíblia que você acompanha agora.

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1: Você sabe que nesses programas iniciais da série, estamos conversando com você sobre o valor da Palavra de Deus. Com certeza você já ouviu que para termos sucesso no estudo da Palavra, temos alguns requisitos que devem ser cumpridos. O primeiro requisito é que o estudo da Bíblia tem que começar com oração. E é verdade. É necessário pedirmos a iluminação do Espírito Santo. É necessária a sua iluminação para entendermos aquilo que ele inspirou. Esse é o primeiro passo a ser dado para um estudo sério da palavra. Um segundo requisito é lermos repetidamente a Bíblia. Se vamos estudá-la, necessitamos lê-la repetidamente. Nós temos que nos familiarizar com os trechos previamente selecionados. É importante sabermos exatamente o que ler e não gastarmos tempo procurando o texto adequado. Um terceiro requisito para estudarmos a palavra de Deus é criarmos um sistema tal que possa nos permitir alcançar o objetivo maior de transformar as nossas próprias vidas. Quanto mais estudamos a palavra de Deus, verificaremos quão preciosos são os momentos que gastamos junto ao Pai. Olha, faça isso, você vai perceber como é recompensador, como é estimulante. Agora, um outro requisito que eu gostaria de compartilhar com você é o relativo à prática da leitura bíblica devocional. Sim, em quarto lugar, leia a Bíblia com devoção. Essa é uma maneira muito proveitosa de se ler a palavra de Deus. Leituras em conjunto, apressadas de pequenas partes da palavra de Deus, olha, elas não satisfazem, porque não é assim que a gente estuda outras matérias. Ninguém nunca juntou os filhos em torno da mesa por ocasião do café para dizer o seguinte: bem, agora vamos ter uma leitura devocional nesse livro de matemática. E pronto. A lição de matemática seria dada? Não, não é assim. Ninguém aprenderia matemática dessa maneira. Existem certas ocasiões que exigem de nós um aprofundamento na palavra. Por isso, precisamos estudá-la com devoção. Já se disse que João Wesley era um homem de um só livro. E que livro era esse? É claro, esse livro é a palavra de Deus, é a Bíblia. Ele se levantava, veja só, às 4 ou 5 horas da madrugada, todos os dias. Ele lia a Bíblia. Era o seu momento especial com a palavra de Deus e com Deus a palavra. Nós também precisamos conhecer ainda mais a Deus. Mas vamos prosseguir. Um quinto requisito para que você obtenha êxito no estudo da palavra de Deus é meditar na palavra. É por meio da meditação que Deus ensina o seu povo. Deus requer de nós essa prática da meditação. A palavra de Deus deveria estar diante dos filhos de Israel durante todo o tempo. Isso tinha o objetivo de levá-los a meditar nela. É essa leitura que podemos fazer e é essa recomendação que nós encontramos de Moisés lá no capítulo 6 do livro de Deuteronômio. Leia comigo, acompanhe comigo a leitura desses versículos. Deuteronômio 6, do versículo 6 até o versículo 9. Diz assim: essas palavras.

0: palavras que hoje te ordeno estarão no teu coração. Tu as inculcarás a teus filhos e delas falarás assentado em tua casa e andando pelo caminho, e ao deitar-te e ao levantar-te. Também as atarás como sinal na tua mão e te serão por frontal entre os teus olhos. E as escreverás nos umbrais da tua casa e nas tuas portas. Como podemos ver, querido amigo, veja só, a palavra de Deus deveria estar diante deles continuamente. Deveria ser escrita nas casas, nas portas das casas. Deveriam falar sobre a palavra de Deus quando estivessem tomando as refeições, quando fossem dormir, quando estivessem andando. Deus mandou que a sua palavra fosse escrita por toda parte para que ela pudesse saturar os corações e as mentes. Mas hoje, nós esquecemos disso. Alguém perguntou a um crente: quando você vai dormir à noite, você conta as ovelhas? E o crente respondeu: não, eu não conto ovelhas. Eu converso com o pastor das ovelhas. Eu medito nas palavras do bom pastor. Sim, amigo, esses são os requisitos que eu e você devemos cumprir para desfrutar o máximo do estudo da palavra de Deus. E a prática deles dependem apenas da gente mesmo, de você e também de mim. Ouça e recorde o seguinte: primeiro, você deve orar. Segundo, você deve ler a passagem várias vezes. Terceiro, você deve estudá-la profundamente. Em quarto lugar, você deve estudar o texto devocionalmente, isso é, abrindo seu coração e mente para ouvir a voz de Deus. Quinto lugar, o que você deve fazer é meditar nesse texto selecionado, gastando tempo na reflexão, isto é, pensando nas possíveis aplicações dos princípios do texto para a sua própria vida. Um dos alvos do nosso estudo bíblico deve ser o nosso fortalecimento. Lembre-se que, quando nos reconciliamos com Deus através de Jesus Cristo, recebendo-o como Salvador e Senhor de nossas vidas, a Bíblia nos escreve como crianças recém-nascidas. E o que devemos dar a uma criança recém-nascida? Devemos dar-lhe o mais puro leite, para que, através desse alimento, ela possa se desenvolver e adquirir forças e energias para as realizações das suas atividades. Conosco, na esfera espiritual, também isso ocorre. Ao iniciarmos a nossa vida cristã, somos desafiados a nos alimentar com genuíno leite espiritual, isto é, a palavra de Deus, que assim, através dela, crescemos na graça e no conhecimento do Senhor. Um tema constante dos autores do Novo Testamento é que o povo de Deus deve ser firme. Por um lado, devemos resistir às pressões morais e intelectuais do nosso mundo contemporâneo, recusando-nos a sermos moldados pelos padrões da nossa época. Não podemos e não devemos tropeçar, escorregar ou cair na areia movediça do relativismo, ou então sermos arrancados e sermos levados pela correnteza do subjetivismo. Mas, por outro lado, somos encorajados e somos desafiados a perseverar na verdade que recebemos quando cremos, apegando-nos a ela como um abrigo seguro na tempestade, fixando-nos firmes no seu fundamento. Ao contrário do relativismo, devemos nos firmar nos absolutos da palavra de Deus. Ao contrário do subjetivismo, devemos nos firmar na objetividade da palavra de Deus. Quando estudamos a Bíblia, fica claro que uma parte considerável do seu conteúdo é o apelo para nos firmarmos, nos fortalecermos no Senhor e na sua palavra, para que assim atinjamos a maturidade, isto é, a capacidade de refletirmos cada vez mais a imagem de Jesus Cristo, o Filho de Deus. Eu gostaria de convidá-lo a acompanhar comigo alguns exemplos dessas exortações registradas no Novo Testamento a respeito de fortalecermos-nos na palavra de Deus. Paulo recomendou aos Tessalonicenses o seguinte: assim, pois, irmãos, permanecei firmes e guardais as tradições que vos foram ensinadas, seja por palavra, seja por epístola nossa. 2 Tessalonicenses 2:15. O autor de Hebreus nos encoraja dizendo: importa que nos apeguemos com mais firmeza às verdades ouvidas, para que delas jamais nos desviemos. Hebreus 2:1. O apóstolo João, o discípulo do amor, já bem idoso, recomendou o seguinte: permaneça em vós o que ouvistes desde o princípio. E ainda ele acrescentou: todo aquele que ultrapassa a doutrina de Cristo e nela não permanece, não tem Deus. O que permanece na doutrina, esse sim, esse tem o Pai como filho. E Pedro também nos diz o seguinte: vós, pois, amados, prevenidos como estáis de antemão, acautelai-vos. Não suceda que, arrastados pelo erro desses insubordinados, descaiais da vossa própria firmeza. 1 Pedro 3:17. Eu espero que você tenha reparado bem nessas leituras. Olha, eu vou repetir os textos para que depois você possa lê-los novamente. Anote aí, eu vou falar com bastante tranquilidade para que você possa anotar. Nós lemos em 2 Tessalonicenses 2:15, Hebreus 2:1, 1 João 2:24 e 2 João 9. E finalmente lemos também a passagem de Pedro, 1 Pedro 3:17. Você conseguiu perceber o que temos em comum nesses textos? Deixe-me compartilhar com você. O que há de comum nessas citações é o reconhecimento de que certas verdades tinham sido ensinadas ou transmitidas pelos apóstolos e, portanto, tinham sido ouvidas e recebidas pela igreja. Creio que você concorda comigo que também hoje isso ocorre. As verdades bíblicas são transmitidas, são ensinadas e são recebidas. Elas são aprendidas pelo povo de Deus. Agora mesmo, nesse momento, nesse programa, nós estamos compartilhando com você verdades bíblicas e queremos que você está recebendo, está ouvindo, está guardando essas verdades no seu coração. Pois bem, temos que entender que esse corpo de doutrinas, que essas verdades sagradas, era um depósito a ser guardado. Por serem verdades sagradas, deveriam ser guardadas de modo inviolável para não se corromperem. Aquelas verdades ditas pelos apóstolos aos primeiros cristãos deveriam ser guardadas corretamente, pois tinham uma qualidade normativa, isto é, os cristãos deveriam permanecer nessa doutrina e apegar-se a ela, não se afastando nem indo além dela, contradizendo-a. Era uma grande responsabilidade para a igreja primitiva, mas com certeza essa é uma responsabilidade que também pesa sobre nós. Quando ouvimos a palavra de Deus, através de uma pregação, através de um programa de rádio, através da leitura de um bom livro, nós somos desafiados a guardar e a reter de modo puro as verdades sagradas. Porém, o desafio é maior ainda. Nós somos desafiados a percebermos nessas verdades a verdade da palavra de Deus. E nós somos desafiados a nos apegarmos a elas, mudando o nosso proceder, mostrando assim o seu valor para os dias de hoje. A maneira pela qual você e eu guardamos e obedecemos e aplicamos a palavra de Deus determinará o interesse de outros a também estudá-la, experimentá-las e ver a sua funcionalidade. Chegando agora já para o final do nosso programa, eu gostaria que você pensasse comigo o seguinte: parte da recomendação final do apóstolo Paulo ao seu filho Timóteo, ao seu filho na fé, foi transmitida quando ele estava pela segunda vez preso em Roma. Agora, ele já não está mais na prisão, numa casa particular. Ele está na prisão Marmetina, uma escavação numa rocha fria e úmida, sabendo Paulo que ele dali não iria voltar mais, mas que dali ele iria estar com o Senhor. Então Paulo deixou uma clara e uma objetiva exortação a Timóteo. E nessa parte final do programa, eu quero conversar com você sobre essa exortação. Ela se encontra em 2 Timóteo 3, 1 até 4:8. Anote bem, 2 Timóteo 3:1 até 4:8. Vamos ouvir o que a palavra de Deus tem. Sabe, porém, isso: nos últimos dias sobrevirão tempos difíceis, pois os homens serão egoístas, avarentos, jactanciosos, arrogantes, blasfemadores, desobedientes, ingratos, irreverentes, desafeiçoados, implacáveis, caluniadores, sem domínio de si, cruéis, inimigos do bem, traidores, atrevidos, enfatuados, antes inimigos dos prazeres que amigos de Deus, tendo forma de piedade, negando-lhe, entretanto, poder. Foge também desses. Esse é o primeiro parágrafo de 2 Timóteo 3, 1 a 5. Você reparou na descrição exata daqueles que não amam ao Senhor? Não é esse o retrato das pessoas em nosso mundo contemporâneo? Você percebe como a Bíblia, escrita há tanto tempo atrás, tem valor para os dias de hoje? Infelizmente, temos visto filhos que assassinam seus pais porque não concordam com as suas posições. Grandes empresários mentem descaradamente ao governo, subornando fiscais, não pagando os impostos. Políticos nas mais diferentes esferas dos governos cuidam de tirar o máximo de vantagens para quem? Para si mesmo e para aqueles que lhes são bem próximos. Enfim, uma série de situações que foram descritas por Paulo, elas foram descritas há mais de 1900 anos, são aplicáveis para nós, para os nossos dias. Mas vamos continuar lendo o texto e fazendo outras considerações. Pois entre esses se encontram os que penetram sorrateiramente nas casas e conseguem cativar mulherinhas sobrecarregadas de pecado, conduzidas de várias paixões, que aprendem sempre e jamais podem chegar ao conhecimento da verdade. E do modo porque James e Jambres resistiram a Moisés, também esses resistem à verdade. São homens de todo corrompidos na mente, réprobos quanto à fé. Eles, todavia, não irão avante, porque a sua insensatez será a todos evidente, como também aconteceu com a daqueles. Nós lemos agora os versículos 6 até 9. Agora, considere comigo o seguinte: algumas aplicações. Temos que tomar cuidado com a nossa fé, para não sermos enganados, porque muitas vezes nós não temos uma fé sólida. Hoje temos homens e mulheres que se caracterizam por serem eternos aprendizes, e assim estão sendo enganados por pregadores que resistem à verdade. Outra clara aplicação é que esses homens enganadores, corrompidos de mente e com fé reprovável, um dia eles serão desmascarados, mas serão desmascarados por quem tiver o quê? Uma base doutrinária sólida. Mas eu quero te convidar, vamos continuar a leitura. Agora eu quero ler os versículos 10 a 13. Diz assim: tu, porém, tens seguido de perto meu ensino, procedimento, propósito, fé, longanimidade, amor, perseverança, as minhas perseguições, os meus sofrimentos, os quais me aconteceram em Antioquia, Icônio e Listra, que variadas perseguições tenho suportado. De todas, entretanto, me livrou o Senhor. Ora, todos quantos querem viver piedosamente em Cristo Jesus serão perseguidos. Mas os homens perversos e impostores, esses irão de mal a pior, enganando e sendo enganados. Que aplicações podemos fazer dessas exortações? Paulo alista pelo menos 9 elementos que servem como corpo de testemunho de sua vida cristã: atitudes corretas e situações difíceis que demonstravam a firmeza de sua vida com o Senhor. Mas ele também disse que, embora tenha passado por muitas aflições, tivera libertação da parte do Senhor. É isso mesmo. Podemos sempre contar com a companhia e o cuidado do Senhor. E Paulo prosseguiu dizendo que, se desejamos manter uma vida correta, nós vamos enfrentar perseguições. Esse é o preço de uma vida firme, de convicções sólidas. Enquanto isso, os falsos mestres não irão adiante. Eles enganam e eles também estão sendo enganados. Você está me acompanhando? Eu estou mostrando a você como devemos nos manter firmes nas verdades transmitidas e recebidas por nós. Estou mostrando a você a exortação que Paulo deixou a Timóteo. Agora vamos ler capítulo 3, versículos 14 a 17. Tu, porém, permanece naquilo que aprendeste e de que foste inteirado, sabendo de quem o aprendeste. E que, desde a infância, sabes as sagradas letras que podem tornar-te sábio para a salvação pela fé em Cristo Jesus. Toda escritura é inspirada por Deus e útil para o ensino, para a repreensão, para a correção, para a educação na justiça, a fim de que o homem de Deus seja perfeito e perfeitamente habilitado para toda boa obra. Meu querido amigo, o que Paulo está recomendando a Timóteo é que ele fique firme, que ele permaneça firme nas verdades que ele aprendeu desde cedo. Por quê? Porque eu e você também somos desafiados a permanecermos firmes nas verdades que recebemos. A resposta a essa pergunta que podemos elaborar é apenas uma. Nós precisamos ficar firmados na verdade, isso é a palavra de Deus, porque somente assim teremos condições de nos defender das heresias e das inverdades que têm sido ditas usando a própria Bíblia Sagrada. Mas também só permaneceremos firmes nas verdades aprendidas quando deixarmos que a Bíblia, que essas verdades, transformem as nossas vidas. Aquele que ouve e permanece firme nessas verdades, com certeza pode obter como resultado a salvação em Jesus Cristo. Essa é uma boa nova para aqueles que ainda não são salvos. Mas para nós que já somos salvos, a nova é outra, a mensagem é outra. Pela palavra, somos capacitados para realizarmos muitas boas obras. Veja bem, essas obras não são necessárias para a salvação. Ao contrário, elas são consequências da salvação e certamente trarão glória ao nosso Deus. E assim, somos mais uma vez encorajados a nos firmarmos nas verdades da palavra de Deus. Chegando ao final do nosso programa, eu quero que você se lembre de que hoje falamos a respeito dos requisitos indispensáveis para termos um bom estudo bíblico. Então veja só, é necessário orarmos, lermos a Bíblia, estudarmos, lermos devocionalmente a Bíblia. E um quinto requisito é o seguinte: é necessário meditarmos na palavra de Deus. Depois falamos da necessidade de nos firmarmos nas verdades do Evangelho, porque em resumo é essa exortação do Novo Testamento, através de Paulo, do autor de Hebreus, de João, de Pedro. Todos os escritores bíblicos nos encorajam a permanecermos firmes nas palavras sagradas. Depois das exortações mencionadas, destacamos a palavra pastoral de Paulo ao seu filho na fé, a Timóteo mesmo, quando ele se despediu dele, sabendo que iria partir e estar para sempre com o seu Senhor Jesus Cristo. Você se lembra que Paulo, em resumo, está falando: Timóteo, fique firme, não se desvie da sã doutrina. Diante dessas colocações, eu e você somos desafiados também a estudarmos e nos firmarmos profundamente na palavra de Deus. Espero que você aceite esse desafio de nos acompanhar nessa jornada. Que Deus te abençoe. Eu espero a tua companhia no nosso próximo encontro. Até lá.
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5: Bom dia pra você, bom demais ter sua companhia, 3:04 no horário de Brasília. Vamos com o melhor da música com a bonita voz de Eixo?

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1: Hoje é dia 17 de setembro. E o tema da nossa oração é amor no casamento. Maridos, amem suas mulheres, assim como Cristo amou a igreja e se entregou por ela. Efésios capítulo 5, versículo 25. Quando o relacionamento com a esposa reflete o amor de Cristo por nós, descobrimos o segredo de um casamento abençoado. Ore para ser um homem que ama de forma sacrificial e inspira outros a fazer o mesmo. Eu sou Luiz Felipe e é um prazer ter essa oração com você.
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1: Querido ouvinte da Rádio Transmundial, hoje eu gostaria que você refletisse na seguinte afirmação de Jesus: e conhecereis a verdade, e a verdade vos libertará. Essa afirmação está no Evangelho de João, capítulo 8, versículo 32. O que a palavra liberdade significa para você? Talvez possamos definir liberdade como a condição de poder ir e vir, fazer o que gostamos ou buscar aquilo que desejamos. Mas a concepção de liberdade é algo que pode variar muito de acordo com a nossa experiência de vida. Certamente alguém que precisou ficar muitos dias em um leito de hospital por algum problema sério de saúde tem uma outra perspectiva em relação à liberdade. Neste caso, sair do hospital representou uma reconquista da liberdade. A liberdade, o cheiro da liberdade. Eu creio que a maior expressão visível de liberdade seja a do voo dos pássaros. É meio automático. Quando pensamos em liberdade, vemos em nossa mente um pássaro voando. E isto me lembra de um fato que passei na minha infância. Quando eu era criança, tínhamos um casal de periquitos em casa. O macho era azulzinho, a fêmea era de uma coloração verde e amarela, ambos muito bonitinhos. Foram comprados em uma loja de animais e por isso sempre viveram dentro de uma gaiola. Nunca souberam o que era liberdade para voar. Tudo que faziam era dar pulinhos de um lado para o outro e faziam também muito barulho. Gostávamos de olhá-los e de alimentá-los. Nos divertíamos com eles. Apesar da vida em gaiola não ser tão agitada, de vez em quando eles passavam por apuros pelas tentativas dos gatos da região de quererem jantá-los à noite. Mas apesar disso, parecia ser um casal feliz. Eram alimentados, dávamos água limpa, sempre trocávamos o jornalzinho do fundo da gaiola e conversávamos com eles. Mas algo parecia incomodar a meu pai de uma forma especial. Creio que vê-los ali presos lhe causava um certo constrangimento. A verdade é que eles existiam para nos dar alegria. Duas aves feitas para voar estavam ali, presas a grades dentro de um espaço mínimo. Sua vida tinha sido reduzida àquilo. Não era justo. Deus não havia criado dois pássaros para ficarem ali presos. Um dia, então, meus pais decidiram: vamos libertar os bichinhos. E faríamos isso num lugar bonito, onde houvesse mata, onde houvesse muita natureza. Então eu e minha irmã ficamos, ao mesmo tempo, alegres pelos pássaros, mas por outro lado, tristes, porque nunca mais os veríamos. Mas lá fomos nós ao Jardim Botânico de São Paulo, num sábado ensolarado. Com a devida permissão, entramos com a gaiola. Fomos até uma área onde havia um lago coberto por inúmeras árvores. Ouvimos o canto de outras aves que passavam por ali, e então a gaiola foi colocada no chão. Nós nos afastamos, e aí o meu pai suspendeu a portinha da gaiola. E para nossa surpresa, os pássaros permaneceram lá dentro. Será que eles não queriam sair? A verdade é que, para pássaros que nunca tinham tido liberdade, eles não podiam nem imaginar o que era atravessar aquela portinha. Foram incentivados e finalmente saíram, sentindo pela primeira vez o gostinho da liberdade. Foi lindo. Voaram juntinhos e por uns instantes podíamos vê-los em um galho de árvore e depois só os seus ruídos. Pareciam até conversar um com o outro e presumimos que eles estavam muito alegres. Embora na época tivéssemos ficado com dúvidas se aqueles pássaros sobreviveriam à liberdade, pois só conheciam a vida no cativeiro e não sabiam buscar alimentos e não conheciam os perigos de predadores, hoje eu acredito que se eles tivessem tido a chance de escolher, mesmo correndo todos os riscos possíveis, certamente prefeririam voar, pois como pássaros, a sua essência estava ligada à liberdade, ao voo livre. E de qualquer outro modo, dentro das grades, eles já estavam mortos, eram apenas enfeites numa gaiola. E conhecereis a verdade, e a verdade vos libertará, disse o Senhor Jesus. Nós só não entendemos aquilo que Jesus queria dizer com "e conhecereis a verdade vos libertará", porque somos como aqueles periquitos. Não sabemos o que é a verdadeira liberdade, porque nem ao menos percebemos a nossa condição dentro da gaiola. A Bíblia nos mostra que todos nós somos como aqueles periquitos que nasceram dentro da gaiola. Mas que gaiola é essa, afinal? No Evangelho de João, capítulo 8, versículo 34, Jesus diz que todo que comete pecado é escravo do pecado. Esta é a gaiola que nos envolve, a gaiola do pecado. O homem foi feito livre, mas o pecado tirou dele a condição de ser livre. O pecado corrompeu todas as suas capacidades humanas, o pensamento, a emoção, a linguagem, os atos. O pecado significa que há em nós um coração que não está disposto a ouvir a Deus, a segui-lo, a obedecê-lo. Ao contrário, existe em nós um desejo contínuo de quebrar a lei de Deus, de ignorá-la, de desrespeitá-la. Deus diz, não faça isto, e é exatamente isso que queremos fazer. Deus diz, faça aquilo, e é exatamente o que não queremos fazer. E assim tudo o que fazemos está manchado pelo pecado. A Bíblia afirma que todos nós somos pecadores, sem exceção, e que o pecado não sairá de nós por nenhum ato de nossa vontade. Ele já está presente em nosso coração. E como consequência, o pecado nos separou completamente de Deus. Sendo assim, aquele que está sem Cristo vive dentro de uma gaiola, onde acha que tem liberdade, satisfeito em ter o seu alpiste, o seu bebedouro, o forro de jornal da gaiola sempre sendo trocado. Não sente desejo de voar, pois nem percebe que tem asas. O homem sem Deus se acomodou de tal modo ao pecado que convive com ele sem sentir qualquer peso por isso. Diverte-se com seus brinquedos materiais e com a sua noção limitada do que é a liberdade. Todavia, conforme a palavra de Deus, a consequência para a vida na gaiola é a morte. Em Romanos 6:23, a epístola de Paulo, lemos: porque o salário do pecado é a morte. Viver na gaiola significa viver longe de Deus e padecer as consequências atuais e eternas disso. Foi por esta razão que Jesus veio ao mundo, para nos libertar da gaiola do pecado. É por isso que ele mesmo diz: e conhecereis a verdade, e a verdade vos libertará. Conhecer a verdade significa conhecer a Jesus Cristo como seu único e suficiente Salvador. É aceitá-lo como Senhor da sua vida. Só ele pode guiá-lo para fora da gaiola. E foi por isso mesmo que ele morreu por você e por mim, para que fôssemos livres. Veja o que ele diz em João, capítulo 8, versículo 36. Se, pois, o Filho vos libertar, verdadeiramente sereis livres. Querido ouvinte, no dia em que, lá na minha infância, abrimos a portinha da gaiola, no meio de um belíssimo recanto da natureza, para que os periquitos saíssem pela primeira vez e conhecessem a liberdade, ficamos surpresos, porque eles simplesmente não saíram. Assim também somos nós. Nós temos medo dessa liberdade que não conhecemos, e não sabemos sair pela portinha da nossa gaiola. É por essa razão que é preciso deixar Cristo entrar para nos tirar de lá. Se você sente esse desejo no seu coração, fale com ele agora. Peça-lhe para ele tirar você da gaiola do pecado e ser o seu Senhor e Salvador. Peça a ele para te libertar e te ajudar a viver fora dessa gaiola. Certamente ele ouvirá a sua oração. Uma coisa é certa: quando você conhecer a liberdade que Jesus Cristo te dá, tudo que você achava bonito dentro dessa gaiola não fará mais sentido diante da verdadeira beleza que você descobrirá fora dela, diante da condição de poder voar e conhecer um outro reino, o reino de Deus e do Senhor Jesus Cristo. Aceite o convite de Cristo hoje, e conhecereis a verdade, e a verdade vos libertará. Um forte abraço. e que Deus te abençoe.
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1: Há uma diferença importante entre compreender e tolerar. Compreender não é aprovar. Tolerar é dar tempo para o arrependimento. Deus Pai conhece nossas fraquezas, Ele sabe onde estamos, conhece nossa história e entende nossas limitações. Ainda assim, Deus não chama o pecado de certo. Jesus diz: "Vinde a mim, todos os que estáis cansados e sobrecarregados, e eu vos aliviarei." Ele acolhe, ele compreende, mas também chama para uma nova vida. Sabe por que compreender não é aprovar? Porque tolerar é dar tempo para o arrependimento. A cidade de Nínive recebeu uma advertência divina. Havia condenação anunciada, mas Deus deu tempo para que o povo se arrependesse. Quando Nínive mudou de atitude, Deus mostrou misericórdia. Israel no deserto mostra o outro lado. Deus suportou murmuração e incredulidade por muito tempo, porém chegou o limite. A geração incrédula não entrou na terra prometida. Deus compreende a fraqueza, mas não tolera indefinidamente a rebelião. Compreender não é aprovar. Agora, tolerar é dar tempo para o arrependimento. Isso também vale para você. Em seus relacionamentos, compreender alguém significa reconhecer sua história, suas dificuldades. Mas compreender não significa permitir agressão, mentira ou desobediência repetida. Você pode perdoar e ainda estabelecer limites. Pode amar sem concordar. Pode oferecer novas oportunidades sem retirar a responsabilidade. Deus faz assim conosco. Sua paciência não significa aprovação. Significa que somente em Cristo Jesus ainda existe oportunidade e condições.

0: ações divinas para mudança. Lembre-se, compreender não é aprovar, porque tolerar é dar tempo para o arrependimento. Pense nisso diante de Deus, Pai. Quantas vezes você recebeu tempo para mudar? A paciência de Deus não é licença para continuar longe dele. É um convite final. Venha a Cristo, receba o perdão, reconcilie-se com Deus, Pai. Compreender não é aprovar. Tolerar é dar tempo para o arrependimento.
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1: Muito boa tarde, Renata, todos os nossos ouvintes. Sejam bem-vindos a mais um Espaço do Capelão. Muito obrigado pela sua presença. Quem está aí com a gente, Renata?
2: Que bom, Bruno, ter você com a gente, a turma que veio para te ver também, para te assistir, acompanhar o programa. Tem a Elis Regina Oliveira, tem a Lauren Atibaia, tem Cris lá da sua terra, Rio de Janeiro, tem a Silvana e a Radassa, elas são de Minas Gerais, tem o Osvaldo, que é aqui do interior de São Paulo, em Araçatuba, tem a Edileuza, que tá no Rio Grande do Norte, temos o Gerlan, que é de Castanhal, no estado do Pará.
1: Muita gente linda, muita gente espalhada aí em todo o Brasil. Deixa eu arrumar a câmera aqui, ela virou de repente. Eu fico muito contente com a sua presença, com a sua participação aqui no nosso programa, no nosso Espaço do Capelão. Eu quero, Renata, e com a sua permissão, querido ouvinte, dar uma recapitulada nos nossos últimos programas. Nós vínhamos aí em uma sequência de apresentações das diversas formas de exercer capelania. E por último, nós falamos aí de um setor que até para mim é novo, eu estou exercendo ele agora também, que é a capelania com idosos. E a partir deste assunto, falamos sobre formas de abordar as instituições, como podemos apresentar o evangelho às pessoas, o que pode ser usado, não só com os idosos, mas no geral, em todos os setores da capelania. E após essa conversa, falamos também sobre o Setembro Amarelo. É um mês aí que tem uma peculiaridade muito importante. A nossa sociedade, ela promove a campanha de prevenção ao suicídio e também a valorização da vida, que é um assunto muito importante e também muito delicado de falar, né? Mas não podemos deixar de passar em branco esse assunto, até porque as estatísticas, elas são enormes e assustadoras. Então, nós demos aqui no nosso programa, na nossa mesa, nós demos aqui algumas dicas e disponibilizamos também material que pode ser usado. Tem sido usado aqui pelo MPC Brasil e pode ser usado por você também. Mas mesmo assim, nós continuamos aqui à sua disposição para esclarecer qualquer dúvida e também auxiliar aí no que for preciso. Claro, é um assunto que não se esgota. A capelania é muito dinâmica e de acordo com o tempo, com a disponibilidade, tantas coisas, a capelania acaba exigindo mais e formas diferentes, né, de atuação. E hoje, por causa desse dinamismo que eu acabei de falar, eu quero voltar a um assunto que nós já tratamos aqui várias vezes, inclusive, que é a capelania social, que nada mais é do que assistência humana, assistência emocional, assistência espiritual, voltada a pessoas que estão em situação de vulnerabilidade, marginalização ou crise aí na nossa sociedade. Já falei também sobre isso, eu sei bem que as nossas igrejas exercem esse trabalho, essa missão, com bastante excelência. E arrisco dizer que é o trabalho mais executado no meio cristão, que é a capelania social, o cuidado, não é, de pessoas. E nessa época do ano, nós temos uma necessidade crescente e atuação também crescente. É claro que vivemos, principalmente como igreja, algumas barreiras, né? Pessoas confundem assistência com assistencialismo e acabam não proporcionando o que realmente desejam. Uma vez, é até interessante compartilhar isso com vocês, uma vez me perguntaram por quê, para que fazer isso, se o número de pessoas em vulnerabilidade continua crescendo. Realmente, continua crescendo. É triste e assustador essa realidade. Mas a minha resposta é que eu preciso continuar apresentando Jesus a essas pessoas. A escolha continua sendo delas. Mas se eu não falar, não cuidar, talvez essa pessoa morra sem conhecer a Deus. Então, através da capelania social, mesmo que esse número, infelizmente, continue crescendo, não depende só da capelania social para que isso mude, mas essas pessoas precisam conhecer Jesus, precisam receber Jesus, o amor de Jesus. E se ninguém for, elas não terão essa oportunidade. E por que que eu estou voltando nesse assunto? Eu sei que já falamos sobre essa capelania aqui, mas eu não sei aí na sua região ou cidade. Mas aqui em São Paulo, na região sudeste, na região sul, hoje, inclusive agora, tá muito frio. Tá muito frio. E tem chovido de forma intensa. Não tá parando de chover, não dá tempo de secar o chão. Já tá chovendo de novo e mais o frio. No sul, eu vi hoje que corre risco até de ter geada. Então o frio tá muito pesado. E o frio, para quem vive nessa situação difícil de se proteger, o frio dói, e dói demais, não é? Vale lembrar também que a necessidade dessas pessoas não é só no frio, tudo bem? É uma necessidade diária, no calor, na primavera, no inverno, mas agora, no frio, assim, no inverno, essa necessidade se torna mais essencial, vamos dizer assim, mais evidente, e se intensifica, não é? Diante da temperatura, diante das chuvas que nós estamos vivendo e vendo aqui, essa necessidade das pessoas acaba crescendo. E eu tenho andado nas ruas e eu tenho visto aí cobertores, casacos que são abandonados porque estão encharcados. Tomaram muita chuva, estão encharcados sem nenhuma condição de uso, e quem precisou abandonar está precisando. Isso me chamou a atenção porque, pelo que eu conheço dessas pessoas que estão nessa situação, elas guardam ou escondem seus pertences, mas a água não perdoa. A água vem sobre esse esconderijo e esses pertences acabam se perdendo. Então nasce aí a necessidade de outro casaco, de outro cobertor, de outro agasalho, e que é verdade, pode se perder logo pode se perder também, mas a necessidade nasce aí a todo momento. E nós temos várias formas de ajudar, nós temos aí várias formas de fazer chegar essa nossa doação, esse nosso agasalho, esse cuidado a essas pessoas. Você pode levar essa roupa, esse cobertor, até um local que recebe, né? Esse ponto que recolhe essa doação e dá destino. Você pode promover isso na sua comunidade, na sua igreja, na sua empresa, fazer com que pessoas tragam aquelas roupas que não estão sendo mais utilizadas, tragam essas roupas, esses pertences, e você pode dar destino a essa doação, dar destino a arrecadação, né? Aos pertences aí. E aí uma terceira oportunidade que eu quero te convidar é ouvir a voz de Deus nesta situação. E aí você pergunta assim: como que eu vou fazer isso, Bruno? Pelo amor de Deus, eu já ouço a voz de Deus e tal. Mas antes de falar, eu quero dizer que também entrego roupas sempre que eu tenho aí em pontos de arrecadação. Então sempre que eu tenho, eu faço essa doação também. Na igreja tem lá o ponto lá, a caixa e o destino. Mas eu tenho no meu carro, e isso é uma experiência pessoal, mas eu tenho lá no meu carro um casaco, tenho um cobertor, e sempre paira aquela dúvida: para quem que eu vou doar? Não é? Para quem realmente está precisando? Então tenho no meu coração uma oração e um pedido a Deus para que ele me mostre para quem eu posso doar este material, né? Esse cobertor e esse casaco. E como eu tô na rua diretamente, diariamente, eu tenho estado com o meu ouvido sensível a isso. Eu já vivi isso outras vezes e quero viver de novo, e tá aqui para você também um convite, uma bela oportunidade de ouvir a voz de Deus. E a capelania é isso, cuidar do próximo. E aí quero te pedir que você não esqueça, além do agasalho, de uma comida talvez, de um cobertor, na hora que entregar para ele isso, entregue também a boa palavra, a mensagem do evangelho. Entregue para essa pessoa aquilo que sacia a nossa alma. Faça uma oração com ela, com ele, e deixe não só o mantimento físico, mas também o mantimento espiritual na vida dessas pessoas, tá bom? Tá aqui a nossa dica hoje de uma capelania social, como você pode fazer, como você pode agir.
2: Gostei, Bruno, porque a gente é chamado para, além de agir nessa parte social, para ser sacerdotes mesmo, né? Levar o reino, e isso dessa dependência de pedir orientação para o Espírito. Isso é muito legal, porque aí a gente vai estar sendo agentes dele nesse mundo, né? Então, muito obrigada por todas as dicas e também aqui por nos lembrar de coisas que a gente não pode perder de vista. E eu espero que isso motive todo mundo que está aí sintonizado. Eu te agradeço e te espero semana que vem.
1: Um beijo no coração, gente. Até semana que vem.
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4: Bom dia para você, eu sou Fábio Zamana, chegando aqui na RTM, quinta-feira, quintou, dia 17 de setembro de 2026. E eu sigo com você até as 9 horas da manhã, no horário de Brasília. Ótimo dia, ótima quinta-feira para você. Vamos juntos, você pode participar, pode interagir também através do nosso WhatsApp.
5: Mande o seu recado através do nosso WhatsApp. 11 97 418 1456.
4: E até as 9 horas da manhã, conto com você.

Excelente dia, excelente madrugada. Tudo bem com você? Tudo bem com a sua família? Que bom que você está conosco mais um dia, mais uma vez. E para você que está chegando, acompanhando pela primeira vez, seja bem-vindo também, seja bem-vinda à programação da RTM Brasil, direto dos nossos estúdios aqui em São Paulo. Daqui a pouquinho tem hinos que tocam, sempre com lindas histórias, lindas canções para você. Mas agora vamos com música e tá chegando para você Rei da Majestade com Ronaldo Bezerra. Ótimo dia, ótima quinta, quintou, hein?

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2: E está no ar mais uma edição do Hinos que Tocam. Nosso hino de hoje foi composto por um militar. Infelizmente, a guerra faz parte da história humana desde sempre, e hoje não é diferente. Há vários conflitos armados acontecendo em diferentes lugares do nosso planeta neste exato momento. Muitos hinos foram compostos por militares em campanha, que escreviam suas letras entre uma batalha e outra, nos poucos momentos de trégua. O famoso hino Chuvas de Bênçãos, muito tradicional nas igrejas evangélicas brasileiras, teve a letra escrita por um militar. O major Daniel Webster White nasceu em 1840 e faleceu em 1901. Atuou na Guerra Civil Americana, que ocorreu entre 1861 e 1865, tornando-se tenente numa companhia do regimento de Massachusetts. Quando saiu para a guerra, sua mãe lhe deu um novo testamento. Ela era cristã e, chorando muito pela partida do filho, fez uma oração. Durante as batalhas, ele presenciou o horror da guerra e acabou perdendo metade do braço direito. Enquanto se recuperava, encontrou um novo testamento que sua mãe o havia dado e começou a ler o conteúdo. Ficou tão maravilhado que leu e releu várias vezes. Daniel Webster White tornou-se evangelista e compôs mais de 200 hinos, entre eles Chuvas de Bênçãos, que ouviremos agora com Wesley e Marlene.

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1: E agora seguimos para a segunda parte do programa, na qual viremos músicas selecionadas para você. Vem chegando Daniel Sou, Porto Seguro.

0: ouvimos cantores do Exército da Salvação, Tudo Que Sou.
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0: Agora vem chegando Emmanuel, Conta as Bênçãos, encerrando o nosso Hinos que Tocam de hoje.

0: E ouvimos Contas Bênçãos Emanuel aqui no nosso Hinos que Tocam, encerrando mais um episódio que teve a produção de Raquel Campelo, revisão Marcos Olivares e a apresentação Fábio Zamana. Até o próximo Hinos que Tocam o nosso coração.
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4: Agora 4:28, horário de Brasília.
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4: Olá, vamos juntos por aqui, você chegando, participando, interagindo pelo nosso WhatsApp 11974181456. Esse é o número que você pode mandar o seu recado, o seu abraço, o seu bom dia, assim como já fez. É, olha só, Salvina, direto de Anicuns, lá em Goiás, participando com a gente. Muito bom dia, Salvina. Obrigado pela companhia. Paulo Silva tá lá com a gente também, direto do distrito Nova Betânia, Nova Russas, acompanhando a gente. Obrigado aí, Paulo. Um abraço de leão para você, para todo mundo aí, Nova Betânia. Obrigado pela participação. Gessé já passou por aqui também, direto de Portugal. Como é que você tá, meu amigo Gessé? Nas estradas aí com a RTM, né? Bom dia, bom dia.
5: Meu amigo Fábio Zamana, muito bom dia. Bom dia a todos, vem da Rádio Transmundial. Tô por aqui, meu irmão, nessa quinta-feira, a caminho de Lourian, aqui em Torres Vedras, próximo de Lisboa, ouvindo a rádio maravilhosa. E quero deixar um abraço para você, meu nobre. Nosso amigo Flávio, nosso amigo lá da Irlanda, nossos amigos aí do Brasil, fora do Brasil também. Que Deus abençoe a todos. Estamos por cá sempre sintonizados, meu amigo. Grande abraço.
4: Valeu, Gessé. Obrigado por estar sempre conosco aí, meu amigo. Sempre com essa carona boa, maravilhosa. Estrada tá boa, né? Foto que ele mandou aqui, a estrada tranquila, poucos carros aí na via que ele estava. Maravilha, maravilha. Um abração, meu amigo, que Deus continue te protegendo a cada dia aí por essas estradas, viu? Tá com a gente também Graça Imperial, direto de Natal, Rio Grande do Norte, chegando por aqui. Como é que você tá, Graça? Bom dia.
6: Apareceu o pastor Fábio, vem. Tem dia que a gente faz com tudo sobre misericórdia. E mando um abraço para tudo que estão ouvindo a RTM. Né, para Pastor Fábio, sua família, Deus continue a abençoar, de Pastor Fábio, obrigado pelas orações, minha família, continue nos ajudando em oração, e muito obrigado, Pastor Fábio.
4: Tamo juntos, Graça, abraço de leão para você também, para toda a sua família, viu? Obrigado pelo carinho de sempre, pela participação, pela companhia, com sono, sem sono, importante é que participa. Edna de Imperatriz, essa não pode ter sono, porque agora já é hora de trabalhar, né, Edninha? Bom dia.
7: Bom dia, Fábio Zamana. Obrigado por esses hinos, Fábio. Deus te abençoe, abençoe todos que estão ouvindo. Que o Senhor possa tocar no coração daqueles que estão precisando, através desses louvores. E um abraço de leão para aqueles que já estão acordados, os padeiros, os cozinheiros, as merendeiras,
4: porteiros,
7: que trabalham com merendas,
4: caminhoneiros.
7: Em todos os lugares do Brasil e fora do Brasil.
4: É isso aí, a gente espalhado por todos os lugares do planeta, né, Edninha? Bom dia para você também, minha amiga. Bom dia, ótimo trabalho. Pastor Jean, direto da França. Como é que você tá, meu amigo Pastor Jean? Bom dia.
8: Bom dia, Fábio Zamana. Bom dia a todos. A paz do Senhor. Sextou, hein, Fábio?
4: Oh, quinto.
8: Sextou não, hoje é quinta.
4: É, quase.
8: Ah, não, então amanhã eu mando um áudio de sextou, tá bom? Fique com Deus. Tchau, obrigado.
4: Ai. Esse pastor já é demais, viu? É, amanhã tem musiquinha de sextou. Amanhã tem. Lourdes Galvão, como é que você tá, Lourdes? Muito bom dia pra você.
9: Bom dia, pastor Fábio Zamana. Como é que o senhor está?
4: Tô bem, graças a Deus.
9: Como
4: e você?
9: Está Helena, Elisa, Luísa e...
4: Graças a Deus.
9: Andréia,
4: todo mundo bem.
9: Um abraço de leão pra elas e pra Tina e pra Silvinha.

0: dia, Fábio Zirlana, que saudade de vocês.
1: Como é que você tá?
0: Dos ouvintes, dos nossos irmãos, dos meus conterrâneos.
1: É, você viu só?
0: Bom dia, que o Senhor abençoe e nos dê um bom final de semana, guardando, nos livrando de todo mal. Tá com saudade de vocês, Fábio.
1: É, não some dos, não, Sônia. Dos
0: meus conterrâneos, é. A Sônia de Goiânia.
1: Pessoal de Goiânia,
0: um
1: firme e forte.
0: Todos vocês. Eu não vou demorar mais para mandar áudio, não, viu? É que às vezes o celular estava desligado, às vezes o celular tinha que carregar. E eu falei, não, hoje eu vou. Eu acordei agora, em cima da hora, já vou deixar minha mensagem. Um
1: isso
0: abração.
1: Aí, tá certíssima.
0: Deus abençoe, paz do Senhor.
1: Um beijo, Sônia. Aquele abraço de leão para você também, viu? E para todo mundo aí em Goiânia, acompanhando pela Rádio Paz 89,5. Quem tá por aqui também já mandou seu recado, já mandou seu abraço. Sebastiana Campelo, como é que você tá, Sebastiana? Aquele abraço para você, para sua irmã linda. Bom dia. Já mudou, Sebastiana?
2: Bom dia, Fábio da Mãe.
1: Tudo bom, tudo bom?
2: Que estou aqui no 12.
1: Tá no 12 ainda?
2: Galera. Quero mandar um abraço especial pro grupo Ouvintes Fiéis aqui do estado de Goiás. Bom dia, bom dia, bom dia. Quem fala é Sebastiana Capelo.
1: Valeu, Sebastiana. Aquele abração para você também, para toda a família. Obrigado pela companhia. Horácio Rodrigues, esse também acompanha aí de Goiânia. Abraço para você, Horácio, para toda a família. Obrigado pela companhia. E seguimos agora com Música da Terra. Tá chegando Cláudio Ronque e Zé Dequias.
3: Zé Dequias. Zé Dequias, acorda, rapaz.
4: Ora, acordar pra quê?
3: Ué, nós queremos ouvir música.
4: Então vamos, ué.

0: Você ouviu aqui no Música da Terra, Raíssa e Ravel Nascer de Novo. Bonita música, hein, Zé Dequias?
1: Foi essa pra você pensar. Quem é que nunca sentiu medo nessa vida, senhor? Tem pra mim que todo mundo já passou por essa experiência, caso que é uma reação natural de nós, ser humano, é verdade? Imagina você, quando eu cruzei com a jaguatireca, olha, eu morri de medo, senhor. E nem a cidade grande que tem aqui não tem medo dos homens violentos, não? Claro que tem. Tem mulher que morre de medo de sapo, barata. E ó, eu vou contar um negócio pra você, viu? Eu conheço uma que morre de medo de borboleta. É possível isso? Agora tem medo que tem razão de ser, porque nos faz buscar proteção no perigo. Mas nem todos os medos são justificados, não é mesmo? Existem uns temorzinhos por aí que não faz nenhum sentido. O que que eu tô dizendo com isso? Bom, você lembra de Abraão da Bíblia? Abraão da Bíblia escondeu o fato de Sara ser sua mulher porque teve medo de um rei matar ele para ficar com a mulher dele. E esse medo, então, fez que ele mentisse para aquele homem, para aquele rei, e trouxe os problemas que eu vou te contar. Foi sério negócio, viu? Pôs em risco a própria Sara, mulher dele. Quase comprometeu esse rei que nem sabia da mentira de Abraão. Que coisa! E quase provocou o juízo de Deus sobre esse rei que tinha por nome Abimeleque. E agora pergunto pra você, vale a pena obedecer ao medo? O apóstolo João fala que o medo produz tormento. E é isso mesmo. Tá com medo? Clama por Jesus. Nosso Senhor lança fora o medo, senhor.
2: Mas, ô seu Cláudio, eu vou anunciar com todo carinho do mundo que eu conheci esse casal aqui e bati um papo com eles. Eles têm uma conversa boa, um testemunho de vida, olha, que transforma, faz a gente parar pra ouvir e olha, toca o coração, viu? É o casal Wesley e Marlene que, olha, eu vou ouvir agora o toque de fé no Música da Terra.

0: você que está nos ouvindo, preste bastante atenção, abre seu ouvido que vai começar o boletim rural. 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
2: Comece em seu rádio Boletim Rural. 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E nesta edição você fica sabendo. Produção de carne tem novas projeções no Brasil. Esta e outras notícias agora no Boletim Rural.
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2: A produção de carne brasileira bovina deve começar a cair em 2026, sinalizando uma possível reversão do chamado ciclo pecuário. Segundo uma nova projeção da Conab, o Brasil deve produzir cerca de 11,8 milhões de toneladas de carne bovina neste ano. O volume representa uma queda de 0,8% em relação a 2025. O ciclo pecuário é marcado por períodos de maior ou menor oferta de gado, de acordo com a decisão dos produtores de reter ou vender os animais. O mercado do algodão em pluma perdeu força nos últimos dias, segundo o CPEA. Os negócios estão mais concentrados no cumprimento dos contratos já firmados e de embarques, enquanto o interesse por novas compras e vendas no mercado físico que fica baixo. A queda nos primeiros contratos negociados na Bolsa de Nova York também desestimulou as negociações. Além disso, divergências sobre preços e qualidade dos lotes tem limitado os negócios. No começo da semana, o indicador CPEA ficou em R$4,32 por libra peso, acumulando queda de 0,96% em setembro. Os preços do arroz em casca seguem firmes no Rio Grande do Sul, segundo o CPEA. A disputa entre o mercado interno e as exportações, além da expectativa de compras governamentais, tem sustentado as cotações. No começo da semana, o indicador CPEA Rio Grande do Sul registrou R$ 80,35 pela saca de 50 quilos, com uma alta de mais de 2% em setembro. No porto de Rio Grande, negócios para exportação chegaram a valores próximos de R$ 90 a saca nos últimos dias. Com isso, produtores aumentaram a oferta, enquanto parte das indústrias domésticas reduziu as compras por dificuldade em acompanhar os preços do mercado interno. O cenário ocorre em meio ao aumento da demanda das indústrias por matéria-prima e a alta dos preços do arroz para o consumidor. Com fonte de Globo Rural, produção de Karina Joubert, coordenação de Marcelo Fávero, direção de André Castilho, com realização da sua RTM Brasil, na apresentação de Cláudio Ronchi, esta foi mais uma edição do seu Boletim Rural.
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0: Alegria do Senhor é nossa força. Hoje é o grau, tudo bem com o senhor?
1: Tudo, Zé Dequias, tá feliz hoje, hein?
0: Ué, contar um negócio pra você, viu, Zé Graudo? Falando nisso, o senhor prometeu que ia lá em casa tomar um café comigo e não foi.
1: Posso ir hoje?
0: Mas é claro, Zô. E eu tô esperando faz um bocado de tempo você ir lá tomar um café comigo pra gente bater aquele papinho gostoso. Inclusive, tem uma música boa que eu trouxe de casa. E olha, eu sei que você vai gostar.
1: Deixa eu dar uma espiada aí. Ah, essa daí eu gosto também. Vai tocar na sua casa?
0: Claro, Zô. E herdeiros do reino, seu socorro é Jesus.

0: se ouviu, herdeiros do reino, seu socorro é Jesus, aqui no Música da Terra, seu Cláudio. E eu deixo contar um negócio pra você, seu Cláudio. Inclusive, nosso ouvinte, pra você que gosta do Música da Terra, pode mandar seu caos pra cá, não é verdade, seu Cláudio? É verdade, se você tem um caos pra mandar, a gente espera que você mande uma carta pra gente, não é, Zedequias? Deixa eu passar o endereço, então. Olha só, Caixa Postal 18.113, CEP 046-26-970, São Paulo, SP. Posso repetir, Zedequias?
1: Amanhã, claro, senhor.
0: Caixa Postal 18.113, CEP 046-26-970, São Paulo, SP.
1: Inclusive, deixa eu falar pra você, eu queria contar o caos do nosso ouvinte que nos acompanha aí no sertão, no interior, pra você que gosta de uma boa prosa, vale a pena a gente contar as prosas e as causas que aconteceu na vida da pessoa, não é verdade, agora? Coisa assim que fala o nosso coração, que vai trazer assim uma alegria pra todos nós, que vai fazer nós refletir sobre a vida, não é verdade, seu Grau?
0: É, Zedequias, a gente sempre aprende com as pessoas, a gente vê que mesmo estando distante, a gente consegue se aproximar através de cartas, não é verdade?
1: E é verdade, agora, você falou muito bem agora, viu?
2: E essa é a procedência. Ô, seu Cláudio, presta atenção aqui. O senhor sabia que estava ali na escritura de Deus, na escritura sagrada, e daí eu li que lá no Evangelho de Lucas, que nosso Senhor Jesus, um dia diz que aquele que fosse seguir ele, ser discípulo, ia aborrecer pai, mãe, mulher, filho. E também diz que a gente tem que tomar nossa cruz, senão desse jeito, dessa maneira, podia ser discípulo dele. Que coisa pra se dizer, hein? O senhor sabe que crê que essa é uma das coisas mais particulares da fé cristã? Carregar sua cruz é uma coisa difícil demais, ô, porque a gente tem em nós, nossa carne, que só quer o bem nosso, que só quer o bem bom. Mas é de um jeito muito egoísta, senhor. E também porque tem umas pessoas que crê que ser cristão é só ficar assim, seguindo assim algumas ideias religiosas, ir na igreja todo domingo, ou ficar pedindo as coisas de que necessita e também aquelas que nem precisa tanto assim para Deus. Ser cristão é muito mais do que isso. É seguir a Cristo. O cristão está disposto a fazer o que Cristo ordena. Desde a época dele, muitas pessoas, sabe, foram atraídas por causa da sua palavra, dos seus milagres, do seu poder. Agora, renuncia a tudo e seguir? Ah, até hoje tem gente que não consegue. Seguir a Jesus envolve renúncia e entrega total. É verdade. É pra quem tem peito e rematorço.
1: Olha, tem uma tal de fartia aqui, é isso mesmo, seu Grosso?
0: Fati.
1: Farti, seu Grosso?
0: Fati.
1: Olha, seu Grosso, você tá de brincadeira comigo de novo, não tá?
0: Ah, é farti? Fati.
1: Tá bom, se eu toco na fartia aí, que daqui a pouco eu volto. Eu quero contar um negócio pra você daqui a pouquinho, depois da fartia. Combinado?
0: Combinado, então. Fati, aqui no Música da Terra.

0: Por hoje é só, Zerquiz.
1: Aí não tá bom. Logo, logo a gente volta. E com muito mais música. Ei, peraí. Esta foi mais uma produção da Transmundial.
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2: Agora, 5:02, horário de Brasília. Ótimo dia para você.
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0: E daqui a pouquinho tem estudo bíblico, tem Através da Bíblia, professor Itamir Neves. Antes, mandando aquele abraço, aquele bom dia para você sintonizado em qualquer lugar do planeta. Chegando conosco, participando, Solange, lá de Palmeiras de Goiás. Abraço para você, Sol. Obrigado pela participação, obrigado pela companhia. De Paula, ouvindo também a RTM, bom dia.
1: Meu amigo Fábio Zamana, aqui Rubens de Paula.
0: Ô, Rubão.
1: Ligadão aqui.
0: Como é que você tá?
1: RTM. Um abraço de Leão, meu amigo. Tamo junto.
0: Valeu, meu amigo. Um abraço pra você aí também. Obrigado pela participação, obrigado pela companhia. Saudade, hein? Quanto tempo. Alvino Lima. Obrigado aí pela participação. Fábio Aurélio também está por aqui participando. Como é que você está, meu xará Fábio Aurélio? Bom dia.
2: Bom dia, pastor Fábio Zamana. Dia maravilhoso, um dia abençoado. Que Deus venha abençoar você e sua família e todos os ouvintes da Transmundial. E que a bondade do Senhor permaneça sobre todos. No nome santo de Jesus.
0: Valeu, meu xará. Aquele abraço para você também, para toda a família. Vitor Marques, participando com a gente, bom dia. Valeu, Vitão, obrigado pela mensagem. Também por aqui, Lima Taxista, girando e rodando pela ilha. Aí em São Luís, Maranhão, ótimo dia para você. Marilene Anápolis, já passou por aqui também, mandou seu recado, seu abraço. Hoje é dia de cuidar do netinho aí, Pietro, né? Um abraço para você, abraço, José Marques. Rosimar, São Luís, Maranhão, como é que você tá, Rosimar? Tudo bem, tudo tranquilo por aí?
3: Bom dia, Zamana.
0: Bom dia, Deus, Rosimar.
3: Força, saúde, muitos anos de vida.
0: Tá, paz, chegando o nosso aniversário,
3: alegria,
0: hein? Um mês e dois dias.
3: Cadê as minhas princesas, estão bem?
0: Graças a Deus, estão bem, estão bem.
3: Que sim, aqui tá tudo bem, graças a Deus. Beijo e abraço. A todos os ouvintes, abraço.
0: Beijos, abraço de Leão, Rosimar. É, as meninas estão bem brincando bastante, né? Mas mais dentro de casa por conta desse tempo. Muita chuva, muito frio aqui em São Paulo. Um abraço aí pela participação, Conceição Soares, Alto do Turu, tá chegando com a gente. Como é que você tá, Conceição? Bom dia.
4: Bom dia, pastor Fábio Zamana, Conceição Soares aqui do Alto do Turu, desejando uma excelente quinta-feira para todos os ouvintes, de 1 a 100 para não esquecer de ninguém, de 0 a 1000 para não esquecer de ninguém que mora em todos os cantos do Brasil. Um abraço para todos, especialmente para Etevaldo, professor Soriano, Henrique Graça Cabral, pastora Jaciara Barros, é minha comunidade cristã apostólica Filadélfia em Cidade Operária, os irmãos Henrique Graça Cabral, Graça Gonçalves, e todos que ouvem essa rádio, professor Soriano, Silvinha, todos que ouvem essa rádio maravilhosa, Danusa, Rosimar, e assim vai. Se eu for falar, já sabe como é que é, né?
0: É 10 minutos falando, todos. Menino, não tem como, né? Abraço, Conceição. E atenção você de São Luís, hein? A partir do dia 24, o pastor Itamir Neves estará aí para mais uma temporada, visitando várias igrejas, aí na Rádio 92. Então, ó, você se programe para acompanhar o pastor Itamir aí nas igrejas, tá bom? Ele estará já na Roda dos Esclarecedores, né? Na segunda-feira, na FM, no dia 28. 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E na Igreja Comunidade Vida, no dia 30. Então, não perca aí e acompanhe pastor Itamir Neves. Então, dia 28, na Igreja Batista Nacional da Palavra. Dia 27 na comunidade. Não, dia. Na quarta-feira, dia 30, né? 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É isso. 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Então, se programe. E aproveite aí Itamir Neves a partir do dia 24 aí em São Luís, Maranhão. E é com ele que nós vamos agora, seguindo aí no estudo, na introdução da nossa Bíblia. Vamos ouvir.

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1: Você sabe que nesses programas iniciais da série, estamos conversando com você sobre o valor da Palavra de Deus. Com certeza você já ouviu que para termos sucesso no estudo da Palavra, temos alguns requisitos que devem ser cumpridos. O primeiro requisito é que o estudo da Bíblia tem que começar com oração. E é verdade. É necessário pedirmos a iluminação do Espírito Santo. É necessária a sua iluminação para entendermos aquilo que ele inspirou. Esse é o primeiro passo a ser dado para um estudo sério da palavra. Um segundo requisito é lermos repetidamente a Bíblia. Se vamos estudá-la, necessitamos lê-la repetidamente. Nós temos que nos familiarizar com os trechos previamente selecionados. É importante sabermos exatamente o que ler e não gastarmos tempo procurando o texto adequado. Um terceiro requisito para estudarmos a palavra de Deus é criarmos um sistema tal que possa nos permitir alcançar o objetivo maior de transformar as nossas próprias vidas. Quanto mais estudamos a palavra de Deus, verificaremos quão preciosos são os momentos que gastamos junto ao Pai. Olha, faça isso, você vai perceber como é recompensador, como é estimulante. Agora, um outro requisito que eu gostaria de compartilhar com você é o relativo à prática da leitura bíblica devocional. Sim, em quarto lugar, leia a Bíblia com devoção. Essa é uma maneira muito proveitosa de se ler a palavra de Deus. Leituras em conjunto, apressadas de pequenas partes da palavra de Deus, olha, elas não satisfazem, porque não é assim que a gente estuda outras matérias. Ninguém nunca juntou os filhos em torno da mesa por ocasião do café para dizer o seguinte: bem, agora vamos ter uma leitura devocional nesse livro de matemática. E pronto. A lição de matemática estaria dada? Não, não é assim. Ninguém aprenderia matemática dessa maneira. Existem certas ocasiões que exigem de nós um aprofundamento na palavra. Por isso, precisamos estudá-la com devoção. Já se disse que John Wesley era um homem de um só livro. E que livro era esse? É claro, esse livro é a palavra de Deus, é a Bíblia. Ele se levantava, veja só, às 4 ou 5 horas da madrugada, todos os dias. Ele lia a Bíblia. Era o seu momento especial com a palavra de Deus e com Deus a palavra. Nós também precisamos conhecer ainda mais a Deus. Mas vamos prosseguir. Um quinto requisito para que você obtenha êxito no estudo da palavra de Deus é meditar na palavra. É por meio da meditação que Deus ensina o seu povo. Deus requer de nós essa prática da meditação. A palavra de Deus deveria estar diante dos filhos de Israel durante todo o tempo. Isso tinha o objetivo de levá-los a meditar nela. É essa leitura que podemos fazer e é essa recomendação que nós encontramos de Moisés lá no capítulo 6 do livro de Deuteronômio. Leia comigo, acompanhe comigo a leitura desses versículos. Deuteronômio 6, do versículo 6 até o versículo 9. Diz assim: essas palavras que hoje te ordeno estarão no teu coração. Tu as inculcarás a teus filhos e delas falarás assentado em tua casa e andando pelo caminho, e ao deitar-te e ao levantar-te. Também as atarás como sinal na tua mão e te serão por frontal entre os seus olhos, e as escreverás nos umbrais da tua casa e nas tuas portas. Como podemos ver, querido amigo, veja só, a palavra de Deus deveria estar diante deles continuamente. Deveria ser escrita nas casas, nas portas das casas. Deveriam falar sobre a palavra de Deus quando estivessem tomando as refeições, quando fossem dormir, quando estivessem andando. Deus mandou que a sua palavra fosse escrita por toda parte para que ela pudesse saturar os corações e as mentes. Mas hoje, nós esquecemos disso. Alguém perguntou a um crente: quando você vai dormir à noite, você conta as ovelhas? E o crente respondeu: não. Eu não conto ovelhas, eu converso com o pastor das ovelhas. Eu medito nas palavras do bom pastor. Sim, amigo, esses são os requisitos que eu e você devemos cumprir para desfrutar o máximo do estudo da palavra de Deus. E a prática deles dependem apenas da gente mesmo, de você e também de mim. Ouça e recorde o seguinte: primeiro, você deve orar. Segundo, você deve ler a passagem várias vezes. Terceiro, você deve estudá-la profundamente. Em quarto lugar, você deve estudar o texto devocionalmente, isto é, abrindo seu coração e mente para ouvir a voz de Deus. Quinto lugar, o que você deve fazer é meditar nesse texto selecionado, gastando tempo na reflexão, isto é, pensando nas possíveis aplicações dos princípios do texto para a sua própria vida. Um dos alvos do nosso estudo bíblico deve ser o nosso fortalecimento. Lembre-se que, quando nos reconciliamos com Deus através de Jesus Cristo, recebendo-o como Salvador e Senhor de nossas vidas, a Bíblia nos escreve como crianças recém-nascidas. E o que devemos dar a uma criança recém-nascida? Devemos dar-lhe o mais puro leite, para que através desse alimento ela possa se desenvolver e adquirir forças e energias para as realizações das suas atividades. Conosco, na esfera espiritual, também isso ocorre. Ao iniciarmos a nossa vida cristã, somos desafiados a nos alimentar com genuíno leite espiritual, isto é, a palavra de Deus, que assim, através dela, crescemos na graça e no conhecimento do Senhor. Um tema constante dos autores do Novo Testamento é que o povo de Deus deve ser firme. Por um lado, devemos resistir às pressões morais e intelectuais do nosso mundo contemporâneo, recusando-nos a sermos moldados pelos padrões da nossa época. Não podemos e não devemos tropeçar, escorregar ou cair na areia movediça do relativismo, ou então sermos arrancados e sermos levados pela correnteza do subjetivismo. Mas, por outro lado, somos encorajados e somos desafiados a perseverar na verdade que recebemos quando cremos, apegando-nos a ela como um abrigo seguro na tempestade, fixando-nos firmes no seu fundamento. Ao contrário do relativismo, devemos nos firmar nos absolutos da palavra de Deus. Ao contrário do subjetivismo, devemos nos firmar na objetividade da palavra de Deus. Quando estudamos a Bíblia, fica claro que uma parte considerável do seu conteúdo é o apelo para nos firmarmos, nos fortalecermos no Senhor e na sua palavra, para que assim atinjamos a maturidade, isto é, a capacidade de refletirmos cada vez mais a imagem de Jesus Cristo, o Filho de Deus. Eu gostaria de convidá-lo a acompanhar comigo alguns exemplos dessas exortações registradas no Novo Testamento a respeito de fortalecermos-nos na palavra de Deus. Paulo recomendou aos Tessalonicenses o seguinte: assim, pois, irmãos, permanecei firmes e guardais as tradições que vos foram ensinadas, seja por palavra, seja por epístola nossa. 2 Tessalonicenses 2:15. O autor de Hebreus nos encoraja dizendo: importa que nos apeguemos com mais firmeza às verdades ouvidas, para que delas jamais nos desviemos. Hebreus 2:1. O apóstolo João, o discípulo do amor, já bem idoso, recomendou o seguinte: permaneça em vós o que ouvistes desde o princípio. E ainda ele acrescentou: todo aquele que ultrapassa a doutrina de Cristo e nela não permanece, não tem Deus. O que permanece na doutrina, esse sim, esse tem o Pai como filho. E Pedro também nos diz o seguinte: vós, pois, amados, prevenidos como estáis de antemão, acautelai-vos. Não suceda que, arrastados pelo erro desses insubordinados, descaiais da vossa própria firmeza. 1 Pedro 3:17. Eu espero que você tenha reparado bem nessas leituras. Olha, eu vou repetir os textos para que depois você possa lê-los novamente. Anote aí, eu vou falar com bastante tranquilidade para que você possa anotar. Nós lemos em 2 Tessalonicenses 2:15, Hebreus 2:1. 1 João 2:24 e 2 João 9. E finalmente lemos também a passagem de Pedro, 1 Pedro 3:17. Você conseguiu perceber o que temos em comum nesses textos? Deixe-me compartilhar com você. O que há de comum nessas citações é o reconhecimento de que certas verdades tinham sido ensinadas ou transmitidas pelos apóstolos e, portanto, tinham sido ouvidas e recebidas pela igreja. Creio que você concorda comigo que também hoje isso ocorre. As verdades bíblicas são transmitidas, são ensinadas e são recebidas. Elas são aprendidas pelo povo de Deus. Agora mesmo, nesse momento, nesse programa, nós estamos compartilhando com você verdades bíblicas. E queremos que você está recebendo, está ouvindo, está guardando essas verdades no seu coração. Pois bem, temos que entender que esse corpo de doutrinas, que essas verdades sagradas, era um depósito a ser guardado. Por serem verdades sagradas, deveriam ser guardadas de modo inviolável para não se corromperem. Aquelas verdades ditas pelos apóstolos aos primeiros cristãos deveriam ser guardadas corretamente, pois tinha uma qualidade normativa, isto é, os cristãos deveriam permanecer nessa doutrina e apegar-se a ela, não se afastando nem indo além dela, contradizendo-a. Era uma grande responsabilidade para a igreja primitiva, mas com certeza essa é uma responsabilidade que também pesa sobre nós. Quando ouvimos a palavra de Deus, através de uma pregação, através de um programa de rádio, através da leitura de um bom livro, nós somos desafiados a guardar e a reter de modo puro as verdades sagradas. Porém, o desafio é maior ainda. Nós somos desafiados a percebermos nessas verdades a verdade da palavra de Deus. E nós somos desafiados a nos apegarmos a elas, mudando o nosso proceder, mostrando assim o seu valor para os dias de hoje. A maneira pela qual você e eu guardamos e obedecemos e aplicamos a palavra de Deus determinará o interesse de outros a também estudá-la, experimentá-las e ver a sua funcionalidade. Chegando agora já para o final do nosso programa, eu gostaria que você pensasse comigo o seguinte: parte da recomendação final do apóstolo Paulo ao seu filho Timóteo, ao seu filho na fé, foi transmitida quando ele estava pela segunda vez preso em Roma. Agora, ele já não está mais na prisão, numa casa particular. Ele está na prisão Marmetina, uma escavação numa rocha fria e úmida. Sabendo Paulo que ele dali não iria voltar mais, mas que dali ele iria estar com o Senhor. Então Paulo deixou uma clara e uma objetiva exortação a Timóteo. E nessa parte final do programa, eu quero conversar com você sobre essa exortação. Ela se encontra em 2 Timóteo 3, 1 até 4:8. Anote bem, 2 Timóteo 3, 1 até 4:8. Vamos ouvir o que a palavra de Deus tem. Sabe, porém, isso: nos últimos dias sobrevirão tempos difíceis, pois os homens serão egoístas, avarentos, jactanciosos, arrogantes, blasfemadores, desobedientes, ingratos, irreverentes, desafeiçoados, implacáveis, caluniadores, sem domínio de si, cruéis, inimigos do bem, traidores, atrevidos, enfatuados, antes inimigos dos prazeres que amigos de Deus, tendo forma de piedade e negando-lhe, entretanto, poder. Foge também desses. Esse é o primeiro parágrafo de 2 Timóteo 3:1 a 5. Você reparou na descrição exata daqueles que não amam ao Senhor? Não é esse o retrato das pessoas em nosso mundo contemporâneo? Você percebe como a Bíblia, escrita há tanto tempo atrás,

0: têm valor para os dias de hoje? Infelizmente, temos visto filhos que assassinam seus pais porque não concordam com as suas posições. Grandes empresários mentem descaradamente ao governo, subornando fiscais, não pagando os impostos. Políticos nas mais diferentes esferas dos governos cuidam de tirar o máximo de vantagens para quem? Para si mesmo e para aqueles que lhes são bem próximos. Enfim, uma série de situações que foram descritas por Paulo, elas foram descritas há mais de 1900 anos, são aplicáveis para nós, para os nossos dias. Mas vamos continuar lendo o texto e fazendo outras considerações. Pois entre esses se encontram os que penetram sorrateiramente nas casas e conseguem cativar mulherinhas sobrecarregadas de pecado, conduzidas de várias paixões, que aprendem sempre e jamais podem chegar ao conhecimento da verdade. E do modo porque James e Jambres resistiram a Moisés, também esses resistem à verdade. São homens de todo corrompidos na mente, réprobos quanto à fé. Eles todavia não irão avante, porque a sua insensatez será a todos evidente, como também aconteceu com a daqueles. Nós lemos agora os versículos 6 até 9. Agora, considere comigo o seguinte, algumas aplicações. Temos que tomar cuidado com a nossa fé, para não sermos enganados, porque muitas vezes nós não temos uma fé sólida. Hoje temos homens e mulheres que se caracterizam por serem eternos aprendizes, e assim estão sendo enganados por pregadores que resistem à verdade. Outra clara aplicação é que esses homens enganadores, corrompidos de mente e com fé reprovável, um dia eles serão desmascarados, mas serão desmascarados por quem tiver o quê? Uma base doutrinária sólida. Mas eu quero te convidar, vamos continuar a leitura. Agora eu quero ler os versículos 10 a 13. Diz assim: tu, porém, tens seguido de perto meu ensino, procedimento, propósito, fé, longanimidade, amor, perseverança, as minhas perseguições, os meus sofrimentos, os quais me aconteceram em Antioquia, Icônio e Listra, que variadas perseguições tenho suportado. De todas, entretanto, me livrou o Senhor. Ora, todos quantos querem viver piedosamente em Cristo Jesus serão perseguidos. Mas os homens perversos e impostores, esses irão de mal a pior, enganando e sendo enganados. Que aplicações podemos fazer dessas exortações? Paulo alista pelo menos 9 elementos que servem como corpo de testemunho de sua vida cristã. Atitudes corretas e situações difíceis que demonstravam a firmeza de sua vida com o Senhor. Mas ele também disse que, embora tenha passado por muitas aflições, tivera libertação da parte do Senhor. É isso mesmo. Podemos sempre contar com a companhia e o cuidado do Senhor. E Paulo prosseguiu dizendo que, se desejamos manter uma vida correta, nós vamos enfrentar perseguições. Esse é o preço de uma vida firme, de convicções sólidas. Enquanto isso, os falsos mestres não irão adiante. Eles enganam e eles também estão sendo enganados. Você está me acompanhando? Eu estou mostrando a você como devemos nos manter firmes nas verdades transmitidas e recebidas por nós. Estou mostrando a você a exortação que Paulo deixou a Timóteo. Agora vamos ler capítulo 3, versículos 14 a 17. Tu, porém, permanece naquilo que aprendeste e de que foste inteirado, sabendo de quem o aprendeste. E que, desde a infância, sabes as sagradas letras que podem tornar-te sábio para a salvação pela fé em Cristo Jesus. Toda escritura é inspirada por Deus e útil para o ensino, para a repreensão, para a correção, para a educação na justiça, a fim de que o homem de Deus seja perfeito e perfeitamente habilitado para toda boa obra. Meu querido amigo, o que Paulo está recomendando a Timóteo é que ele fique firme, que ele permaneça firme nas verdades que ele aprendeu desde cedo. Por quê? Porque eu e você também somos desafiados a permanecermos firmes nas verdades que recebemos. A resposta essa pergunta que podemos elaborar é apenas uma. Nós precisamos ficar firmados na verdade, isso é a palavra de Deus, porque somente assim teremos condições de nos defender das heresias e das inverdades que têm sido ditas usando a própria Bíblia Sagrada. Mas também só permaneceremos firmes nas verdades aprendidas quando deixarmos que a Bíblia, que essas verdades transformem as nossas vidas. Aquele que ouve e permanece firme nessas verdades, com certeza pode obter como resultado a salvação em Jesus Cristo. Essa é uma boa nova para aqueles que ainda não são salvos, mas para nós que já somos salvos, a nova é outra, a mensagem é outra. Pela palavra, somos capacitados para realizarmos muitas boas obras. Veja bem, essas obras não são necessárias para a salvação. Ao contrário, elas são consequências da salvação e certamente trarão glória ao nosso Deus. E assim, somos mais uma vez encorajados a nos firmarmos nas verdades da palavra de Deus. Chegando ao final do nosso programa, eu quero que você se lembre de que hoje falamos a respeito dos requisitos indispensáveis para termos um bom estudo bíblico. Então veja só, é necessário orarmos, lermos a Bíblia, estudarmos, lermos devocionalmente a Bíblia. E um quinto requisito é o seguinte: é necessário meditarmos na palavra de Deus. Depois falamos da necessidade de nos firmarmos nas verdades do Evangelho, porque em resumo, essa é a exortação do Novo Testamento, através de Paulo, do autor de Hebreus, de João, de Pedro. Todos os escritores bíblicos nos encorajam a permanecermos firmes nas palavras sagradas. Depois das exortações mencionadas, destacamos a palavra pastoral de Paulo ao seu filho na fé, a Timóteo mesmo, quando ele se despediu dele, sabendo que iria partir e estar para sempre com o seu Senhor Jesus Cristo. Você se lembra que Paulo, em resumo, está falando: Timóteo, fique firme, não se desvie da sã doutrina. Diante dessas colocações, eu e você somos desafiados também a estudarmos e nos firmarmos profundamente na palavra de Deus. Espero que você aceite esse desafio de nos acompanhar nessa jornada. Que Deus te abençoe. Eu espero a tua companhia no nosso próximo encontro. Até lá.
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0: Muito bom dia para você, uma excelente madrugada e madrugada de quinta. Quintou, quinta-feira, 17 de setembro. Eu, Fábio Zamana, por aqui te fazendo companhia e contando com a sua companhia também, com a sua audiência, através aqui do nosso WhatsApp, DDD 11 974181456. 11 974181456 é o número que você pode participar. Quero já mandar um abraço, um bom dia para você que está ouvindo pela TWR em Bonaire, a partir de agora em rede com a RTM Brasil. Você que está acompanhando pelo aplicativo, pelo site, pelas rádios afiliadas espalhadas por todos os lugares do Brasil. Muito obrigado a todos vocês aí que, de qualquer forma, está acompanhando a RTM. Quem já passou por aqui foi a Edna de Imperatriz, né? Tá mandando foto do pão de queijo aí. Olha que pão de queijo bonito, Edna. Menina, olha, queria um pãozinho com esse friozinho que tá fazendo em São Paulo. Cafezinho, pão de queijo, vai bem demais, vai bem demais. Valeu, Edninha. Carlos Rocha, chegando com a gente também. Como é que você tá, meu amigo Carlos Rocha? Bom dia.
1: Bom dia, Fábio Zamana. Aqui é o Carlos Rocha, já direto da BR-135. Forte abraço, meu querido. Que Deus nos abençoe nesse dia e proteja para todos sempre. Amém. Abençoe você, seu trabalho e toda a sua família. Abençoe todos os ouvintes da RTM Brasil. Um abraço de leão a todos. Vamos que vamos, Fábio Zamana.
0: Valeu,
1: Deus,
0: valeu.
1: Sabe, controle de tudo, meu querido.
0: Um abraço, meu amigão. Um abraço de leão para você também aí, Carlos Rocha. Bom trabalho. Damião Cirilo, passando por aquele que é porteiro. Já tá aí no final do plantão, né, Damião? Bom dia.
2: Bom dia, Pai do Senhor. Meu amigo Fábio Zamanda. Que Deus abençoe cada um, ouvinte dessa rádio maravilhosa. Aqui é Damião Cirilo de Natal. Tô finalizando meu plantão aqui, na glória do nosso Senhor Jesus Cristo e sendo grato a Ele. E bom dia, boa quinta-feira.
0: Valeu, Damião. Bom encerramento de plantão para você aí, viu, meu amigão? Quem tá por aqui também, Levi, Mossoró, Rio Grande do Norte. Aquele abraço de leão para você, Levi. Bom dia.
3: Bom dia, pastor Cláudio Zamana. Um ótimo dia para você, para sua família, para todos que estão ligadinhos neste programa maravilhoso. Aqui quem fala é irmão Levi, aqui é de Mossoró. Que vocês possam ser abençoados durante todos os dias de suas vidas. Um abraço de leão.
0: Abraço, Levi. Abraço de leão para você também. Giane Soriano, direto de Teófilo Otoni, Minas Gerais. Bom dia, Giane.
4: Bom dia, Fábio. Bom dia a todos os meus amigos da Rádio Transmundial. Aqui é o Giane Soriano. Hoje eu não saí para correr porque eu achei que ia chover, mas não choveu, Fábio. E eu queria te pedir um favor, Fábio, especial, aquele que você grava quando você manda os parabéns. Hoje é aniversário do meu maior presente, a minha esposa, né? Nós casamos 7 de setembro e quem ganhou o presente foi ela, que eu fui o presente dela, né? Dia 17, aniversário dela. Se puder mandar aquele alô especial para ela e gravar, porque eu tô deixando ela dormindo ali, tô fazendo isso. Um café da manhã para ela.
0: Café
4: um beijão
0: da manhã.
4: Aí para todos os meus amigos aí.
0: Café da manhã na cama.
4: Sem esquecer de ninguém. Fiquem todos com Deus. Tchau, tchau.
0: Valeu, Giane. Aquele abração para você. Eu só esqueci o nome da sua esposa, Giane. Depois você me fala aí, viu? Pra gente mandar, assim, aquele parabéns bonito para ela, tá bom? O Edson tá com a gente também participando. Ana Verônica Croata da Serra. Como é que você tá, Ana Verônica? Tudo bem? Tudo tranquilo? Bom dia.
5: Bom dia, Rádio Transmundial. Bom dia, Fábio Zamana. Estou aqui na escuta da programação da rádio. Aqui é Ana Verônica, aqui de São Roque, Croatá da Serra. Uma ótima quinta-feira. Deus abençoe a todos e um abraço de leão.
0: Valeu, Ana Verônica. Abraço de leão para você também. Obrigado pela companhia de sempre. Ótima quinta. Quem tá por aqui também, Claudião, lá.

0: No Pirapora, como é que você tá, meu amigo? Mandou foto aí do cafezinho, é isso, Cláudio? Tá fazendo cafezinho?
1: Bom dia, Fazabana, bom dia, povo abençoado do Senhor, bom dia, o auxiliar Francisco, aqui da área 35, é Cláudio, de São Luís do Maranhão, aqui de Pirapora. Bom dia também, William e família, o irmão Israel na Boa Nova de Paz, o irmão Ítalo Bruno, o irmão Ribamar, sua esposa Beth, lá na Coelho, o irmão... todo esse povo de Deus ligado, a irmã Creuza Barros, a irmã Jocely Bradão, a irmã Adriana Fernandes também está ligada, esse povo da 92 FM também está ligado na programação da FM Esperança, todo esse povo de Deus, valeu? Um abraço a todos na paz de Cristo Jesus.
0: Valeu, Cláudio! Cláudio lá no Pirapora, é, ele já mandou a foto do café, então eu pego o seu cafezinho e o pão de queijo da Edna lá de Imperatriz. Aí dá certinho, né? Combina, combina. Um abraço aí, Evangelista River Kennedy. Como é que você tá, River Kennedy? Bom dia, bom dia, bom dia.
2: Ô, meu querido, meu amigo, pastor Fábio Zamana, estou ligadinho aqui nessa melhor, né? Tô aqui ligadinho, ouvindo essas programação maravilhosas, essas louvor, né? Palavra e tudo mais. É a RTM que traz alegria pro nosso coração. Eu ouvi a participação aí do Rubens de Paula. Põe um cafezinho pra ele aí, 50 libras de café pra ele aí, meu querido.
0: Opa,
2: amigo,
0: pode deixar.
2: Pastor, Fábio Zamana, Deus abençoe seu dia, quinta-feira de bênção, tá? Seu amigo e conservo que tá com você todas as manhãs. Às vezes não dá pra participar, porque eu tô com o fone no ouvido trabalhando aqui na escola. Mas tô ligadinho, meu amigo. Tamo junto e misturado. Um beijo no coração, quinta-feira de bênção. Tchau, obrigado.
0: Valeu, meu amigo. River Kennedy, abraço de leão pra você. Pastor Arimar, lá em Felipe Camarão, tá sempre com a gente também. Bom dia.
3: Bom dia, pastor Fábio Zamana. Deus continue te abençoando grandemente. Quero desejar uma quinta-feira abençoada pra você e toda a sua família. E um abraço de leão a todos os ouvintes.
0: Abraço de leão, meu amigo. Silvinha, bom dia, Silvinha.
4: Seu Madruguinha. Seu Madruguinha, acorda. Vamos cantar para os ouvintes do Fábio Zamana. Fala assim: acorda, vai, anda. Rápido. Bom dia, irmão pastor Fábio Zamana.
0: Tudo bem, Silvinha? Bom dia.
4: A paz do seu amém, que Deus abençoe você.
0: Hoje
4: Deus
0: não tá gravando no banheiro.
4: Você e todos ouvindo da Transmundial, todos que fazem a Transmundial, todos que fazem a Rádio Nordeste Natal e todos ouvindo também. Meu abraço do Leão, sem esquecer de ninguém, de Azul, sem esquecer de você, amém. Que Deus abençoe todo o povo de Deus.
0: Valeu, Silvinha. Um cheiro pra tu também. Essa Silvinha é demais, né, gente? É demais. Bora com música. Templo Soul com Chique Soul, grandes coisas.

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2: A palavra de Deus para hoje está em Atos capítulo 2, versículo 17, onde lemos: derramarei do meu espírito sobre toda a carne, vossos jovens terão visões e sonharão vossos velhos. Encontre tempo para sonhar. Um dia, H.C. Buff estava sentado numa cadeira assistindo o pôr do sol e o soprar do vento. À medida que contemplava aquela linda cena, começou a imaginar: e se pudéssemos reverter o vento de forma que ele sugasse a poeira em vez de soprá-la? Acabou inventando o aspirador de pó. Thomas Edison disse: os pensamentos que chegam sem forma definida e caem em nossa mente são os mais valiosos. Deus disse: eu derramarei do meu espírito sobre toda a carne, e não apenas sobre um grupo seleto, dizemos nós. Continua: vossos jovens terão visões e sonharão vossos velhos. Você entendeu bem? A despeito da sua idade, o Espírito de Deus pode fazer nascer em seu coração um sonho, uma visão do que pode vir a ser. Pare de se menosprezar pensando que as outras pessoas têm mais valor e são melhor qualificadas do que você. Preste bem atenção, porque é Deus quem opera em vós, tanto o querer quanto o realizar, segundo a sua boa vontade. Filipenses 2:13. Você pode ter falhas e limitações, mas o Deus que vive e trabalha em você, não. Não deixe que o medo limite você a viver menos do que aquilo que Deus planejou para a sua vida. Vá em frente, arrisque-se, faça por onde. É Deus quem opera em você e deseja ser glorificado através de você. O historiador J. Taylor nos lembra que a visão acende cada lâmpada, constrói cada igreja e cada empresa. É ela que realiza cada ato de gentileza e cria mais e melhores coisas para mais pessoas. É o valiosíssimo ingrediente para dias melhores. Então, comece a sonhar e não pare.
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6: Deus eterno, Criador de todas as coisas, te louvamos pelo teu imenso amor disponível a todos os povos. Neste momento, rogamos por meninas de uma nação desconhecida pela maioria dos brasileiros. Estou falando de Karakal, Paquistão, um país localizado na região noroeste do Uzbequistão, na Ásia Central. Ele ocupa quase 40% do território do país e funciona como uma república autônoma. Senhor, desperta mentoras tementes a ti, para serem luz de Cristo nesta região, ensinando-as a confiar em Deus. Que o programa Mulheres de Esperança também as ajudem no entendimento da palavra para que seja compartilhada. Oramos em nome de Jesus. Eu sou Luana França e é um privilégio orar com você.
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0: Primo Cícero Oliveira aqui na RTM, só Jesus pode salvar. Agora 5 horas 55 minutos, horário de Brasília.
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0: Ótimo dia para você, uma excelente madrugada, madrugada de quinta. E vamos lá pro nosso WhatsApp, mandando aquele abraço, aquele bom dia especial pro André João Martins, ouvindo a gente em Santa Catarina. Ótimo dia para você, André. Obrigado aí pela participação. Ótimo dia para todo mundo aí, ouvindo a gente em Santa Catarina. Tina tá chegando também. Bom dia, Tina, direto de São Luís. Como é que você tá?
2: Bom dia, bom dia, bom dia. Com fé, esperança e alegria, que o Senhor te abençoe. E que faz...

0: E de paz. Bom dia, bom dia. Com fé, esperança, alegria.
1: Valeu, Tina. Bom dia. E a Tina já contou aqui que amanhã é aniversário dela, hein? Olha só, a gente vai fazer aquela festa boa demais, viu, Tina? Um beijo para você, um ótimo dia. Alex de Oliveira, Conceição do Araguaia, sintonizado com a gente também na Fazenda Bom Jesus. O Hinaldo Costa, São Vicente, Maranhão. Bom dia.
2: Bom dia, Fábio Zamana. Bom dia para todos os ouvintes da Transmundial Brasil. Um bom dia, um ótimo trabalho, um abraço de leão.
1: Valeu, Hinaldo. Abraço de leão para você também. Raqueline de Anápolis, lá em Goiás, participando com a gente. Bom dia.
3: Bom dia, Fábio Zanando. Aqui é a Raqueline do Jardim Primavera, mas estou passando um tempo aqui na casa da minha sogra. Em nome de Jesus, logo estarei na minha casa. Porque Deus está no controle de tudo. Peço oração para Deus restaurar meu casamento, blindar e colocar amor pelo meu tio que está com câncer, mas eu sei que Deus pode curar ele. E ora pelo meu esposo Carlos Henrique, ele tirar o carro dele do conserto, que é uma ajuda do cabeçote, mas em nome de Jesus, as palavras da gente têm poder. Eu creio que logo ele vai pegar o carro dele, que Deus vai entrar com providência
1: Vai conseguir sim.
3: financeiramente, espiritual.
1: É isso aí.
3: Vai ter o carro para nós andar junto com o nosso bebezinho, Lucas Henrique. Em nome de Jesus, que é o Filho de Deus, amém.
1: Valeu, Raqueline. Aquele abraço de leão para você, minha amiga. Já deu tudo certo. Tudo certo. Loiva Bastos. Loivia, né? Loivia Bastos. Bom dia, bom dia.
4: Bom dia, meu pastor. Bom dia, meus amigos.

0: amigos ouvintes da Transmundial. Eu sou a Loívia, tia do Saulo, irmã da Nali.
1: Ah, irmã
0: da
1: Nali.
0: Bahia.
1: Olha que legal.
0: Eu moro em Aparecida de Goiânia.
1: Que maravilha.
0: Ouço a Rádio Transmundial desde muito tempo. Comecei lá na fazenda, onde meu pai ligava o radinho, e isso virou uma memória na minha vida. E eu estou feliz por poder participar.
1: Que maravilha.
0: Deus nos abençoe.
1: A gente que está feliz,
0: essa
1: Loívia.
0: É a primeira vez que eu
1: Primeira
0: participo.
1: Vez, já estou salvando seu contato
0: um
1: aqui.
0: Bom dia para todos.
1: Ah, abraço para você. Seja bem-vinda, Loívia. Seja bem-vinda. Fiquei feliz aí com a sua mensagem. Primeira vez aqui participando com a gente, né? Que bacana.
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4: 6 horas. 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

0: Bom dia, Natal! Bom dia, Rio Grande do Norte e Nordeste do Brasil. Estamos apenas começando quinta-feira, 17 de setembro de 2026, quinta-feira, na capital, em Natal. Hoje é culto de instrução, de doutrina, de ensino. Já na cidade de Parnamirim, o culto foi terça-feira de doutrina, hoje é culto normal. É diferente de Natal, certo? Um dia abençoado, graças a Deus. Dormi bem. Ontem tive mais um dia de exercício. Não é fácil. Estou perseverando, mas não é fácil. Lá em casa, eu e Betânia. Tem dia que eu estou mais animado que Betânia. Tem dia que Betânia está mais animado que com a minha pessoa. Mas assim nós estamos indo. Já é diferente de Ricardo Torres, que já tá no automático, meu amigo. Aí quando eu chego aqui, ele pergunta: e aí, pastor, já foi pra academia? Como é que tá a sua saúde? Sempre dou aquele relatório para Ricardo Torres. Deus abençoe, meus irmãos. É o culto matutino no rádio. Vamos orar. Vamos conversar com Deus.
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0: Seis horas, sete minutos, quinta-feira, 17 de setembro. Tenho a alegria de receber Vitor Bruno Auto Veículos. Vai orar, mas antes vai saudar os irmãos com a paz do Senhor.
2: Bom dia.
0: Paz do Senhor, meu querido.
2: Bom dia, paz do Senhor a todos os ouvintes. Bom dia, pastor Jailton. Mais um dia aqui para a glória de Deus.
0: Vamos orar. Vamos conversar com o Graça Alvietinha já. Maravilha. Com você, Vitor.
2: Vamos orar. Pai, graças te damos, Senhor, por essa manhã, por este dia que o Senhor fez e preparou para nós, Pai. Somos gratos pela Tua bondade, pela Tua graça, pelo Teu amor, pela Tua fidelidade, Pai. Vem nos dando força, Pai, nos orientando, Pai, que nessa jornada a gente possa ter um único alvo, e esse alvo ser o Senhor, Cristo Jesus, Pai. Te damos graças, Senhor, nos protege, nos livra do mal, Pai. Protege cada ouvinte indo para o seu trabalho, para a sua missão do dia, Pai. Que o Senhor venha guardando, livrando de ataques satânicos, de tudo que possa acontecer. Que seja um dia abençoado para a honra e glória do teu santo nome. Em nome de Jesus, amém.
0: Maravilha, meus irmãos. Olha, hoje é muito louvor, e vamos resgatar aqui hinos maravilhosos. Hinos que realmente mexem conosco. Cantor Jairinho, qual é o hino, meu filho? Advogado das causas perdidas. Olha, você que está aí com a causa na justiça, passando um processo difícil, seja na família, na igreja, no trabalho, Deus tem uma palavra para o teu coração através de louvor. O segundo hino, produção. O grande dia com Jair Santos, da cidade do Recife, Pernambuco. E o terceiro hino, produção. O preço do chamado com Ednilson Abreu, também é pernambucano, meu querido irmão. Vamos louvar a Deus com três hinos. Estamos ao vivo, 6 horas e 9 minutos. A partir de agora, os teclados da nave com Ricardo Torres.

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0: O galo está cantando 6:28. Foi três hinos, lindíssimo, lindos, realmente que fala forte aos nossos corações. Deus abençoe na audiência do programa, meu querido papai, presbítero Paulo Soares, mãe Elci, no conjunto Ponta Negra, não é Vila de Ponta Negra, não, é conjunto. Beleza? Quero só avisar os irmãos que as lições já estão à disposição do povo de Deus, do Atacadão dos Evangelhos. 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Abriu um sorriso glacial, meu amigo. Um abraço, vamos agora abrir o microfone para ele. Bruno Auto Veículos, o Vitor já chegou aqui com muita alegria, já orou, já participou. E qual vai ser o salmo de hoje, Vitor?
1: Vamos ler o salmo de número 120.
0: Quer dizer que o Salmo 119 terminou.
1: Finalmente. Eu não, né? Ai, brincadeira. É longo, é verdade.
0: Meu amigo. Ó, o papai até se confundiu. Foi tanto Salmo 119 que ele já pensou no Salmo 1.
1: Achou que era o fim do livro de Salmos.
0: Não, não é fim do Salmo, não. Fim do é Salmo 119, papai. Mas ele tá na audiência, deu aquele sorriso, tomando café. Para quem quer saber a notícia do presbítero Paulo Soares, está muito bem, graças a Deus, está feliz, está bem mesmo. Eu espero o seu retorno em 15 dias, vamos começar em 15 dias, 15 dias aqui lendo o salmo, até depois retornar aí uma vez por semana, tá bom? Eu aguardo com muito amor e muito carinho. É com você, Vitor.
1: Vamos ler o salmo de número 120. Em minha angústia clamei ao Senhor e Ele respondeu a minha oração. Livra-me, Senhor, dos mentirosos e dos enganadores. Ó língua mentirosa, o que Deus fará com você? Como aumentará o seu castigo? Ele atravessará com flechas afiadas e queimará com brasas vivas. Como sofro na distante Meseque. É doloroso viver entre os moradores de Kedar. Estou cansado de habitar entre os que odeiam a paz. Procuro a paz, mas quando falo de paz, eles querem guerra. E o versículo que eu vou escolher, sim, é o de número 1.
0: Sim.
1: Em minha angústia, clamei ao Senhor, e Ele respondeu a minha oração.
0: É forte esse salmo, e a epígrafe desse salmo diz: o salmista ora para que seja livre do mentiroso e caluniador. Caluniador, mas rapaz, canto dos degraus, salmo muito importante para a nossa reflexão. Tive um momento para ler a Bíblia e se alimentar da palavra de Deus. 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

0: com essa parceria. Manda um abraço aí especial para Adriano Rebouça Mefê. Ele é apaixonado por Bruno. Manda aí uma.
1: Eita, pra ele. Um abraço aí, Adriano. Que Deus continue te abençoando grandemente.
0: Ô, oh, Glória! Um abraço, Adriano. Você mora nos nossos corações. 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Um abraço para professor Ferreira, Tobias e toda a família. Eltinho, não me abandone não, viu, Eltinho? Cadê o nosso compromisso, Eltinho? Vamos cobrar de Eltinho hoje. Um forte abraço. 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
3: Paz do Senhor, meus irmãos. 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
1: O galo está cantando 6:40, diácono Joniede da Assembleia de Deus Taipu, tive a felicidade e a alegria de conhecer ao vivo no culto da restauração. Prazer muito grande, meu irmão. Você não queira saber como eu fico feliz quando os irmãos dizem assim: eu sou ouvinte da Nordeste, programa Ensino com Fé. O meu coração só falta sair de alegria. Deus abençoe a toda a família aí em Taipu, ligadinho na melhor, na 92.5. A partir de agora, ela, Adriana Letícia, ministrando a palavra de Deus.
2: Amém. A paz do Senhor, povo de Deus. Nós estamos aqui já na live, Adriana Letícia. Quero aqui falar para vocês que ontem o ciclo de oração foi benção. Um abraço ao nosso querido pastor Rudson, que é pastor ali em Liberdade, esteve conosco ali. Que Deus abençoe ele, a sua esposa, ao meu esposo Paulo Edson, homem da salada vitaminada, e aos meus filhos Sulamita e Paulo Emanuel. Desde já, já quero agradecer aqui ao meu pastor Jailton Santo, e saber também que o nosso papai Soares está na audiência.
1: Está no pé do rádio, minha.
2: Meu Deus, é forte. Papai, Deus te abençoe, viu? E te dê força nesse dia. Mas vamos aqui. Este Salmo 120, qual o salmista ora para que seja livre do mentiroso e caluniador. Irmão, nós vemos aqui que ele, na minha angústia, clamei ao Senhor e ele me ouviu. Quantas vezes estamos em um ambiente onde existem muitas pessoas que mentem para poder muitas vezes conseguir algo. E quando nós aceitamos a Jesus, e o Senhor vai nos testando, saber que se você é fiel no pouco, porque no muito ele vai te colocar, né? Porque a Bíblia não diz sobre isso, mas ele diz: Senhor, livra minha alma dos lábios mentirosos. Porque quem serve ao Senhor e quem tem temor a Deus, mesmo que minta, mas não sabe mentir, né não, Jailton? Porque nós vemos aqui o salmista dizendo: Senhor, livra minha alma dos lábios mentirosos e da língua enganadora. Tem tanto enganador. Tem gente que compra, não paga. Tem pessoas que, obreiro, pastores, mulheres que se diz de Deus. Mas são pessoas que, infelizmente,
1: nesse
2: são...
1: contexto, Adriana, é todo segmento, né?
2: Isso.
1: Em qualquer lugar, tudo. Nós temos que ter muito cuidado, porque nós estamos sendo observados, e os frutos do Espírito, Adriana.
2: É verdade, pastor. O fruto do Espírito tem que ter. O cristão, ele tem que ter essa característica de Jesus, né? Paulo disse: sedes meus imitadores, como eu sou de Cristo, né? Então, e diz assim: na minha angústia clamei ao Senhor, ele me ouviu, ele está te ouvindo. Aonde você está, não se preocupe, porque o Senhor vai te arrancar, vai te tirar e vai te promover, porque o nosso Deus é grande. A inveja também, tem o invejoso também. Tem pessoas que desejam estar no lugar que você está, mas não é da vontade de Deus. E o salmista, ele diz assim: ai de mim, no versículo 5. Ai de mim que peregrino em Meseque e habito nas tentações de Quedar. E nós vemos aqui, lá no livro de Tiago, Tiago capítulo 1. Abra sua Bíblia bem rapidinho. Nós temos poucos minutos, eu quero orar por nós, porque Betânia está nos aguardando ali com aquele café. Hoje, Betânia, vou tomar o café da Betânia. Meu Deus, é forte, glória. Aqui no capítulo 1, no versículo 12, diz assim: bem-aventurado o varão que sofre a tentação, porque quando for provado, receberá a coroa da vida, a qual o Senhor tem prometido aos que o amam. Não se preocupe, porque é apenas um teste. É a prova dos nove, né? Então, você foi aprovado. E Jesus está dizendo: não se preocupe, porque Eu estou fazendo novas todas as coisas na tua vida, na tua casa, no ministério. Porque quem justifica o justo se chama o Senhor dos Exércitos, né? Aí nós vemos aqui no livro de Provérbios, capítulo 10, o versículo 30, diz: o justo nunca será abalado, mas os ímpios não habitarão na terra, não pode. Aí no Salmo 1 vai dizer que na congregação do justo também o ímpio não vai ficar. Porque, aleluia, quem faz toda a diferença é aquele que está ali guardando os princípios da palavra do Senhor. Aleluia. Aí aqui diz aqui, ó, no versículo 31 de Provérbio 10: a boca do justo produz o quê? Sabedoria em abundância, mas a língua da perversidade será desraigada. Não se preocupe não, porque a boca do justo, você que procura fazer as coisas na sinceridade, não temas, porque Deus é o teu advogado, é o teu juiz. Os lábios dos justos sabem o que agrada, mas a boca dos ímpios ainda é cheia de perversidade. E para a gente encerrar, para que a gente venha orar, aqui em Provérbios 11, versículo 8, vai dizer: o justo é libertado da angústia, e o ímpio fica em seu lugar. Aleluia. Continue buscando a sinceridade, porque o nosso Deus é um Deus que dá vitória. Então vamos orar nesse momento, você que está aí. Um abraço, Thalita, que Deus abençoe você, em nome de Jesus. Vamos orar.
1: Especial para você, Silvinha Melo.
2: Meu Deus, é forte.
1: Ela está no pé do rádio com seu Madruga, ouvindo a pregação, e manda aquele abraço especial.
2: Um abraço, Silvinha. Deus te abençoe, tá? Vamos orar nesse momento?
1: Vamos.
2: Senhor nosso Deus e nosso Pai, e aqui diante desta palavra, o salmista orou que o livrasse dos mentirosos e dos caluniadores, Senhor. Quantas pessoas, muitas vezes estão até perto, mas mente, falam mal. Meu Deus, mas o Senhor está desfazendo o laço do passarinho. Tua palavra diz que nós escapamos e o laço foi desfeito. O laço da mentira, da inveja, do disse-me-disse, da fofoca. O Espírito Santo de Deus, aleluia, está fazendo novas todas as coisas. E o Senhor está dizendo: não se preocupe, porque vai haver mudança. Vai haver algo novo aonde você está. E o Senhor dos Exércitos está vendo a tua sinceridade. Em nome de Jesus, receba força, receba graça, receba saúde. A Bíblia diz que eu irei te darei saúde. Foi o Senhor que falou para o centurião. Em nome de Jesus, fique em paz, porque Ele te justifica.
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5: O galo está cantando 6:52. Hoje é quinta-feira, 17 de setembro de 2026. Ontem, dia 16, ontem, no grupo Geração Eleita, administrador, professor Assis Rodrigues, foi festa, meu amigo. Sandro ficou mais experiente. Sandro é o seguinte: é o terremoto caindo na terra, brá, brá, ele com aquela tranquilidade, com aquele sorriso top das galáxias. Calma, irmão. Ô, Assis, fala para já eu ter mais paciência, meu amigo. Aí dá aquele sorriso. Sandro, você é top, você é demais. Um abraço, meu irmão. Faz tempo que eu não lhe vejo, viu, amigo? Quero lhe dar um abraço, pode ser onde for. Quero dar aquele abraço pentecostal, meu querido Sandro. Feliz aniversário, muita paz para a glória de Deus. Grupo Geração Eleita fazendo a festa de Sandro. O meu querido amigo, a pessoa que tem um amigo que é anjo, é top. Evangelista Miguel Arcanjo Neto, meu amigo. Está ficando mais experiente. Tem uma amizade sincera, uma amizade de amigo mesmo, de servo de Deus. Sua esposa, Selma, os filhos, maravilha, homem de Deus, meu amigo, está ficando mais experiente. Que Deus abençoe, ilumine a sua vida, que Deus abençoe o rebanho que Deus tem colocado em suas mãos. Um guerreiro, um cooperador na obra de Deus, uma bênção receba a homenagem do programa Amanhecendo com Fé. Pastor Jailton, para eu fazer uma homenagem dessa, como é? Quando chega na produção, meu amigo, eu faço. Tem pessoas que eu nem conheço, eu faço com muito amor e com muita alegria. Imagine quando eu conheço, meu amado. Após a você que está ficando mais experiente, que eu não falei aqui, não se preocupe, porque aqui é 30, 60, 90 dias. Beleza? Tranquilo? 6 horas e 55 minutos. Só tenho a agradecer a Deus por essa oportunidade. Ontem, Carlos André, fui com Betânia para a academia. Olha, queimando. A saúde colocando em dias, tomando remédio, uma boa alimentação. Hoje à noite, culto de instrução. Tivemos ontem à noite no conjunto Filadélfia, visitando as irmãs. Quero parabenizar as regentes, irmã Helenilde. Quero parabenizar a irmã Daniela, a secretária Silene. A parabenizar o departamento feminino, que está bem, graças a Deus, está muito bem. E eu louvo a Deus pela vida. Estão se preparando para o aniversário, que vai ser dia 1º de novembro, é um domingo. E sabe quem vai ser o pregador? Sabe? Não sabe? Pastor Davi Queiroz, de Santa Fé, meu amigo, vai ser o pregador para a glória de Deus. Mais um aviso aqui para concluir, tá, produção? Já pode colocar aquela música, tá, produção? Aquela música tá dizendo, Ricardo, que tá na hora de eu terminar o programa, tá? Dia 25, sexta-feira, amanhã, há 8 dias, teremos, sabe o quê? Mini vigília, AD Rocha da Salvação. Não para, Deus tem abençoado. Hoje tem doutrina, tem ensinamento, é bênção de Deus. E final de semana promete que é o congresso do Dejade, setor 29, Betfagé, começando a partir de sábado. Grande festa em Betfagé, Planalto, setor 29. E você ainda que está com a dúvida, não fique com dúvida. A viagem para Fortaleza só está esperando a sua decisão. 19, 20, 21, 22 de novembro é viagem para Fortaleza. Queremos dizer que é um feriadão, dia 20, feriado nacional, dia 21, feriado municipal de Natal. 10 parcelas de R$150. Meu amigo, é um presente de Deus para você e sua família. Por pessoa. Finalizando com muita alegria mais uma edição do programa Amanhecendo com Fé. Eu gosto dessa música, viu, Ricardo? É Ricardo Torres na nave da 92.5. Adriana, muito grato pela sua presença, Adriana Letícia.
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5: Betânia, minha filha, prepare aquele café que só você sabe fazer.
6: Obrigado pelo tudo que me deste.
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8: 6 horas e 59 minutos.
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5: Meus queridos e amados irmãos, meus amigos, radiovintes da Rádio Nordeste Evangélica e das demais emissoras de rádio, Boas Novas, Vida e Princesa, quero com alegria saudá-los com a paz do Senhor. Estamos aqui apresentando mais um momento de reflexão, a voz do pastor. Sempre meditando, refletindo a palavra de Deus, a Bíblia Sagrada. Vamos ler a palavra do Senhor em Tiago, a epístola de Tiago, no capítulo 2, o versículo 19, que nos diz: Crês tu que Deus é um só? Fazes bem. Os demônios também o creem e estremecem. Há uma diferença entre a fé de crer em Deus e a fé dos demônios. Muitas pessoas baseiam sua segurança no fato de que acreditam na existência de Deus ou em doutrinas corretas. No entanto, o apóstolo Tiago diz que isso é apenas um lastro de falsa segurança ao afirmar que a concordância intelectual com a verdade não é, por si só, evidência da salvação. Até os demônios são ortodoxos. Eles conhecem a teologia, mas não possuem o Salvador. Acreditar que Deus existe é apenas o ponto de partida, não a linha de chegada. Devemos pensar nisso. Os demônios sabem quem é Deus. Eles conhecem a sua santidade, o seu poder e a sua soberania. No entanto, eles não o amam. Você pode ter a doutrina correta, saber que Deus é um só e ainda está perdido. A mente pode estar cheia de luz, enquanto o coração permanece em trevas. Tiago elogia ironicamente dizendo: fazes bem, você crê em Deus? Faz bem. Ele quer dizer que crer é o mínimo, mas se parar por aí, é inútil para a salvação. Os demônios não apenas creem, eles reagem emocionalmente, eles estremecem, e o que indica um arrepiar, um horror, um pavor que eles têm. Os demônios tremem porque sabem que o julgamento é real. Eles têm medo do castigo, mas não têm horror ao pecado. Muitas pessoas choram no altar, no templo, ou sentem arrepios nos cultos, mas não mudam de vida. O tremor dos demônios é fruto do medo, não do amor ou da submissão, porque eles são insubmissos a Deus, eles pecaram e não há mais caminho de retorno para eles. Eles reconhecem Jesus, conforme nós vamos encontrar nos Evangelhos, mas o reconhecimento da divindade de Cristo sem a entrega do trono do coração é apenas uma agonia espiritual, a exemplo dos demônios. O que separa o cristão do demônio, o que difere, não é o que eles sabem, mas como eles respondem. A fé que salva é aquela que produz obras, conforme diz Tiago, que a fé sem obras é morta. A fé é para a salvação e as obras acompanham a salvação. A fé não apenas admite que Deus é o Senhor, ela se submete ao seu senhorio. Esta é a verdadeira fé em Deus, nosso Senhor. Se alguém diz que tem fé em Deus, que crê em Deus, até os demônios também creem e estremecem. Mas onde está a obediência? Onde está a aceitação do plano divino da redenção para o homem? Crer que algo é verdade é diferente de confiar em alguém. A fé salvadora é um ato de confiança e entrega total ao Senhor nosso Deus. Enquanto os demônios estremecem de pavor, os filhos de Deus obedecem por gratidão a Deus, sabendo que Deus é o benfeitor, que Deus é o doador da vida, que Deus providenciou a redenção para nós no Calvário através de seu Filho Jesus. A obediência é a marca que distingue o crente regenerado das hostes espirituais do mal. Eis a grande diferença, portanto. Fé em Deus para a salvação é em Jesus Cristo, nosso Senhor. A fé intelectual é meramente comum e essa não produz nada. E a fé dos demônios, eles creem, eles estremecem, eles sabem do juízo futuro, mas é caminho sem retorno. Se a sua fé se resume a concordar com a Bíblia e sentir um temor ocasional, sua fé não é diferente da fé dos demônios, eles também creem desta forma. A fé cristã autentica e exige uma mudança de direção, uma mudança de vida, do eu, destronando o ego, para Cristo Jesus, nosso Senhor, habitar em nós, do conhecimento para a obediência. Os demônios creem e continuam sendo demônios. Você crê e continua sendo quem era, ou a sua fé o tornou uma nova criatura? É isso o desejo de Deus para cada um de nós, que tenhamos esta fé gloriosa em Cristo Jesus, nosso Senhor, crendo em Deus, que Ele providenciou a nossa salvação e nós aceitamos por fé a Cristo Jesus, recebemos a vida eterna, a salvação e passamos a ser uma nova criatura em Cristo Jesus, nosso Senhor. Você precisa pensar, precisa refletir a respeito da sua fé. Que Deus abençoe maravilhosamente, que você por fé se achegue a Deus, nosso Senhor, e receba a salvação gratuitamente por Cristo Jesus, nosso Senhor. Vamos orar e vamos agradecer ao nosso Pai Celestial. Bendito Deus, Pai nosso que estás nos céus, louvado seja, Senhor, o teu nome para todo sempre. Damos-te graças, Senhor, porque tu enviaste Jesus Cristo e nós cremos que Ele consumou a obra da nossa eterna redenção e nós somos salvos, não pelos nossos méritos, mas pela fé em Cristo Jesus, nosso Senhor. Te louvamos por este momento, abençoa nosso irmão, nossos amigos, que tenhamos esta fé genuína em Cristo Jesus e que possamos viver de acordo com a Tua palavra. Em nome de Jesus, Pai, te oramos e te agradecemos. Amém. Deus abençoe a todos, em nome de Jesus.
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0: 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E vamos juntos até logo mais ao meio-dia.
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0: E para começarmos muito bem, King Music, Luana Epídio.

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1: Bom dia!
2: 7 horas 41 minutos em Natal e eu não estou trabalhando sozinho nesta manhã. Comigo, RT Ricardo Torres. Na programação e produção, Gerson Câmara, seleção musical, Evaristo Filho. Na comunicação, este que vos fala, feliz da vida e fazendo parte da sua felicidade, Marcílio Dantas. Na direção geral, pastor Oaldo Dantas. Até o meio-dia, gostaria de ter a sua participação, você interagindo conosco nesta manhã. Pelo 84988262255. Alô, você de casa, alô, você do trabalho, você do trânsito. Bom dia, vai com cuidado. Tá cheio de pardais na nossa capital. É pardal, não acaba mais, hein? Enfim, é ter cuidado e dirigir com prudência. Você pode participar conosco pedindo aquele louvor, mandando abraços para quem você quiser e gravando também aquele áudio em no máximo 30 segundos. Durante a nossa programação, nós vamos viajar hoje. O lugar escolhido é Rio do Fogo. Exatamente. Quem vai querer é só dizer no nosso WhatsApp: eu quero ir. Então, aproveita aqui, porque a gente já te dá carona tranquilamente. E um detalhe, é de graça, você não precisa pagar nada, nem combustível. Só precisamos de uma coisa, do seu sorriso e também da sua alegria. Tá certo? Tem jornalismo com Sandra Cerqueira a cada hora. Tem Orando com Fé, culto doméstico, aniversários do dia, prestação de serviço, saúde no ar, educação em destaque. Enfim, o programa está, como sempre, recheado de muitas coisas boas. E no momento da dona de casa, não podemos esquecer que hoje tem, espalha aí para todo mundo, vai. Pão de alho caseiro cremoso. Uau! Espalha aí, viu? Vai ser bênção. Logo mais às 10h45, pão de alho caseiro cremoso. Até eu e Ricardo vamos fazer essa receita maravilhosa acontecer e experimentar juntos.

0: que alegra os nossos corações. 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Bom dia, Brasil!
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Cheiro de Interior no ar. E pela Nordeste Evangélica não é diferente. Todas as manhãs temos a oportunidade de conhecer novos lugares, nova gente, gente hospitaleira, gente do bem. Hoje o lugar escolhido é Rio do Fogo, aliás, comemorando nesta quinta-feira, 17 de setembro, 31 anos de emancipação política. E a cidade fica distante a 70 quilômetros de Natal. Coisa boa! Viajar é maravilhoso. Para mim, opinião pessoal, é uma terapia viajar. Você gosta também, Ricardo? Quando você pega o seu carango, você viaja, coloca aquela boa música, aquele belíssimo louvor, aí a viagem flui de uma forma assim, tranquila, é ou não é? Não é? Passando por lugares, conhecendo pessoas, compartilhando emoções, é sempre assim. Quem vai conosco nesta viagem? Deixa eu ver aqui no nosso WhatsApp, o WhatsApp mais badalado da cidade, isso mesmo. Quem vai conosco é a nossa amada irmã Nara, lá de Extremoz. E o irmão Pedro e a irmã Leia, lá do Santa Catarina. Esses são os ocupantes do nosso Chevetinho. Ô Chevetinho, você tava com saudade do Ricardo Torres? Tá pronto para essa viagem? Foi abastecido? Você gosta de todos os ouvintes da Nordeste Evangélica? Mas é claro que sim. O nosso Chevette é sempre assim, ó. Um veículo querido por todos. Sabe por quê? Já percebi, viu, Ricardo Torres? A gente chega nas igrejas e os irmãos perguntam: como é que tá o Chevetinho? Eu digo: o Chevetinho tá bom demais. E aí, o Ricardo tá cuidando dele? Eu digo: tá, com certeza. Esse é o Chevette mais limpo do planeta. Ainda tem cheirinho. É verdade. Chevette que vai o povo de Deus. Então a gente tem que caprichar. E você já sabe, né? Tudo pra Deus tem que ser 100% 50. Verdade é essa. Vamos começar a viagem, Ricardo? Isso. Ei! Esse é o que tem carburador. Paz do Senhor, meu irmão. Paz do Senhor, Beto Milanês. Tá ouvindo a rádio, viu? É. Meus queridos, por volta de 1877, quatro famílias, fugindo de uma avassaladora seca, deixaram o sertão potiguar e seguiram pelos caminhos do litoral. Ao alcançarem a região banhada pelo Rio Roxo, fixaram moradia à esquerda de um pequeno rio de águas escuras. As famílias sertanejas mantinham seu sustento através de pescaria numa grande lagoa existente nas proximidades. Conta-se que, no caminho para as pescarias noturnas, os moradores avistavam com frequência aparições de um grande círculo de fogo em torno da lagoa. A partir disso, os habitantes pioneiros passaram a chamar a lagoa de Lagoa do Rio do Fogo. E, consequentemente, o pequeno rio recebeu o nome oriundo do fenômeno e passou a se chamar Rio do Fogo, originando o nome da localidade. Com o passar dos anos, a comunidade de Rio do Fogo foi crescendo e a localidade se desenvolvendo, tendo sempre a pesca local como principal fonte econômica. Depois de pertencer à jurisdição de Touros e posteriormente à de Maxaranguape, Rio do Fogo alcançou sua emancipação política, tendo como ponto de partida o plebiscito realizado em 1995. Faz um tempinho, hein? No mesmo ano, Rio do Fogo foi desmembrado de Maxaranguape e elevado à condição de município de Rio Grande do Norte. Isso. Elevado à condição de município do Rio Grande do Norte. E os moradores de lá
são chamados riofoguenses. E essas informações vêm do site cidades.ibge.gov.br. Vamos que vamos, louvando ao nosso Deus, bom demais. Manhã Renascer, Daniel e Samuel, viúva sem nada.

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5: 8:02.
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10: Bom dia.
16: Muito bom dia, 8:05 em Natal. Vamos até o nosso departamento jornalístico. Ela está chegando com as primeiras informações do dia. Bom dia, Sandra Cerqueira, paz do Senhor.
17: Bom dia, Márcio Dantas. Bom dia, Ricardo Torres. Bom dia, querido ouvinte, a paz do Senhor para você que acompanha a nossa programação. Muito obrigada pela sua sintonia de todas as manhãs. E vamos às notícias para esta quinta-feira, 17 de setembro.
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17: 8:05, eu disse 8:05, anote aí a hora certa da informação para você aqui na Nordeste Evangélica, começando com a palavra de Deus. A melhor de todas as notícias que eu poderia trazer para você se encontra em João, capítulo 15, versículo 5, e diz: eu sou a videira, vós as varas. Quem está em mim e eu nele, esse dá muito fruto, porque sem mim nada podeis fazer. Quem disse isso foi Jesus, viu? Então, sem Jesus, nada somos e nada podemos. Precisamos estar em Cristo, ser novas criaturas. E você, já fez a sua decisão por Cristo Jesus? Se não, hoje é o dia aceitável. Em Natal, teremos sol entre nuvens e à noite pancadas de chuva. E as ações de prevenção dos efeitos El Niño precisam alcançar todo o país, mas devem levar em conta as características de cada região brasileira. A avaliação foi feita nesta quarta-feira pelo ministro da Saúde, Alexandre Padilha. No Nordeste, já está em andamento a construção de cisternas para ampliar a segurança hídrica das comunidades. Segundo o Ministério, a Fundação Nacional de Saúde já implantou mais de 18 mil reservatórios no semiárido. E de acordo com a Administração Nacional Oceânica e Atmosférica dos Estados Unidos, o fenômeno El Niño em formação neste segundo semestre de 2026 tem 81% de chance de atingir intensidade muito forte, com pico previsto entre outubro e dezembro e reflexos até o início de 2027. Na área da saúde, os principais efeitos estão associados ao aumento das temperaturas. Entre os riscos estão mais internações, casos de desidratação, agravamento de doenças crônicas e aumento da mortalidade relacionada ao calor. O fenômeno também pode favorecer a ocorrência de arboviroses, além de elevar o risco de leptospirose, doenças diarreicas, problemas de saúde mental e interrupções nos serviços de saúde em áreas atingidas por enchentes. A Caixa Econômica Federal inicia nesta quinta-feira o pagamento do Bolsa Família referente ao mês de setembro para os beneficiários com o número de identificação social, o NIS, terminado em 1. Os pagamentos são realizados preferencialmente na poupança ou na conta, e os beneficiários podem pagar contas e fazer transferências diretamente pelo aplicativo no celular. O valor também pode ser movimentado com cartão de débito em comércios, unidades lotéricas, correspondentes, terminais de autoatendimento e nas agências. Além disso, é possível realizar saques sem cartão nos terminais de autoatendimento e nas lotéricas, utilizando a identificação biométrica previamente cadastrada em uma agência. Para baixar os aplicativos Caixa Tem e Bolsa Família, basta você acessar a loja de aplicativos do seu smartphone. E as forças federais no Rio Grande do Norte vão atuar em 9 municípios durante o primeiro turno das eleições de 2026. O Tribunal Superior Eleitoral aprovou por unanimidade nesta terça-feira os pedidos apresentados pelo TRE local e pelo governo do estado. A medida busca reforçar a segurança e garantir a ordem pública durante a votação. Além disso, o efetivo deverá atuar nos locais de votação que solicitaram apoio da Justiça Eleitoral. O TSE autorizou o reforço para os seguintes municípios: Alexandria, Boa Saúde, Panguaçu, Jardim de Piranha, João Dias, Serra Caiada, Serra Negra do Norte, Sítio Novo e Tibau. As forças federais podem contar com militares do Exército, Marinha e da Aeronáutica. Após a autorização do TSE, o Ministério da Defesa recebe os pedidos e organiza assim o planejamento das ações. São exatamente 8 horas e 10 minutos. Em Natal, eu trouxe para você informações da Climatempo, Empresa Brasil de Comunicação, também do Ministério da Saúde, Caixa Econômica Federal e do Tribunal Superior Eleitoral. Próxima edição às 8 horas, às 9 horas.
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1: Educação. 8:16, a Clínica Escola de Nutrição da Faculdade de Ciências da Saúde do Trairi, vinculada à Universidade Federal do Rio Grande do Norte, UFRN, anunciou a abertura de novas vagas para atendimento nutricional à comunidade. A iniciativa busca oferecer acompanhamento especializado e contribuir para a promoção da qualidade de vida na região. As inscrições serão realizadas no dia 28 de setembro de 2026, a partir das 8:30 da manhã até o meio-dia, ou enquanto houver vagas disponíveis. Como a procura costuma ser alta, a coordenação alerta que as inscrições podem ser encerradas antes do horário previsto, caso o limite de vagas seja atingido. Não haverá formação de lista de espera. Ao todo, serão disponibilizadas 20 vagas para cada nutricionista que atua no serviço. A clínica conta com duas profissionais de especialidades diferentes, permitindo uma abordagem diversificada no acompanhamento. As consultas serão realizadas de forma obrigatória, de forma presencial, no bloco 2, andar térreo da Facisa, localizado no município de Santa Cruz, aqui no estado. Os pacientes devem ter disponibilidade para os acompanhamentos nos turnos da manhã ou da tarde. As vagas são destinadas a estudantes e moradores de Santa Cruz ou regiões próximas, além de alunos e servidores ativos da Facisa e demais interessados em realizar acompanhamento nutricional contínuo. Essas informações vêm da UFRN.
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0: Nesta manhã e a gente já inicia mandando abraços para Marco Rocha. Alô, irmão Calelo de Parnamirim. Lucimar e Luzia também estão conosco. Marinalva, bom dia, irmã Marinalva. Deus te abençoe. Muito obrigado por você estar aí, sempre conectada todas as manhãs. Maria Gorgônio, alô, alô. A gente manda abraços nesta manhã para nossa amada irmã Luciana. Alô, Luciana, lá em São Gonçalo do Amarante. João Alisson, bom dia, meu querido. Deus te abençoe. Também conosco nesta manhã a gente manda abraços para a irmã Ivonete Rocha. Família Rocha também, Nordeste. Ô, bênção. Ana Paula Fidelis, a paz do Senhor para você também. Elizabeth Robert, lá em Macaíba. Bom dia, com muita alegria para Antônio Lima. Alô, Antônio Lima. Tá sempre ligado, hein? Lá no Rio de Janeiro. Alô, meus queridos do Rio de Janeiro, aquele abraço. Ele manda também abraços e o próximo louvor para Madalena, sua mamãe. Diomar. Para João Batista, toda a sua família, pastor Carlos Magno, lá em Extremoz, pessoal da Comip, sempre ligado na melhor programação.
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0: Pelo 849-8826-2255, tem ouvinte no ar. Chega por aqui o irmão Lucildo Mariano. Bom dia, paz do Senhor.
2: Bom dia a todos. Bom dia, Marcílio, Dantas. Bom dia, Ricardo Torres e toda a produção da Nordeste Evangélica, né? Hoje que seja um dia abençoado para todos nós, com a graça de Deus. E eu gostaria de ouvir um hino chamado Passageiro, né? Com Afonso Augusto.
0: Faz tempo.
2: Se possível, viu? Feliz para todos aqueles que estão na audiência da Rádio Nordeste Evangélica.
0: Muito obrigado, Lucildo. Participe sempre. Vamos agora com mais uma participação. Ela chega por aqui. A paz do senhor Bete Milanês.
3: Oi, Marcílio.
0: Oi.
3: Bom dia.
0: Bom dia.
3: Mandando um abraço para você, pro Ricardo Torres, Evaristo Júnior e toda a galera que faz a Rádio Nordeste FM, aqui da nossa equipe de trabalho da Escola Estadual Professora Maria Araújo. Em Pium, a gente ouve sempre vocês, está conectado aqui e deixo para você o meu abraço, um bom dia de trabalho.
0: Muito obrigado, Bete Milanês, que também é Nordeste Evangélica, Grupo Shekinah, na voz dela, ela é cantora e locutora, gente, que maravilha, 8:21, cante com a gente.

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0: Wesley Marlene, 7:48 em Natal. 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
0: E agora está na hora de trazer informações. Notícias da nossa IEADERN. Participe de mais um ciclo de oração de adultos que acontece toda quinta-feira no Templo Central. Agora pela manhã, consagração, e à tarde, das 14 às 16 horas, círculos de oração com testemunhos e mensagens. Lembrando que os círculos de oração com jovens é no horário da manhã e de crianças no horário da manhã ou à tarde, nas igrejas polos, todos os sábados. Continuamos em campanha de oração nacional, 24 horas ininterruptas de oração durante todo o ano, apresentando a igreja e a nação em nossas orações. O texto base da campanha está em 2 Crônicas, capítulo 7, versículos 13 e 14. Venha orar com a gente e testemunhar a ação de Deus em nossas vidas. Participe todas as sextas-feiras, das 9 da manhã às 11 horas, da consagração para toda a liderança no Templo Central. E a partir das 19 horas tem culto geral de instrução e doutrina no Templo Central da nossa Assembleia de Deus em Natal. Participe. Próximo domingo vamos estudar na Escola Bíblica Dominical a lição de número 12. O Evangelho chega ao coração do Império para a sala de adultos. Vamos todos à EBD. Participe da 38ª EBD em Síntese, evento educacional cristão realizado pela Assembleia de Deus no Rio Grande do Norte, EADERN, por meio do Departamento de Ensino Cristão, DENEC. O tema, o Deus da Aliança, dia 26 de setembro de 2026. Templo sede da nossa EADERN no bairro do Alecrim e também na Assembleia de Deus de Candelária, de Candel, na rua Barão de Serra Branca, 1380. O horário, das 14 às 18 horas. Inscrições através do site ebdensíntese.com.br. Participe. Começa a partir de hoje Congresso do DEFAD, Mulheres Crescendo e Servindo em Unidade, lá na igreja. Templo sede de Pium, da nossa Assembleia de Deus, e você é o nosso convidado. Participações, banda El Shaddai, missionária Samira Santos, pregadora Carla Luciana, missionária Vandira e a cantora Rayane Lima, além do Ministério Shekinah. Você é o nosso convidado especial, Assembleia de Deus, filial em Pium, templo sede. E você é o nosso convidado juntamente com toda a família. Dia 19 de setembro, às 19:15, acontece na quadra de esporte de Potilândia, cruzada evangelística. Pregador, pastor João Paulo, no louvor, Ministério Nascidos para Adorar. Avenida Capitão Mor Gouveia, próxima à congregação da Assembleia de Deus de Potilândia. Participe. 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Foram essas as informações da nossa IEADERN. 8:52, bom dia.

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1: Agora são 8h56 em Natal. Que bom que você está conosco. Muito obrigada pela sua sintonia. Eu sou Sandra Cerqueira e vamos aos destaques. O Comitê de Política Monetária, o Copom, do Banco Central, decidiu nesta quarta-feira reduzir novamente a taxa básica de juros do país. A Selic caiu de 14 para 13,75% ao ano. No cenário interno, o Banco Central observou que a economia está desacelerando aos poucos. A inflação voltou a desacelerar e está dentro do limite máximo estabelecido pelo Banco Central, mas acima do centro da meta oficial. As projeções para 2026 e 2027 medidas pelo mercado também continuam acima do valor definido pela autoridade monetária. Já no cenário externo, a nota do comitê cita os conflitos no Oriente Médio e as incertezas sobre os juros em economias mais ricas em relação ao rumo da política monetária para os próximos meses. O Copom informou que a definição da taxa dependerá dos resultados dos indicadores econômicos no próximo período. O colegiado reforçou ainda que observa a política fiscal do governo e os impactos na política monetária. O comitê enfatizou que é preciso ter cautela em uma situação de maior incerteza, tanto no cenário doméstico quanto no externo. E empresas notificadas pela Receita Federal têm até o dia 10 de novembro para regularizar divergências relacionadas a créditos do PIS, PASEP e COFINS. As inconsistências identificadas somam R$1,3 bilhão de reais. Os avisos foram enviados pelos Correios e pela Caixa Postal do Contribuinte no portal ECAC, o Centro Virtual de Atendimento. A regularização pode ser feita sem comparecimento a uma unidade da Receita e sem envio de comprovantes das retificações. Após 10 de novembro, novas verificações podem resultar em procedimentos de fiscalização. Para saber mais, você pode acessar o Manual de Orientação Tributária Créditos PIS, PASEP e COFINS, disponível em gov.br/Receita Federal. Repito, gov.br/Receita Federal. E o valor do gás de cozinha sofreu um reajuste nesta terça-feira e com isso poderá chegar a R$ 130 no Rio Grande do Norte. A informação foi confirmada pelo Sindicato das Empresas Revendedoras de Gás do Estado, Singás. De acordo com o sindicato, o acréscimo ao valor médio atual deve variar entre R$4 e R$4,50 aplicado das distribuidoras para revenda, o que corresponde a um aumento entre 3% e 3,5% no preço final. O aumento no preço é uma medida nacional, sendo motivada pela negociação salarial, ou seja, o dissídio anual, entre as distribuidoras e os funcionários, e os impactos do conflito entre Irã e Estados Unidos, que aumentaram o preço da importação do gás de cozinha. Consumidores ainda poderão encontrar unidades com o valor anterior, devido a estoques remanescentes. A consolidação do novo preço deverá ocorrer a partir desta sexta-feira, dia 18. Agora são 8 horas e virou o reloginho, 9 horas da manhã, pontualmente para você que acompanha a nossa programação. Fique ligado e bem informado, ouvindo a Nordeste Evangélica. Eu trouxe nesta edição informações para você do Banco Central, também da Empresa Brasil de Comunicação, da Receita Federal e Tribuna do Norte e Singás RN. Próxima edição às 10 horas. Não perca.
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3: 9:02.
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1: 9:16, quem ganha até R$5.000 por mês vai ter direito à justiça de graça, sem precisar comprovar falta de condições para arcar com as despesas do processo. É a presunção de hipossuficiência que foi definida pelo Supremo Tribunal Federal. O caso chegou ao STF a partir de um questionamento da CONSIF, que é a Confederação Nacional do Sistema Financeiro, sobre a reforma trabalhista. A reforma previa que aqueles que ganham até 40% do teto da Previdência poderiam receber esse benefício da gratuidade. O problema, segundo a CONSIF, é que os juízes trabalhistas estavam admitindo apenas a declaração de hipossuficiência sem considerar automaticamente a falta de recursos para pessoas nessa faixa de renda. O entendimento do STF foi o que era preciso definir critérios e que 40% do teto, quase R$3.400, era um percentual defasado. Por isso, estabeleceram a faixa de R$5.000, que é justamente a de isenção do imposto de renda e vale para todo o judiciário. Já quem ganha acima disso, fica mantida a obrigação da comprovação de hipossuficiência. Essas informações vêm da EBC através do STF.
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1: Vamos que vamos com participação do ouvinte. Tem ouvinte falando conosco nesta manhã. Alô, irmão João, bom dia, paz do
3: bom
1: Senhor.
3: Bom dia, ministro Marcílio Dantas, a paz do Senhor Jesus, passando e desejando a todos um ótimo dia, um dia abençoado na presença do Deus vivo, amém? Mando um alô, um abraço para todos os irmãos da Assembleia de Deus, da Brasil para Cristo, no bairro Liberdade, em Parnamirim. Um excelente dia a todos e a paz do Senhor Jesus.
1: A paz do Senhor. Vamos até Macaíba, tem a ouvinte Elizabeth também com a gente. Bom dia, paz do Senhor, Elizabeth.
4: Bom dia, paz do Senhor, Marcílio Dantas. Aqui é Elizabeth de Macaíba. Gostaria de ouvir o louvor com Anderson Freire, Identidade. Eu ofereço para você, para toda a sua equipe, essa equipe show da Rádio Nordeste, programa Renascer, todos que estão na audiência, para minha família, para todos os irmãos aqui de Macaíba, principalmente os irmãos do Vilar. Deus abençoe a todos. Esse programa que é mais que especial e bênção nas nossas vidas.
1: Muito obrigado, Elizabeth. Participe sempre. 9:19. Anderson Freire, Identidade, é para você aumentar o volume e deixar o louvor por nossa conta. Vem com a gente. Bom dia, Brasil. Não.

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2: 9:51, a Agência Nacional de Vigilância Sanitária Anvisa esclarece que é falsa a informação de que biscoitos recheados contêm petróleo ou ingredientes derivados do petróleo. A alegação confunde a composição do alimento com substâncias usadas durante o processo de fabricação. A agência ressalta que os biscoitos são produzidos essencialmente com farinha, açúcar, gordura, óleo, sal, fermentos, emulsificantes e aromas. Segundo a lista de ingredientes, nenhum desses componentes é derivado do petróleo. Ainda de acordo com a Anvisa, o hexano pode ser utilizado como coadjuvante de tecnologia na extração e no processamento de óleos e gorduras. A substância deve ser removida durante a fabricação e não integra a lista de ingredientes. A agência estabelece condições de uso e limites para eventuais resíduos. Saiba mais em gov.br/Anvisa. E essas informações vêm da agência Rádio Gov.
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2: Aline Bonatti, o rei está voltando, 9:52.

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1: Agora são 9:57 em Natal. Chegamos com o Nordeste Evangélica informa para atualizar você. A Prefeitura do Natal participa neste sábado de um mutirão de limpeza na Praia da Redinha, na zona norte da capital. A concentração será realizada às 8h, no Mercado Público da Redinha, com atividades previstas até o meio-dia. A mobilização integra as ações do Dia Mundial da Limpeza e tem como objetivo recolher resíduos descartados inadequadamente na praia, além de chamar a atenção da população para a conservação dos espaços públicos e a proteção do ambiente costeiro. O evento é organizado pelo Núcleo de Extensão e Prática Profissional em Soluções Ambientais do IFRN, em parceria com a Mútua, Associação Brasileira de Engenharia Sanitária e Ambiental, e outras instituições. O descarte irregular de materiais em praias, ruas e demais espaços públicos compromete a paisagem urbana e pode causar impactos ambientais, principalmente quando os resíduos chegam ao mar. A expectativa da organização é reunir aproximadamente 100 voluntários. A participação é aberta ao público. Os interessados podem se cadastrar previamente na página oficial do evento. O endereço é limpabrasil.eucuidodomeuquadrado.org. Repito, limpabrasil.eucuidodomeuquadrado.org. Lá você vai procurar por evento e limpeza da praia em Natal. A Companhia Brasileira de Trens Urbanos, a CBTU Natal, informou que as novas estações ferroviárias de Soledade e Nova Natal já estão liberadas para os testes operacionais. Segundo a companhia, o teste operacional é uma avaliação prática das atividades, dos sistemas e fluxos das estações antes de sua liberação para operar definitivamente. Durante os testes, são ajustados procedimentos e a equipe operacional e administrativa recebe treinamento. O principal propósito é avaliar a eficiência da infraestrutura física e mecânica para garantir assim a segurança do sistema ferroviário e dos usuários. As novas estações contam com portas automáticas, catracas eletrônicas e acessibilidade. O início da operação vai ser oficializado através do Instagram, arroba CBTU Natal Informa, e do aplicativo Trem de Bolso Natal. Repito, arroba CBTU Natal Informa e o aplicativo Trem de Bolso Natal. Quatro bairros da capital recebem vacinação antirrábica porta a porta nesta semana. A ação é realizada com equipes da Unidade de Vigilância de Zoonoses que percorrem as localidades para vacinar cães e gatos que atendam aos critérios da campanha. A vacinação é gratuita, previne a raiva nos animais e reduz assim o risco de transmissão da doença para as pessoas. A campanha segue até o dia 30 de setembro, com o dia D programado para 26 de setembro. Mais de 72 mil animais já foram vacinados e a campanha tem como meta alcançar 80% de cobertura vacinal. Até hoje, né, até as 13 horas de hoje, a vacinação acontece porta a porta e também amanhã, das 8 ao meio-dia, nos seguintes locais: no bairro Lagoa Azul, loteamento Santa Cecília e Gramorezinho, bairro também de Igapó, e ainda Capim Macio e Candelária. E os pontos fixos são de segunda a quinta-feira, das 8 ao meio-dia e das 13 às 13. De segunda a quinta-feira, das 8 ao meio-dia e de 1 da tarde até as 3h30. E às sextas-feiras, das 8 ao meio-dia, na Unidade Básica de Saúde de Pajuçara, no bairro de Pajuçara. Unidade de Saúde da Família Panatis, no Potengi. Unidade Básica de Saúde Satélite, em Pitimbu. Policlínica Oeste, na Avenida Pernambuco, na Cidade da Esperança. E a Unidade de Vigilância de Zoonoses, que fica na Avenida das Fronteiras, no Conjunto Santa Catarina, Potengi. 10:02 em Natal, eu trouxe notícias do IFRN, da CBTU e da Secretaria Municipal de Saúde de Natal. Você confere muito mais na próxima edição, às 11h.
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6: 10:05.
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7: 10:09 em Natal. Lembrando que logo mais às 10:45 tem mais um momento da dona de casa. Quero aqui abraçar todos os profissionais do volante. Alô, motoristas de aplicativos, aquele abraço. Um bom dia, um bom trabalho. Falar em motoristas de aplicativo, a gente manda abraço aí para o Gleidson, sempre a ouvir a Nordeste Evangélica em 92.5. A boa viagem, quem está com ele é a Helena e também Yasmin. Então, forte abraço aí para esse trio maravilhoso e essa dupla fantástica que é a Helena e Yasmin. A gente abraça aí a todos os motoristas e aplicativos, a você que é profissional do volante e está na sintonia dos 92.5.
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7: 10:10, Orando com Fé chega na manhã desta quinta-feira com a participação do pastor Kleber Maia, quem o saúdo com a paz do Senhor.
9: A paz do Senhor, queridos irmãos, querido irmão Marcílio Dantas, caros ouvintes da Rádio Nordeste Evangélica, que Deus abençoe cada um neste dia com graça, com paz. E aqui eu estou mais uma vez com muita alegria para trazer uma palavra da parte de Deus, uma mensagem bíblica para o seu coração. Eu quero convidá-lo a abrir a sua Bíblia no livro de Romanos, Epístola de Paulo aos Romanos, capítulo 5, para nós lermos a partir do verso 12. Romanos 5:12 diz assim: portanto, assim como por um só homem entrou o pecado no mundo e pelo pecado veio a morte, assim também a morte passou a toda a humanidade, porque todos pecaram. Porque antes de a lei ser dada, havia pecado no mundo, mas o pecado não é levado em conta quando não há lei. No entanto, a morte reinou desde Adão até Moisés, mesmo sobre aqueles que não pecaram, à semelhança da transgressão de Adão, o qual prefigurava aquele que havia de vir. Verso 18: portanto, assim como por uma só ofensa veio o juízo sobre todos os seres humanos para condenação, assim também por um só ato de justiça veio a graça sobre todos para a justificação que dá vida. Porque como pela desobediência de um só homem muitos se tornaram pecadores, assim também por meio da obediência de um só muitos se tornarão justos. Amém, graças a Deus por sua palavra. Imagine uma fila gigante de peças de dominó montadas, né, uma próxima à outra. Todo mundo aqui já ouviu falar do efeito dominó. O recorde de número de peças de dominó derrubadas de uma só vez é de 4.400.000 peças, feita por uma equipe na Holanda em 2009. Você não precisa derrubar cada uma dessas 4 milhões de peças. Basta derrubar a primeira. Ela cai, atinge a segunda atinge a terceira, e então uma reação em cadeia se desenvolve. Aquela decisão tomada em um único ponto produz consequências ao longo de toda a fileira. porque há atos que não terminam na pessoa que os pratica. O motorista pode tomar uma decisão imprudente e os passageiros todos sofrerem. Um líder pode tomar uma decisão irresponsável e uma organização inteira pode experimentar as consequências. Um pai ou uma mãe toma decisões e os seus filhos podem carregar os efeitos dela durante muitos anos. Porém, aqui em Romanos capítulo 5, Paulo olha para toda a história humana e nos apresenta dois homens cujas escolhas trouxeram consequências enormes. A primeira grande tentativa humana de viver conforme a minha vida, minhas regras, minha vontade, foi no Éden. E Romanos 5 nos mostra onde ela terminou: pecado, condenação, morte. Nós precisamos pensar nisso porque a grande pergunta que temos que responder é: quem deve governar a minha vida? Minha vontade, meus desejos, a cultura ou Deus? Romanos 5 nos mostra que a história humana pode ser compreendida a partir de dois homens, duas atitudes e dois resultados. Em Adão, vemos até onde a desobediência pode nos levar. E em Cristo, vemos até onde a obediência pela graça de Deus pode nos levar. Olhando para o primeiro homem aqui, Adão, vemos até onde a desobediência pode nos levar. Paulo começou dizendo: portanto, por um só homem entrou o pecado no mundo e pelo pecado a morte. Um homem só, e isso afetou toda a humanidade. Paulo não mostra o pecado de Adão só como uma decisão errada tomada muito tempo atrás. Adão aparece como representante da humanidade. Sua desobediência introduziu uma realidade que alcança a todos nós. Ali no Éden, o problema não era o fruto, mas sim a autoridade de Deus. Deus falou, estabeleceu um limite, determinou o que o homem poderia fazer e o que não poderia. Porém, a serpente traz uma outra possibilidade. E se vocês mesmos decidirem? Isso é o âmago da tentação. Vocês não precisam deixar Deus definir aquilo que vocês devem fazer. Vocês mesmos podem definir. E assim, a essência da desobediência é a tentativa de viver independentemente da vontade de Deus ou da sua palavra. E essa ainda é a lógica do pecado. Quando alguém diz: Deus diz assim, mas eu prefiro fazer do meu jeito, ele está seguindo exatamente o mesmo espírito, a mesma ideia, porque a desobediência promete liberdade, mas o fruto dela é a escravidão. A serpente apresentou a desobediência como um caminho para uma vida melhor, mas aconteceu exatamente o contrário. O homem queria autonomia e encontrou escravidão. Queria independência e encontrou separação. Queria algo novo e encontrou a morte. Porque na Escritura, pecado e morte estão totalmente conectados. Às vezes, alguém pode dizer: não, é só um pecadozinho, é só uma desobediênciazinha, mas Adão nos mostra que a desobediência pode produzir consequências muito maiores. Alguém diz: não, é só uma mentira, é só uma experiência, é só uma noite, é só uma coisinha que eu estou experimentando, e aquilo que parece pequeno pode trazer consequências que amanhã não conseguimos controlar. Paulo nos mostra que Adão comeu apenas uma fruta, mas ele não diz assim: por um homem entrou uma fruta, mas ele diz: por um homem entrou o pecado e pelo pecado a morte. Nós precisamos então entender, queridos, que a desobediência nos leva muito mais longe do que gostaríamos de ir e custará muito mais caro do que gostaríamos de pagar. Assim, a frase que tanto ouvimos hoje, siga seu coração, é uma frase enganosa, porque Os sentimentos não devem nos governar, mas a palavra de Deus é que deve nos governar. Não confunda aprovação social com aprovação divina. A coisa que todo mundo diz que é bom, mas nós precisamos ver o que Deus diz sobre isso. Não faça pequenas concessões como se fosse algo simples, porque a pergunta não é até onde eu posso ir sem cair, mas para onde este caminho está me levando. Em Adão descobrimos que a desobediência termina em escravidão e morte. Porém, o texto não termina aí, mas Paulo continua dizendo muito mais, porque em Cristo nós vamos ver onde a graça de Deus nos leva num caminho de obediência. Paulo vai falar sobre o dom gratuito, sobre a graça de Deus. Adão nos mostrou aquilo que o homem fez contra Deus, mas Cristo nos mostra aquilo que Deus fez pelo homem. A religião quer chegar a Deus, mas o Evangelho anuncia que Deus veio até nós em Cristo. E aí Paulo mostra o contraste. Em Adão, morte. Em Cristo, vida. Em Adão, condenação. Em Cristo, justificação. Em Adão, pecado. Em Cristo, graça. Em Adão, desobediência. Em Cristo, obediência. Nós vemos que Paulo nos diz que a graça de Deus supera, excede, transborda. E no verso 20 ele dirá: onde abundou o pecado, superabundou a graça. Cristo não apenas nos ensinou a obedecer. O verso 20 diz: como pela desobediência de um só homem muitos se tornaram pecadores, assim também por meio da obediência de um só muitos se tornarão justos. Jesus não é apenas o nosso exemplo de obediência, mas pela sua obediência, que tem uma dimensão redentora, nós podemos chegar a Deus, nós podemos ser alcançados por esta graça. E quando está no Getsêmane, Jesus diz: não seja feita a minha vontade, e sim a tua vontade. Filipenses capítulo 2 resume isso dizendo que ele foi obediente até a morte, e morte de cruz. A cruz é o ponto máximo da obediência de Cristo. O justo morreu pelos injustos, o obediente pelos desobedientes, o santo morreu pelos pecadores. E assim nós vemos que em Cristo nós alcançamos o resultado da sua obediência. Não somos salvos porque conseguimos obedecer apenas. Somos salvos porque Jesus obedeceu perfeitamente onde todos falharam e a graça nos alcança. Porém, agora Paulo diz que a graça reina pela justiça. A palavra reinar nos mostra que antes a morte dominava, a morte reinava, era senhora, ela era quem governava, mas agora a graça reina, nosso senhorio mudou, não estamos mais no domínio de Adão com pecado, condenação e morte, estamos no domínio de Cristo em graça, justificação e vida. Então a pergunta não é: eu posso fazer isso? Mas a pergunta é: a quem eu pertenço? Se eu pertenço a Cristo, a minha vida deve refletir este senhorio, porque a nossa obediência não é o preço da graça. Não obedecemos para alcançar graça. A nossa obediência é a resposta à graça. Não obedecemos para Deus nos amar, obedecemos porque Ele nos amou. Não obedecemos para sermos aceitos, mas porque já fomos aceitos em Cristo. Não obedecemos para comprar a salvação, mas sim porque recebemos de graça aquilo que nós jamais poderíamos comprar. Nós não podemos construir o nosso valor sobre a aprovação das pessoas. Quantos querem viver com a roupa, com a imagem, com as práticas que as pessoas aprovam? O Evangelho nos mostra que nós já fomos aceitos em Cristo e não obedecemos para conquistar o amor de Deus, mas porque já fomos amados, já fomos aceitos. Hoje muita gente olha para uma atitude qualquer e pergunta: isso é pecado? Eu posso fazer isso? Mas a pergunta mais sensata não é esta, e sim, isso combina com alguém que pertence a Jesus? Ou isso me aproxima de Cristo ou enfraquece a minha comunhão com Ele? Isso fortalece a minha santidade ou alimenta aquilo que Cristo deseja tirar de mim? Isso demonstra que a graça está reinando sobre a minha vida. E nós somos levados a observar este quadro, entender: a obediência custa, tem um preço, mas a desobediência tem um preço muito maior. Porém, o preço da obediência, Cristo já pagou por nós. A obediência de Cristo levou ao Getsêmani, levou à cruz. Não devemos olhar para isso como se fosse algo pequeno. Não, Jesus já pagou o preço por nós. Mas porque o preço foi pago, obedecer agora tem também as suas implicações. Nós precisamos entender que em Cristo a graça de Deus pode nos levar muito mais longe do que o pecado conseguiu nos levar. Mas é longe em outra direção, é longe no caminho para Deus, é longe na profundidade do relacionamento que nós podemos ter com o Senhor. Porém, a obediência de Cristo também nos leva a viver esta vida de obediência para termos um relacionamento com Ele. Talvez para isso precisemos abandonar outros relacionamentos, sair de grupos, abandonar práticas, recusar oportunidades, permanecer puro quando isso é visto como um atraso, como uma coisa antiquada. Mas em Cristo nós entendemos: o caminho da obediência tem seu preço, porém ele traz uma consequência, um resultado muito, muito especial para nós. Olhando para esse texto, ou ouvindo a mensagem que vem dele, nós podemos pensar em dois jardins, dois homens, duas respostas. Como se estivéssemos observando estes homens no jardim. O primeiro está lá no Éden. Tudo era abundante. Não havia dor, não havia morte, não havia sofrimento. E Adão recebeu uma ordem de Deus. Mas naquele jardim de abundância, ele disse: siga a sua vontade. E você olha para ele.

0: ele deve estar saboreando uma fruta e dizendo: venha, a fruta é doce, promete muita coisa. Mas quando olhamos para o outro jardim, Jesus está no Getsêmani. Ali não há conforto, há angústia, há suor, há sofrimento, há uma sombra de uma cruz esperando no horizonte. Jesus sabe o que está por vir, sabe que será traído, preso, espancado, humilhado, crucificado. Mas ele ali de joelhos e suando sangue diz: venha, eu já paguei o preço da sua desobediência. Romanos 5 coloca-nos diante desses dois homens, Adão e Cristo. Duas atitudes, desobediência e obediência, mas dois resultados, morte e vida. Adão tomou aquilo que Deus havia proibido. Cristo entregou-nos aquilo que ele poderia preservar, sua própria vida. Adão trouxe morte, Cristo entregou-se à morte para oferecer vida a todos nós. Na cruz, o obediente morreu pelos desobedientes. Porém, ao terceiro dia, o túmulo ficou vazio, Cristo ressuscitou. E agora, por isso, Paulo pode terminar o texto dizendo que nós alcançamos vida eterna mediante Jesus Cristo, nosso Senhor. Nós temos uma escolha a fazer todos os dias: seguir o caminho da desobediência ou seguir o caminho da obediência. Seguir o senhorio da morte acompanhando Adão, ou seguir o senhorio da vida seguindo a Cristo, sendo alcançado e respondendo à graça que ele mostra para alcançar justificação e vida. Alguém quer nos dizer que o melhor caminho, o caminho da liberdade, é esse: minha vida, minhas regras, minha vontade. Mas em Cristo nós somos chamados a entregar a Deus a nossa vontade, a nossa vida, porém entendendo, a graça pode ir muito mais longe. A graça nos dá muito mais. Nós não podemos viver debaixo do domínio daquilo de que Cristo já nos libertou. Fomos alcançados pela graça e agora vivemos como alguém que pertence a Cristo. Em Adão descobrimos a profundidade da nossa ruína, mas em Cristo descobrimos a grandeza da nossa redenção. E a nossa esperança não está em sermos capazes de obedecer perfeitamente. A nossa esperança está naquele que obedeceu perfeitamente, morreu em nosso lugar, ressuscitou dentre os mortos e agora reina para sempre, Jesus Cristo, nosso Senhor. Por sua graça, ele nos alcança e nos convida a segui-lo, a andar com ele, a viver debaixo da sua graça, da sua autoridade. E esse certamente é o melhor caminho para nós. Siga o caminho de Cristo e o resultado você já sabe: é vida, é graça, é salvação. Que Deus te abençoe, que esta palavra esteja guardada no seu coração nesta manhã, que Cristo reine e habite pela fé na vida de cada um de nós. E agora, irmão Marcílio, traga aí os pedidos de oração para nós apresentarmos a este Senhor que, em sua obediência, nos deu também o acesso a todas as bênçãos de Deus.
1: Muito obrigado, pastor Kleber Maia. Vamos então com os pedidos de oração que nos chegam através do nosso WhatsApp pelo 84988262255. Vamos iniciar pedindo oração pela irmã Núbia, ela que pede por Sara Natália, por libertação, saúde mental, depressão, ansiedade, união. Também Isaac, oração por toda a família. Rosalene Duarte em Parnamirim pedindo pela sua família, pelo seu trabalho e todos que estão na audiência do nosso Renascer. irmão Amâncio também, oração por ele, para que Deus abençoe cada vez mais a sua vida. Chega a solicitação de oração do Daniel Baltar, lá no bairro de Neópolis, ele que pede por toda a sua família, pelo seu trabalho, para que Deus abençoe cada vez mais. Tem também o Marcos Brito na Cidade da Esperança, oração por ele e todos os seus familiares. Elizabeth em Macaíba pedindo por Roberto, Samuel, Márcio, Natanael, Osana, Laodiceia, Suerda, Elisama, Débora, Dálison, Antônio, Felipe, Samara, Gael, Guilherme, Nemias, Ágata, Nicola, Douglas, Aline e Ellison e todos os seus familiares, e pede oração também pelo nosso país. A nossa amada irmã Júlia pedindo oração pela família também, que está na audiência. Vanilda Vasconcelos, para que Deus abençoe a sua vida, a sua família, a sua saúde. Alisson Gomes está na audiência, lá na Vila de Ponta Negra. Oração por ele e por todos que fazem parte da sua família, pela sua mamãe, a irmã Iraci, que Deus abençoe a sua vida, que dê saúde sempre. Irmã Leinha pede por saúde. Gilvaneide em Parnamirim pedindo por toda a sua família. Chega também o pedido de oração da irmã Neves, ela que pede pela irmã Luciana, sua princesinha Noemi, todos lá em Taipu, que acompanham o nosso renascer. Pastor Paulo Marcos, lá no Alecrim, para que Deus abençoe cada vez mais a sua vida e os seus negócios também. Irmã Silvia, pedindo oração pelo filho Pedro, e também por saúde, que Deus chegue na vida do seu filho, com saúde, na vida de todos os seus, que Deus abençoe cada vez mais. Chega também a solicitação de pedido de oração da linda Alice Martins, que pede pelo filho Daniel, por Darcleito, Ed, Airon, pede por Eleusine, Eduardo Teodomiro pedindo oração por ele, Deusa pedindo pelos seus filhos, Silvia Amélia, como falei há poucos instantes, a Graça Imperial pedindo pelo seu esposo Bernardo, seus filhos, noras. Também chega o pedido da irmã Suerda pedindo por Severino, Nelza, Josenildo, Luana, Rafael, Pietro e Enzo. A Delmara Cruz pedindo por Alba, que está internada. Francisca das Chagas pedindo pela família, pelo seu esposo João Batista. E a Fabiana, que está lá em Portugal. A Zenita Zenir pedindo por Gabriel e Tiago. Marileide pedindo por saúde lá no bairro do Alecrim, também pela família. Lucimar e Luzia. Paulo Roberto pedindo por abertura de porta de emprego. A Fátima Fernandes está lá no Ceará, ouvindo o nosso renascer, que pede oração por ela, pela sua casa, pela sua irmã Márcia Fernandes, que está em Natal. Também Josman Silva, lá em Rio Nova, pede por causa na justiça, por aposentadoria. Oswaldo Setor 49 Descoberta pede também oração. Irmã Zélia pedindo por Chicão, que está internado. Irmã Socorro, que vai submeter uma cirurgia. E também pede oração pelo Marcos e toda a família. A nossa amada irmã Janaína está ouvindo o nosso programa lá em Ponta Negra, que Deus abençoe também a sua vida. Pastor Moisés pede oração pelo seu ministério, pela sua esposa Marinês, para que Deus abençoe cada vez mais a vida desse casal. Também a irmã Aline, setor 18, oração pelos irmãos, pela família, também pelo seu esposo Eliakim, que teve um AVC, né? Que Deus chegue com recuperação. Também o irmão Ismael, por saúde, incluindo aí toda a família que acompanha o nosso renascer. Irmã Lígia pedindo oração pelo seu esposo, também pedindo pela sua mãe, a irmã irmã Lígia, irmã Iracema Alves, né? Que é a mãe da irmã Lígia, né? Que Deus abençoe. Maria José pedindo oração por todos lá em Macaíba. Também a Maria José e toda a família, principalmente por uma causa na justiça. Pastor Gildenor, né? Mandando abraços aí para o pastor Kleber Maia, saudações, que Deus abençoe vocês. Também irmã Silvânia pedindo oração pela saúde da sua filha. Chega a solicitação de oração também nesse instante em favor da irmã Luciene, para que Deus abençoe a sua vida, fazendo prosperar em todas as áreas. Também a oração por Lohane Beatriz, Deus abençoe a vida da mesma, quem pede oração, irmã Neves, e por todo esse povo de Deus que acompanha o nosso Renascer. Pastor Kleber.
0: Oremos então, querido Pai, obrigado por tua palavra. Obrigado, Senhor Jesus, por tua obediência tão sofrida, que nos trouxe vida, que nos trouxe salvação, que nos trouxe redenção. Obrigado por nos abrir a porta da graça.

0: Deus, nesta manhã, ajude-os, abençoe-os e nos dê a graça para caminharmos cada dia neste caminho de obediência, seguindo a tua direção, seguindo a tua autoridade, o teu senhorio sobre nós. Nós te louvamos por tudo que tens feito e por muito mais que tu vais fazer, e assim te oramos agradecidos em nome de Jesus. Amém e amém. A paz do Senhor, meus queridos irmãos, que Deus abençoe a todos e até o nosso próximo encontro no quadro Orando com Fé.
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3: 10:50 em Natal, temos aqui uma receita que promete. Pão de alho caseiro cremoso. A foto tá aqui, ó, linda demais. E realmente deve ser uma delícia. Pão de alho caseiro cremoso, quem vai querer? Você quer? Então tá certo. Vamos até a Copa da Nordeste Evangélica, meu querido RT. Chegando, vamos então separar aqui os ingredientes. 4 pães franceses, 3 colheres de sopa de maionese, 2 colheres de sopa de manteiga em temperatura ambiente, 3 dentes de alho bem picados ou amassados, 100 gramas de mussarela ralada, 2 colheres de sopa de queijo parmesão ralado, 2 colheres de sopa de cheiro verde picado, orégano a gosto, pimenta do reino a gosto. Vamos para o modo de preparo. Atenção, atenção. Em uma tigela, você vai misturar a maionese, a manteiga, o alho, a mussarela, o parmesão, o cheiro verde, o orégano e a pimenta até formar uma pasta cremosa. Faça cortes nos pães sem separar completamente as fatias e recheie bem os espaços com a pasta. Coloque os pães em uma assadeira e leve ao forno pré-aquecido a 180 graus por aproximadamente 15 minutos ou até que o queijo possa derreter a superfície e ficar assim douradinho, tá certo? Então, tempo! Passamos de conta que passaram-se os 15 minutos, agora o que nos resta é saborear. Coisa boa, viu? Pão de alho caseiro cremoso, promete bastante, espero que você possa fazer, ideal para muitos momentos, seja no café da manhã, no lanche da tarde ou mesmo à noite, quem sabe. Você gostou da foto, Ricardo? Ó. Ricardo, você ficou com o ião agora, hein? E aí, quantos pães? Vai comer 3 pães? 4 pães? Meu filho. Ah, tá certo. Aí ele tá dizendo assim, tem nenhum problema. Aí eu falei, por quê? Porque eu queimo todas as calorias. É mostrado esse meu amigo. Ó, seguinte, quem vai lavar os pratos hoje é você, tá? Vai lavar os pratos? Isso.

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1: Agora são 11 horas em Natal, hora certa da informação para você que acompanha 92FM. Vamos às notícias. O Ministério da Educação regulamentou os programas de residência médica em área profissional da saúde que podem ser usados para o registro formal da profissão de sanitarista. A regra está na portaria de número 74, publicada na última terça-feira. A norma prevê o registro para concluintes que ingressaram antes da vigência do decreto número 12.921 de 2026 em programas reconhecidos pelas Comissões Nacionais de Residência Médica ou de Residência Multiprofissional em Saúde. Para novos ingressantes, o programa deverá estar nas listas oficiais atualizadas. Para solicitar a habilitação, o concluinte deve apresentar o certificado de residência ao Ministério da Saúde. A análise pode verificar conteúdos como saúde coletiva, epidemiologia, políticas públicas, planejamento e gestão da saúde. Para saber mais, acesse gov.br/MEC. Repito, gov.br/MEC. A Prefeitura do Natal publicou na edição desta segunda-feira no Diário Oficial do Município a nomeação de mais 113 professores aprovados no concurso público da Secretaria Municipal de Educação, regido pelo edital número 1 de 2024. Nesta etapa, foram nomeados 79 pedagogos para atuação na educação infantil e no ensino fundamental, 6 professores para o atendimento educacional especializado, 7 professores de artes e 1 professor de ensino religioso. Também foram nomeados 4 professores de geografia, 2 de história, 2 de língua inglesa, 4 de língua portuguesa, 5 de matemática e 3 de ciências da natureza. As novas nomeações integram, né, visando aí ampliação, o quadro de professores, né, dos profissionais que atuam nas escolas do ensino fundamental e nos centros municipais de educação infantil da capital. A relação dos documentos necessários, dos exames médicos e também das demais exigências para posse está disponível na edição número 6.191 do Diário Oficial do Município, publicada em 14 de setembro de 2026. Detran do Rio Grande do Norte promove na próxima terça-feira, dia 22 de setembro, um leilão online com 111 lotes de veículos e sucatas. Os lances já estão liberados e incluem carros e motos com valores iniciais a partir de R$ 1.200. O leilão acontece exclusivamente pela internet a partir das 10 horas do dia 22 e os interessados precisam fazer cadastro prévio no site lancecertoleilões.com.br. Repito, lancecertoleilões.com.br, com pelo menos 3 dias de antecedência. Podem participar pessoas físicas, maiores de idade ou emancipadas e empresas regularmente constituídas. A visitação dos lotes ocorre nos dias 18 e 21 de setembro, das 8 às 16 horas. O leilão também reúne 39 lotes de sucatas. Esses lotes, porém, são destinados exclusivamente a empresas de desmontagem registradas e credenciadas junto ao Detran. 11 horas e 3 minutos em Natal. Não perca a hora, o compromisso e muito menos a informação. Nesta edição eu trouxe para você informações da empresa Brasil de Comunicação, do Ministério da Educação, Prefeitura Municipal do Natal, Portal G1 e do Detran. Próxima edição, à 1 da tarde. Lembre-se, temos um encontro marcado com a notícia.
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3: Onze horas e 5 minutos, agora eu vou falar de uma coisa para você, meu amigo, minha amiga ouvinte. 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
4: 11:08.
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0: 11:10 em Natal. Vamos então a mais um culto doméstico na manhã desta quinta-feira. E conosco o pastor Samuel Renovato, que vai trazer a porção da palavra de Deus. Vamos ouvi-lo, saudá-lo com a paz do Senhor e vamos juntos.
1: Saúdo a você, meu caro ouvinte da Rádio Nordeste Evangélica FM 92.5, com a paz do Senhor, ao tempo em que também apresento a nossa equipe de hoje, na gerência de programação Gerson Câmara, na programação musical Evaristo Filho, na técnica de som Ricardo Torres e na apresentação do programa Renascer, Marcílio Dantas, também cumprimentando a toda a equipe com a paz do Senhor. Quero convidá-lo para junto orarmos ao Senhor neste momento, apresentando o culto doméstico deste dia e a você que nos ouve também. Ore conosco. Querido Deus e Pai, te rendemos graça, Senhor, por este dia, pela tua bondade para conosco, a tua graça, o teu amor. Meu Deus, te pedindo a inspiração do teu Espírito Santo para ministrarmos uma porção da tua palavra a todos os queridos radiovintes da Rádio Nordeste Evangélica FM 92.5. Toma o primeiro lugar em tudo, abençoa, Senhor, fala conosco através dos hinos da ministração da tua palavra. Em nome de Jesus te agradecemos a resposta desta oração, com o perdão dos nossos pecados, da pessoa bendita de Jesus. Amém. Meu caro ouvinte da palavra de Deus, quero convidá-lo a abrir a sua Bíblia no Evangelho segundo escreveu Lucas, capítulo de número 8, versículo de número 48, apenas este versículo para nossa reflexão nesta manhã, dada a exiguidade do tempo que nós temos. Diz assim a Bíblia Sagrada: e ele lhe disse: tem bom ânimo, filha, a tua fé te salvou, vai em paz. Meu caro ouvinte, estas palavras foram ditas por Jesus dentro de um contexto bíblico que nós observamos, em que Jesus ia caminhando e a multidão estava esperando ele para recebê-lo, e aproximou-se dele um dos principais da sinagoga, chamado Jairo, que, prostrando-se aos seus pés, pedia, rogava mesmo a Jesus que entrasse em sua casa. E a Bíblia, o texto explica qual era a razão deste rogo, deste pedido. Era exatamente porque a sua filha estava à beira da morte. Qual é o pai que não fica angustiado, desesperado mesmo, vendo um membro da sua família, especialmente aquele que é carne da sua carne, sangue do seu sangue, em um estado calamitoso, preocupante, à beira da morte? Jairo fez isso. E quando Jesus se dirigia para atender o rogo de Jairo, a Bíblia relata que uma mulher aproximou-se por ele, atrás dele, e tocou a orla da sua veste. E diz a Bíblia que o fluxo sanguíneo que há 12 anos jorrava desta mulher sem parar, e ela já havia gasto todos os seus recursos com os médicos, não encontrando solução, aquela mulher teve a cura imediata. Mas ela ficou preocupada, porque uma mulher que tinha um fluxo de sangue, segundo a lei mosaica, ela não poderia tocar no sacerdote, nem mesmo se aproximar dele. E aquela mulher ousou fazer isso, de forma que ninguém percebesse. Porém, meu caro ouvinte do nosso Senhor e Salvador Jesus Cristo, ninguém se esconde. E Jesus disse: alguém me tocou, porque bem conheci que de mim saiu virtude. E a mulher percebeu que no meio daquela multidão ela não podia ocultar-se e aproximou-se tremendo e prostrando-se ante ele. Declarou-lhe todo o povo, diante de todo o povo, a causa porque havia tocado em Jesus. E o versículo 48 que nós lemos, ele nos diz que Jesus proferiu aquelas palavras que inicialmente nós falamos aqui. Jesus disse para aquela mulher: tem bom ânimo, filha, a tua fé te salvou, vai em paz. 5 coisas nós observamos aqui. Primeiro, é que aquela mulher teve fé para receber aquela cura. Ela enfrentou a multidão, ela enfrentou a sua debilidade física, ela enfrentou as proibições, ela enfrentou tudo aquilo que poderia, na sua visão, roubar a sua cura, pois ela sentiu naquele momento que ali estava quem poderia resolver o seu problema de uma vez. Meu caro ouvinte, Jesus não mudou, ele é o mesmo hoje, e ele pode também, assim como fez com aquela mulher, fazer com você que me ouve, que talvez esteja prostrado, desanimado, pelo tempo que a enfermidade tem se abatido sobre a sua vida. Mas nesta manhã, creia que Jesus é poderoso para curá-lo. A Bíblia diz que ele é quem sara todas as nossas enfermidades e que perdoa todas as nossas iniquidades. Aquela mulher foi curada, em primeiro lugar, por causa da fé. Ela creu. E tudo é possível àquele que crê. Em primeiro lugar, aquela mulher ouviu falar de Jesus. E por isso, a fé foi gerada no seu coração. Na Epístola aos Romanos, capítulo 10, e versículo 17, o apóstolo Paulo diz que a fé vem pelo ouvir. E ouvir a palavra de Deus. Jesus é o Verbo de Deus, a palavra de Deus entre nós. Em segundo lugar, aquela mulher houve uma mudança na sua vida, no seu estado de debilidade que ela estava. Na mesma hora que ela recebeu a cura, aquele corpo que estava enfermo passou a ser um corpo saudável. Então, quando nós nos encontramos com Jesus, a primeira coisa que acontece é que a fé é gerada no nosso coração. Em segundo lugar, há uma mudança de vida, pois a Bíblia diz, na segunda epístola do apóstolo Paulo, escrevendo aos Coríntios, capítulo 5, e versículo 17. Portanto, quem está em Cristo, nova criatura é. As coisas velhas já passaram, eis que tudo se fez novo. Então, houve uma mudança de vida naquela mulher. Em terceiro lugar, aquela mulher foi adotada, pois Jesus disse: filha, a tua fé te salvou. Quando nós nos encontramos com Jesus, recebemos ele na nossa vida, nós agora passamos a fazer parte da família de Deus como filho de Deus. Aquela mulher, ela recebeu a Jesus como seu Salvador. E ela ali, Jesus foi quem disse: a tua fé te salvou. E a Bíblia diz no Evangelho de João, capítulo 1, versículo 12: mas a todos quantos o receberam, Deus deu-lhes o direito de serem feitos filhos de Deus, a saber, os que creem no seu nome. Em quarto lugar, ela adquiriu confiança, pois antes ela estava trêmula, estava querendo se ocultar, mas a partir daquele momento que Jesus fala com ela, ela adquire confiança, né? E aí Jesus despede aquela mulher, por fim, dizendo a ela: vai em paz. Receber a Jesus como Salvador é adquirir fé verdadeira no coração, é receber a salvação, é uma mudança de vida, é ser adotado como filho e, por fim, é ter uma vida de paz na presença de Deus. Antes de ascender aos céus, Jesus disse: deixo-vos a paz, a minha paz vos dou, não vou lá dou como o mundo a dar. Meu caro ouvinte, nesta manhã, não sei qual é o seu estado, o que passa na sua cabeça, no seu corpo, na sua vida, mas pela fé creia que Jesus é poderoso para transformar este quadro na sua visão caótico, no novo quadro, numa nova vida, trazendo a você esperança, alegria, gozo no coração e paz na vida, em nome de Jesus. Amém. Muito bem, meu caro ouvinte, chegou o momento da oração da fé.
0: Horas 22 minutos, vamos então com os pedidos de oração que nos chegam nesta manhã de quinta-feira. Deus abençoe cada ouvinte de uma forma toda especial. Então, vamos iniciar pedindo oração pela irmã Vanilda Vasconcelos, para que Deus abençoe a sua vida, a sua casa, a sua família. Chega também o pedido de oração nesse instante em favor da Maria Ana, que pede por libertação, sabedoria. Irmã Glorinha, pedido por uma criança que está no centro cirúrgico. Irmã Zélia, pedido por Chicão, que está internado. A Josélia, Andréia, Vera, Ludmila, Etemistocles. Silvana, pedindo pela sua filha. Lucimar e Luzia também pedem oração nesse instante. Oração chega em favor da irmã Marília, que pede por saúde. Vladimir, lá na Pompeia, pedindo também oração. Graça Imperial, pedindo por todos, vamos falar aqui, setor 20, Jardim Progresso 2, pedindo oração pela saúde e livramento da vida dos seus filhos, na vida das suas noras, do seu esposo Bernardo, deixa eu ver quem mais, netinho Benjamin, o filho mais velho, Fabiano Júnior, e também toda a sua família que acompanha o nosso renascer, tá certo? Oração também em favor do nosso amado irmão Marcelo Dias, lá em João Câmara, que pede por Luciclete, que é sua esposa, e também toda a sua família, Marcos Brito, na cidade da Esperança, Sara, lá em Catanduva, São Paulo, também pede oração. Irmã Josi, pedindo oração por saúde da sua vovó, para que Deus chegue, né, com providências. A nossa amada irmã Débora, que ouve o nosso renascer lá no Conjunto Mirassol, que Deus abençoe a sua vida. A dona Francisca, também no Mirassol, uma senhora de 102 anos, lúcida, lúcida, e que Deus continue dando, proporcionando principalmente saúde na vida da mesma. Deus te abençoe, dona Francisca. Gilvaneide, também ouve o nosso renascer, pede oração por toda a sua família, por seu esposo Robério, principalmente pela sua saúde, pela vizinha e todos lá no Nova Esperança, Parnamirim também, Nordeste Evangélica. Deus abençoe de forma grandiosa. Também a nossa amada irmã Ilma Joneire, que pede oração por abertura de portas de emprego, pede por sua saúde, também toda a sua família. Rosalene Duarte em Parnamirim, pedindo também oração, que Deus abençoe grandiosamente a sua vida. Wagner Fernandes, pedindo pela sua esposa Cláudia, sua cunhada Rosângela e também por uma causa na justiça. Que Deus chegue também com providências nesse sentido. São esses pedidos de oração que nos chegam nesta manhã, Pastor Samuel.
1: Muito bem, meu caro ouvinte, vamos orar. Vamos apresentar os pedidos de oração que foram feitos a nós nesta manhã. E você que me ouve, vai orar conosco. Ore conosco. Nosso Deus e nosso Pai, te rendemos graças, Senhor, por este dia, pelo que o Senhor já tem feito na nossa vida, e te pedimos, meu Deus, a tua bênção sobre cada um de nós. Pedimos em favor daquele que pediu oração por um problema de saúde, por abertura de porta de emprego, pela vida no lar, pela restauração de casamentos, pelo que o Senhor tem visto na vida daquele que está necessitado de uma porta de emprego. Chega com providência nesta manhã, Senhor, pelos demais pedidos que foram tantos nominados, Senhor, mas o Senhor sabe de todas as coisas. Queremos entregar nas tuas mãos todas essas petições, todas estas orações e outros tantos que não puderam, por uma razão ou outra, acessar os nossos meios de comunicação e fazer o seu pedido ao vivo aqui no programa Renascer. Portanto, meu Deus, nós te pedimos tudo isso, entregamos nas tuas mãos e confiamos que o Senhor é poderoso para fazer muito mais além daquilo que pedimos ou pensamos, pelo poderoso nome de Jesus. Amém. Muito bem, meu caro ouvinte, chegamos ao finalzinho de mais uma edição do seu programa Culto Doméstico no Rádio. Convidamos você a permanecer na audiência da Rádio Nordeste Evangélica FM 92.5, na companhia de Marcílio Dantas, e até o nosso próximo encontro. Que Deus lhe dê um bom dia na presença do Senhor. Forte abraço pastoral a todos, em nome de Jesus. Amém.
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9: 11 horas 32 minutos. 11:32. Você que ainda não recebeu a receita do dia, calma, relaxa, aproveita os bons momentos da vida. É, porque aqui as solicitações estão vindo a cada segundo, a cada momento, então vai chegar a sua hora e a gente vai mandar essa receita, tá bom? Salmo 40, para todo mundo meditar. Vai chegar assim a receita. Calma. Aproveita os bons momentos da vida louvando ao nosso Deus. Isso é bom demais, hein? Vamos agora com a participação do ouvinte pelo 849-8826-2255. Alô, irmã Luciene, bom dia, paz do Senhor.
10: Marcílio, bom dia, paz do Senhor, tudo bem? Marcílio, gostaria de ouvir aquele hino de Esteves Jacinto, valeu a pena esperar. É, ofereço para toda a minha família evangélica e todo o setor 7, Liberdade, Parnamirim. Uhum. E ofereço para você e toda a sua equipe maravilhosa.
9: Ô, minha irmã Luciene, Deus te abençoe. Esteves Jacinto, na manhã Renascer. Bom dia, Brasil.

12:45 é agradecer a sua participação. Hoje, Ricardo, observei aqui que quase batendo o recorde aí, né, de pedidos da nossa gastronomia, a receita do dia, porque realmente receita fácil, todo mundo gosta de fazer, né? Principalmente quando é uma receita fácil de preparar. Então, estamos mandando ainda as receitas dos ouvintes que faltam, mas não se preocupe, vai chegar a sua vez, tá certo? O bom é que a gente não precisa entregar a ficha, né? Para ser atendido. Ô, Marcinho, você me mata de vergonha. É posto de saúde? Ai, ai, mas a gente manda, viu? Fique tranquilo. O bom é que não vai nem por transportadora, nem via Serdex. Chega em tempo real. É só questão de esperar um pouquinho. Parabéns a você que interagiu, participou conosco. A nossa Manhã Renascer, lembrando que daqui a pouco nós teremos a Voz da Assembleia de Deus, logo mais, 12:30, que dentro da programação da Nordeste Evangélica. Tá certo? Muito obrigado a você que sempre participa conosco. Vamos agora trazer o nosso momento reflexivo.

O hábito da gratidão. Em Salmos 103, verso 1, está escrito desta forma: bendize, ó minha alma, ao Senhor, e tudo que há em mim, bendiga o seu santo nome. Os psicólogos e psiquiatras vêm estudando a mente humana faz muito tempo. Eles descobriram como a sua mente funciona. Agora, o grande achado foi que ela guarda a ofensa que te fizeram ano passado, mas esquece o alimento que não te faltou hoje. Ela decora a conta a pagar ou o boleto bancário que veio, mas não lembra da saúde que você tem. O salmista sabia disso. Por isso ele falava com a própria alma, dizendo: bendize, ó minha alma, o Senhor, e não te esqueças de nenhum dos seus benefícios. Vai aqui um conselho de amigo. Olhe, é de fundamental importância que você não feche os olhos para o que Deus já fez na sua vida. Porque a gratidão não é um sentimento que aparece do nada, não. A gratidão é um hábito que se cultiva de forma intencional. E escute bem, ela só habita em corações nobres. Profundo, você não acha? Aliás, quem é grato vive mais feliz. Queridos, o coração ingrato fecha as portas para as próximas bênçãos. Você sabia? Porque uma bênção recebida com gratidão abre a porta para outras bênçãos. Quem não agradece o que já recebeu não está pronto para o que está chegando do céu. Até para falar com Deus, agradeça aquilo que não chegou ainda na sua vida, mas use a fé, pratique a fé. Agradeça antes mesmo de chegar a bênção, porque ela está a caminho. Porque Deus é fiel para cumprir com sua promessa. E por falar nisso, lembro que a palavra divina confirma, como diz Paulo aos Colossenses, capítulo 3, versículo 15: e a paz de Deus, para a qual também fostes chamados em um corpo, domina em vossos corações, e sede agradecidos. Então te convido amavelmente a praticar agora a matemática de Deus. Dito de outra maneira, junte as bênçãos que você já recebeu, some cada uma delas. Agora diminua as preocupações, porque a maioria delas nunca acontecerá. Multiplique o que há de bom na sua vida, ou seja, a família, a amizade, o ar que você respira. Isso mesmo, esse ar que você respira agora, é Deus que te dá de presente. Você não paga nada por isso. E divida ou distribua com seu irmão, porque a gratidão que se compartilha se multiplica consequentemente. Entenda que essa sua gratidão gera um contentamento que agrada a Deus. E olha só, ela é um hábito oposto à murmuração. O povo de Israel murmurou, foi mal agradecido a Deus e quis voltar para o Egito, por isso pereceu no deserto. Dito isto, não deixe a murmuração roubar a sua herança dada por Deus. Caminhando para o final desta reflexão, te digo da parte de Deus agora mesmo, faça este exercício, feche os olhos e em voz baixa agradeça a Deus pela vida, por tudo que você tem, pela família, pelas amizades, pelo acesso que você tem ao trono da graça, devido ao sacrifício de Jesus Cristo. Diga para Deus: Senhor, eu te agradeço, porque o hábito da gratidão agrada a ti e eu quero viver assim todos os dias. Diga isso agora, pois ele está te ouvindo. Sinta a paz do Senhor que vem para o seu coração agradecido. E amanhã repita a mesma oração de gratidão, porque quem agradece, queridos, abre portas. E quem abre portas recebe mais. E ainda distribui bênçãos.
Ao finalizar, quero que você recorde, seja agradecido a Deus, pois o rápido momento em que você para falar com Deus, já é, sabe o quê? Vira hábito da gratidão. Agrade ao Senhor, independente das circunstâncias, agradeça a Ele, seja grato, seja grata ao nosso Deus. Que Ele te abençoe, hoje e sempre. A você que nos ouve, no Brasil ou fora do nosso país, seja amplamente abençoado.

0: Final de mais uma programação com trabalhos técnicos Ricardo Torres. Voltaremos amanhã, se Deus quiser, a partir das 7:10 da manhã. Vê aí nos comandos técnicos, Eudes Teixeira.
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4: 11:58.
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0: Lâmpada para os meus pés é a tua palavra e luz para o meu caminho. Salmos 119, 105. 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

estamos iniciando o programa Voz da Assembleia de Deus. Este programa vai ao ar de segunda a sexta-feira. 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Agradeço aqui a toda a diretoria, os pastores e as suas respectivas esposas que estão sempre nos ouvindo. Muito obrigado. E a você, meu amado irmão, de perto ou de longe, agradeço a sua audiência. Fique até o final. 92.5 FM, Rádio Nordeste Evangélica, transmitindo o melhor de Deus para você. Vamos dar continuidade ao programa, ouvindo louvores, ouvindo a palavra, enfim, não desligue o seu rádio.

0: Muito bem, estamos de retorno com o programa Voz da Assembleia de Deus. Eu quero agora abrir a oportunidade para o meu amado irmão, presbítero França. Paz do Senhor, meu amado.
1: A paz do Senhor, pastor Joacir. A paz do Senhor, pastor Rubem Varela. A paz do Senhor, pastor Jonas de Paiva. Quero deixar uma saudação especial para você, rádio ouvinte da 92.5 FM, esta missionária no ar, a Rádio Nordeste Evangélica, a você que está aqui nos acompanhando e nos dando a honra de estar conosco, adorando o nome de Jesus Cristo, na beleza de sua santidade, aqui no programa Voz da Assembleia de Deus. Pastor José, muito obrigado por esta oportunidade, em nome de Jesus.
0: Na sequência do programa Voz da Assembleia de Deus, eu quero agora dar oportunidade ao pastor Jonas de Paiva, trazendo aí alguns pontos interessantes da Escola Bíblica Dominical, do assunto que nós vamos estudar no próximo domingo. Pastor Jonas de Paiva, paz do Senhor, meu pastor.

Amados irmãos em Cristo Jesus, eu vos saúdo com a paz do Senhor. Dou graças a Deus por mais esta oportunidade que estamos aqui no programa A Voz da Assembleia de Deus, neste dia 17 de setembro de 2026, quando estamos comentando sobre a lição número 12, que será apresentada no próximo domingo, dia 20 de setembro, e quem tem como tema o Evangelho chega ao coração do império. O texto áureo, pregando o reino de Deus e ensinando com toda liberdade as coisas pertencentes ao Senhor Jesus Cristo, sem impedimento algum. Atos capítulo 28, versículo 31. A verdade prática, nada pode impedir o avanço do reino de Deus quando o evangelho é anunciado com fidelidade, coragem e esperança. O apóstolo Paulo continuava sua missão,

0: O povo judeu naquela época apresentou uma rejeição ao que Paulo pregava. A rejeição dos judeus abriu a porta para a salvação dos gentios. O endurecimento espiritual de Israel foi a causa de abrir as portas para o evangelho em Roma. Paulo esforçava-se para pregar o evangelho à população romana, diante da reação dividida dos judeus em Roma. Paulo encerra o diálogo citando, disse ele: vai e dize a este povo, ouvis de fato e não entendeis, vedes em verdade e não percebeis, engorda o coração deste povo e faz-lhes pesados os ouvidos e fecha-lhes os olhos, para que ele não veja com os olhos e ouça com os ouvidos, nem entenda com o coração, nem se converta e seja sarado. Livro do profeta Isaías, capítulo 6, versículos 9 e 10. Esta expressão do profeta foi usada pelo apóstolo Paulo contra os judeus e revela que a reação não era falta de evidência, mas uma resistência do coração do povo judeu à palavra de Deus. O Evangelho de Mateus, capítulo 13, versículos 14 e 5, fala sobre essa resistência. A palavra havia sido anunciada aqui com clareza, mas os judeus escolheram não obedecê-la. Não obedecendo a palavra, irmãos, é difícil, porque a decisão de crer ou não crer é uma decisão puramente humana. E isso aconteceu no endurecimento espiritual do povo judeu. Uma cegueira denunciada pelo profeta não era intelectual, mas puramente espiritual. A rejeição da verdade endurece o coração do homem e afasta o homem da salvação. Por isso, toda aquela geração é chamada a responder à palavra de fé, a palavra da fé, com fé e submissão. Rejeitar o chamado de Deus é assumir uma posição de risco, forma muito clara de endurecimento espiritual. Diz a palavra de Deus em João 14, 21: aquele que tem os meus mandamentos e os guarda, esse é o que me ama. Aquele que me ama será amado por meu Pai, e eu o amarei, me manifestarei a ele. Isso, infelizmente, o povo judeu rejeitou, rejeitando a palavra de Deus. Esta incredulidade de Israel frustrou o propósito divino para a salvação dos judeus, mas abriu o alcance universal do evangelho para outros povos. Paulo declara com autoridade: esta salvação de Deus é enviada aos gentios e eles a ouvirão. Que Deus nos abençoe, em nome de Jesus, amém.
1: Na continuação, queremos agradecer a você, meu amado irmão, que está sempre em sintonia conosco. Muito obrigado pela sua audiência, você de perto, você de longe, você aí em outro país, você em outro estado, em outra cidade. Mas agradecer também aqui você em Natal, na Grande Natal, que está sempre a nos ouvir. Nós agradecemos de coração a sua audiência. Agradeço a todos, em nome de Jesus.
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1: A paz do Senhor, meu amado irmão. Trazendo aqui os informes desta semana, só lembrando aqui que segunda, quarta e sexta nós temos culto no Templo Central, terça e quinta nós temos culto nas congregações, né? Nas congregações. Na sexta-feira nós temos a consagração de 9 às 11, com o pastor Martim, diretoria e aqueles obreiros que podem estar presentes toda sexta-feira, tá certo? Se você deseja participar, tem a oportunidade assim fazer. E à noite estaremos com um grande culto geral de doutrina com a área do

0: Área 2. Então, os amados irmãos da Área 2 se preparem para estarem presentes, participando deste trabalho na sexta-feira, grande culto geral de doutrina. No sábado, nós temos o ciclo de oração para a mocidade e para as crianças. No domingo, a Escola Bíblica Dominical, a partir das 9 horas. E à noite, o grande culto evangelístico. Não perca, esteja presente, leve uma pessoa não evangélica para se participar. Bom, vamos dar continuidade aqui ao programa A Voz da Assembleia de Deus.
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0: Muito bem, meu amado irmão, chegou o momento de ouvirmos a ministração da Palavra de Deus. Eu quero chamar a sua atenção. Vamos dar a oportunidade aqui ao pastor Rubem Varela, trazendo a ministração para o nosso deleite espiritual. Pastor Rubem, a paz do Senhor.
2: Queridos irmãos e irmãs, a paz do Senhor. Nós tivemos a oportunidade de falar aqui em Ezequiel capítulo 2, versículo 6, que diz: tu, filho do homem, não os temas, nem temas suas palavras, ainda que haja sarças e espinhos para contigo, e tu habites com escorpiões. Não temas as suas palavras, não te assustes com o rosto deles, porque são casa rebelde. Ezequiel 2 e 6 trata disso. E num primeiro momento nós tratamos com os irmãos aí uma breve síntese sobre o ministério árduo de Ezequiel diante da resistência de Israel, uma casa rebelde, estava em cativeiro. E nós tratamos aqui do esforço de Ezequiel, especialmente dos sacrifícios a que ele foi submetido, né, físicos, emocionais, para poder servir de exemplo profético para aquelas pessoas que eram casa rebelde. Nós tratamos disso no primeiro momento. No segundo, nós tratamos a respeito do escorpião e tratamos, então, da palavra original, ou das palavras, né, que formam originalmente o termo escorpiões ou escorpios, escorpião, que aí, traduzindo e sintetizando essas palavras, nos diz que é um ataque encoberto. Basicamente, é um ferrão que está encoberto. Então, o escorpião, imagine-se você, o tamanho do escorpião sendo como se fosse um ser humano, do seu tamanho. Imagina aí. Né? E para nós que vemos o escorpião pequeno, percebemos logo o perigo, percebemos logo a cauda vindo por cima, mas imagine que você não está percebendo, está vindo por trás. Então é assim que ele pega a presa. A presa vê aquele inseto e ela não percebe o perigo. Então, ali na frente não tem nenhum ferrão, não tem nada, só tem aquele abraço. Mas por trás, sim, por trás o perigo está vindo de forma terrível. Né? E é aí que nós nos assustamos quando isso ocorre. Mas glorificamos a Deus pela oportunidade que Ele nos dá de fazermos a sua vontade e de aprendermos com ele a nos defendermos. No terceiro momento foi exatamente isso que tratamos. Tratamos do perigo de pessoas que têm natureza de escorpião. Nos lembra que tratamos aqui, inclusive, daquela parábola, né, aliás, fábula de Esopo. Acredito que tenha sido dele essa fábula. E nessa fábula ele trata a respeito daquela situação em que o sapo serve de canoa para o escorpião, mas no meio do lago, ou do rio, ele ferra o sapo. O sapo pergunta para ele: por que você fez isso? Ele disse: é minha natureza. Então, há pessoas que têm natureza de escorpião. O que elas têm na aparência não é a realidade do seu coração. E hoje nós vamos trazer um exemplo desses poucos minutos que temos em face do momento que estamos vivendo. 2 Samuel, capítulo 17, versículo 25, diz: constituiu Amasa, na verdade é Davi que está fazendo isso, em lugar de Joabe sobre o exército. Joabe é o comandante do exército, mas Davi vai constituir aqui Amasa no lugar. E era Amasa filho de um certo homem chamado Itra. Esse era o homem, o ismaelita, o qual se deitara com Abigail. Abigail era filha de Naás. Né? E também era irmã de Zeruia. Zeruia era mãe de Joabe. E havia um parentesco aí entre Joabe e Davi. Portanto, Zeruia era irmã de Davi. Né? E é interessante isso, né? Às vezes diz tia, mas é provavelmente irmã de Davi. E essa Zerúlia, né, era uma mulher forte. Teve 3 filhos. Então Joabe, de certo modo, era primo de Amasa. Quero que preste atenção nisso. E Davi disse para mandou esse recado dizendo: dizei a Amasa, não és tu meu osso e minha carne, por causa da relação familiar, Deus me faça o que lhe aprouver, se não vieres a ser para sempre comandante do meu exército em lugar de Joabe. Houve um trato político aí em que a Amasa antes não servia a Davi, mas agora passa a servir a Davi. E Davi então quer colocar ele como chefe do exército, que ele era um excelente homem, é um grande homem, na verdade. Então disse o rei a Amasa, lá no capítulo 20, né? Convoca-me para dentro de 3 dias os homens de Judá e apresenta-te aqui. Só que no versículo 5 do mesmo capítulo, diz: partiu Amasa para convocar os homens de Judá, porém demorou-se além do tempo que lhe fora aprazado. Lembra? É aquela situação de Seba, né? Que havia se levantado, filho de Bicri, esse homem que tinha se levantado contra Davi, logo depois daquele movimento de Absalão. Esse homem se levantou e quase separa Israel todo. A crise foi tão violenta que Paulo chegou, Davi, há 2 vezes que eu quero dizer o nome Davi, digo Paulo. Mas Davi diz então a ele: olha, vai ser pior o que está acontecendo do que antes. Aí foi quando ele chama a Joabe novamente, mesmo que no coração dele já estava disposto a colocar a Amasa no lugar de Joabe, mas como Joabe demorou, então deu ocasião aqui a Davi se valer ali de Abisai, e aí ele chamou Joabe, pronto, Joabe estava dentro do esquema de novo, porque quase por pouco Davi não consegue tirar Joabe. Se tivesse conseguido, teria sido uma benção. Mas na crise Joabe ficou. E é exatamente aí, nessa fresta, que a pessoa com natureza de escorpião, ela fica, ela aproveita uma brecha que alguém dá para poder permanecer ali no ambiente. Aí, a partir do versículo 8, diz: chegando-se, pois, a pedra grande que está junto a Gibeão, Amasa veio perante eles, perante quem? Abisai, e perante Joabe. Salvo engano, Abisai. Trazia Joabe vestes militares e sobre elas um cinto, ou seja, ele estava vestido com a roupa mesmo de guerra, no qual, presa aos seus lombos que diz aí, é essa parte do quadril, estava uma espada dentro da bainha. Adiantando-se ele, olha só a artimanha do sujeito. Adiantando-se ele, fez cair a espada, como se projetando o corpo assim para frente, permitiu que a espada caísse. Ele fez a espada cair. E disse Joabe a Amasa: vais bem, meu irmão? Né, meio se ajeitando para pegar a espada que estava no chão. Vais bem, meu irmão? E com a mão direita pegou a barba para o beijar. A mão esquerda foi lá na espada. Ora, nunca que Amasa esperava isso, porque ele diz: vais bem, meu irmão? E com a mão direita pegou a barba dele e puxou para dar um beijo nele. Mas quando puxou, puxou para junto de si. Amasa não se importou com a espada que estava na mão de Joabe. Olha o escorpião. A espada estava na mão esquerda. Ele fez que ela tinha caído, como quem tinha apanhado. Vaz bem, meu irmão. E chama de meu irmão porque ele era da família. De sorte que o feriu com ela no abdômen. Numa outra expressão, parece que diz assim: a quinta costela. Ele derramou por terra as entranhas. A quinta costela ele fez com Abner, né? Mas agora ele faz mais ou menos naquela região ali, acho que deve ter pego um pouco abaixo, né? E porque partiu as entranhas, então ele abriu muito, né? Ele derramou por terra as entranhas, ele fez um corte, não feriu segunda vez e morreu. Que cena, irmãos, que ato terrível. E sabe por que Joab fez isso? Amasa não fez nada contra ele. Contra Abiné, ele ainda tinha uma desculpa, que tinha matado seu irmão Azael, né? Mas ele matou porque Azael correu atrás dele, né? E ele disse: volta, por que que eu te mataria? Como é que ficaria o meu rosto diante de teu irmão Joabe? Volta, volta. E ele não voltou. Aí, como ele não voltou, com a parte traseira da lança, ele estava correndo, fincou atrás e a parte traseira da lança, na velocidade que ele vinha, que Azael vinha, entrou em Azael ali, ele morreu, e Abner seguiu em frente. Ou seja, foi uma pura defesa própria. Né? Mesmo assim, Joab aproveitou a ocasião para se vingar. Mas agora, qual era o motivo? O motivo era simplesmente o mesmo que estava embutido no caso de Abner. Porque Abner seria o general principal. Amasa também seria o general principal. E ele matou esses dois homens porque estava correndo o risco de que ocupassem o seu lugar. Joabe era um parceiro perigoso que se utiliza de meios traiçoeiros para eliminar a concorrência. Nesse caso, nem um familiar escapou. Está aí o escorpião. É desse que nós temos que nos defender. Com a mão direita, nos aproxima, nos puxa, como que para dar um beijo, como para selar uma comunhão. Já falei sobre a importância do beijo, né? Selando uma comunhão. Mas com a mão esquerda, porque por onde você não espera, vem o golpe. Isso não é para assombrar os irmãos, mas é para que tenham cuidado. Não podem entregar o coração a todos de todo jeito. As decepções poderão vir de forma muito cruel. Estamos no mundo, mas não somos do mundo. Ao mesmo tempo que temos que ser autênticos, não podemos nos dar ao luxo de sermos ingênuos. Precisamos ser prudentes. Simples como as pombas, e prudentes como é serpente. Deus abençoe a todos.
3: Muito obrigado, pastor Rubem, pela sua participação. Vamos dando continuidade ao programa A Voz da Assembleia de Deus. Não desligue o seu rádio, fique conosco após ouvir esta palavra abençoada. Meu amado pastor Rubem, muito obrigado. Muito bem, chegamos ao final do programa A Voz da Assembleia de Deus. Quero agradecer a você, meu amado irmão, pela sua audiência. Deus te abençoe. Nós vamos orar agora com o nosso amado irmão presbítero França e estaremos finalizando o programa em nome de Jesus.
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4: Pai Santo querido, em nome de teu filho amado Jesus, nós te louvamos, Senhor, e te bendizemos pela oportunidade de estarmos aqui, Senhor, mais uma vez na Rádio Nordeste Evangélica 92.5. sendo abençoado e transformado pelo poder da tua palavra. Pai Santo, junto com teus servos, rádio ouvintes da Rádio Nordeste Evangélica, estamos aqui, Senhor, todos os dias de segunda a sexta-feira, não apenas neste horário do programa A Voz da Assembleia de Deus, mas desde o raiar do sol. Pai Santo, até o fim do dia. Pai Santo, estamos aqui sempre ouvindo, Senhor, a tua palavra, buscando cada dia ser transformado, ser renovado pelo poder que tem a tua poderosa palavra. Pai Santo, em nome de Jesus nós te rogamos, Senhor, e pedindo que o Senhor chegue ali nos hospitais, levando cura, Senhor, levando, Senhor, transformação de mente também ali nos presídios, Senhor, nos asilos, casa de recuperação. Pai Santo, transformando, Senhor, para que aqueles homens sejam, Senhor, e aquelas mulheres sejam transformados pelo poder da tua palavra, para ser inserido novamente na sociedade, ó Pai. Pai Santo querido, em nome de Jesus Cristo, nós cremos, Senhor, que o Senhor irá fazer muito mais além do que pensamos. Pai Santo, abençoa a nossa diretoria, Senhor, da IADERN e SEMADERN, abençoa os coordenadores de setor, Senhor, tanto do estado, supervisões de campo, Senhor, dirigente de igrejas filiais. Pai Santo querido, que todos os pastores da tua casa sejam cada dia aperfeiçoados pelo poder da tua palavra. Que o teu Espírito Santo, Senhor, venha nos dar discernimento, venha nos conduzir pelo bom caminho, Senhor. O caminho que te apraz, o caminho que te alegra e te agrada. Pai Santo querido, em nome de Jesus Cristo, nós te louvamos e já te agradecemos desde já e para todo sempre. Amém.
3: Receba a bênção, a graça de nosso Senhor e Salvador Jesus Cristo, o amor de Deus, a comunhão do Espírito Santo, esteja com todos agora e sempre. Amém.
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2: Começando juntos mais um turno com notícias na 92 FM. Motoristas com a Carteira Nacional de Habilitação vencida entre os dias 5 de junho e 8 de dezembro de 2026 ganharam mais tempo para regularizar o documento. A medida foi aprovada pelo Conselho Nacional de Trânsito, CONTRAN, e estende a validade dessas habilitações até 9 de dezembro deste ano. Conforme as regras, após o dia 9 de dezembro, quando a habilitação de fato vence, os condutores beneficiados têm ainda o prazo de 30 dias para providenciar a renovação da habilitação. A regra vale também para a autorização para conduzir ciclomotor. Segundo a determinação, os condutores contemplados não precisam solicitar nenhum procedimento adicional nem emitir um novo documento para ter direito à prorrogação. Os órgãos de fiscalização deverão considerar automaticamente a extensão da validade. Mas atenção, a medida não se aplica a motoristas com o direito de dirigir suspenso ou cassado. O Senai do Rio Grande do Norte abriu inscrições para 2.000 vagas para 13 cursos gratuitos na modalidade Educação à Distância. As vagas são oferecidas dentro do programa de gratuidade regimental do Senai RN, voltado à inclusão social por meio da formação profissional de pessoas de baixa renda. Podem participar pessoas com no mínimo 16 anos e ensino fundamental completo. As inscrições são realizadas exclusivamente no site rn.senai.br/publicações. Repito, rn.senai.br/publicações. E ficam abertas até o dia 30 de setembro. No ato da inscrição, é preciso selecionar o município ao qual se deseja vincular a matrícula, Natal, Mossoró ou Santa Cruz. Para participar das aulas à distância, é preciso ter acesso à internet com velocidade suficiente para acompanhar os conteúdos online. A lista de oportunidades inclui cursos de almoxarife, assistente administrativo, também assistente de controle de qualidade, de instrumentação industrial e de recursos humanos, controlador e programador de produção, desenhista mecânico, desenvolvedor back-end, desenvolvedor de jogos digitais 2D, desenvolvedor de sistema Júnior, também desenvolvedor Mobile Flight, inspetor de qualidade, programador front-end. O início das aulas está previsto para o dia 5 de outubro. As cargas horárias das formações variam de 160 a 256 horas e o número de vagas vai de 100 a 200, dependendo da área escolhida. Edição e apresentação, Sandra Cerqueira, com informações do Conselho Nacional de Trânsito e do Senai RN. Voltaremos às 14 horas com mais notícias para você.
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3: 13 horas e 3 minutos.
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1: Em Natal, 13:06, iniciando a Voz Missionária através da Nordeste Evangélica FM 92.5, agora 31 anos, anunciando as boas novas de salvação, edição desta quinta-feira, 17 de setembro de 2026, saúdo a todos com a paz do Senhor. Programa do Departamento de Evangelismo e Missões da Assembleia de Deus no Rio Grande do Norte, igreja presidida pelo pastor Martim Alves da Silva, e o diretor do DEPEM é o pastor Albérico Marques. Este programa ocorre às quintas-feiras com o pastor Nelson Barros, este que vos fala, e às sextas-feiras com o pastor Rodrigo Ranieri. Agradeço a colaboração da equipe da nossa emissora, diretor, pastor Oaldo Dantas, trabalhos técnicos e direção musical Evaristo Filho e operação de áudio, mais uma vez conosco nosso prezado Eudes Teixeira. Preparamos para você, amado ouvinte, belos hinos de louvor a Deus, os informes com as atividades do DEPEM e a reflexão missionária. Estaremos louvando, glorificando, exaltando o nome do Senhor nosso Deus. Agora, meu prezado Eudes, vamos agradecer a Deus em oração e logo em seguida estaremos abrindo a nossa seleção musical.
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1: Pai Celestial, que estamos agradecidos por este momento, por esta nova oportunidade de falar do teu grande amor, anunciar a tua palavra através desta emissora, a emissora das boas novas, para alcançar mais vidas para o teu reino. Pedimos uma bênção especial para todos os nossos ouvintes nesta tarde. Qualquer que seja o problema, a dificuldade, sabemos que o Senhor tem a solução para todas as coisas. Abençoa grandemente a nossa igreja, o nosso pastor presidente Martim Alves e toda a sua diretoria, diretoria da IADERN, da SEMADERN também. Abençoa os departamentos da tua igreja, o departamento de evangelismo, missões, faz a tua obra na capital, através dos nossos promotores de missões, os irmãos, os pastores que dirigem as congregações, que ministram a tua palavra, os secretários de missões em todo o estado do Rio Grande do Norte, neste tempo tão especial, quando estamos nesta campanha Nordeste para Cristo, operando maravilha para a glória do teu santo nome. Esta emissora que continue alcançando vidas para a glória do teu nome. Nós te pedimos, fica conosco, nos abençoa para que possamos fazer tudo para glorificar e exaltar o teu nome. Em nome de Jesus Cristo, te pedimos e te agradecemos. Amém.

Evangelho conforme escreveu Mateus, capítulo 16, versículos de 13 a 16. E chegando Jesus às partes de Cesareia de Filipe, interrogou seus discípulos, dizendo: quem dizem os homens ser o filho do homem? E eles disseram: uns João Batista, outros Elias e outros Jeremias ou um dos profetas. Disse-lhes ele: e vós, quem dizeis que eu sou? E Simão Pedro, respondendo, disse: tu és o Cristo, o Filho do Deus vivo. Amém.

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1: Agora em Natal, 13 horas e 18 minutos, seguimos com a Voz Missionária. Ouvimos após a oração inicial, Filho da Herança, com Antônia Gomes, e logo depois da leitura bíblica, acabamos de ouvir Moisés de Oliveira cantando O Filho do Deus Vivo.
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1: Agora passamos às atividades do DEPEN com o pastor Rodrigo Ranieri. A paz do senhor, pastor Rodrigo Ranieri.
2: Pai do senhor, pastor Nelson Barros. A paz do senhor para os ouvintes do programa A Voz Missionária. O seu programa, o meu programa, o nosso programa de missões da Assembleia de Deus no estado do Rio Grande do Norte. Que Deus abençoe a cada ouvinte, você de perto, você de longe, você que está sintonizado na Missionária do Ar. No último dia 12 de setembro, aconteceu o encerramento do Nordeste para Cristo, edição 2026. E queremos, em nome do nosso diretor DEPEN, pastor Alberico Marques, agradecer o envolvimento dos nossos queridos pastores, obreiros, membros e congregados nessa ação evangelística. Foram 31 dias de campanha de oração e jejum e mobilizações evangelísticas aqui no Rio Grande do Norte, onde muitas vidas foram alcançadas através da pregação do Evangelho de Cristo. E o nosso diretor, o pastor Alberico Marques, lembra que os nossos promotores de missões, dirigentes com orações, preencham um relatório, né, que é através de um link e envie para o DEPEN. Então, as atividades que aconteceram nas congregações, né, você vai preencher no link que foi disponibilizado nos grupos de WhatsApp do DEPEN, como também das áreas de Natal. E no dia 12 de setembro, no último sábado, no encerramento, simultaneamente a Cruzada Natal para Cristo, envolvendo a área de número 5. A cruzada foi realizada em frente à Igreja Polo de Gramoré, envolvendo o setor 3, setor 11, setor 13, setor 14, setor 18, setor 19 e setor de número 42. O setor 11, que foi o setor anfitrião geograficamente, fica ali em Gramoré, né? A Igreja Polo, Gramoré 1. E a cruzada foi em frente à Igreja Polo de Gramoré, que tem como coordenador o nosso querido pastor Kleiber Bandeira, que deu ali o apoio logístico, né, a equipe do DEPEN, do setor 11, e graças a Deus que foi uma bênção, né, a cooperação de todos os setores da área 5. Contamos com a participação do grande conjunto do DEFAD e DEJA da área 5, Isabel Nascimento e a banda Ictus, também louvando ao Senhor, e na pregação da palavra, o presbítero Abimael Fernandes. E aqui a nossa palavra de gratidão a Deus, ao pastor Kleber Bandeira, como aos coordenadores que compõem a área de número 5. Esteve presente na cruzada o nosso primeiro vice-presidente da IADERNE, o pastor José Arimaldo, representando o nosso pastor presidente, pastor Martim Alves da Silva. E graças a Deus foi um culto muito abençoado, sentimos a presença de Deus, Jesus salvou na cruzada e o principal, o nome de Jesus foi glorificado na cruzada da área 5, em frente à Igreja Polo de Gramoré 1. E podemos dizer que grandes coisas o Senhor fez por nós e por isso nós estamos alegres. Quando a igreja sai das quatro paredes para anunciar a palavra de Deus, para semear a palavra, nós vemos resultados. Vidas são salvas, libertas, transformadas através do Evangelho, que é o poder de Deus para a salvação de todo aquele que crê. Está conosco nesta tarde o nosso querido pastor Josimar Belarmino. Ele vai trazer informações sobre uma atividade que acontece todos os sábados na Praça Gentil Ferreira, aqui no Alecrim. A paz do senhor, pastor Josimar.
3: A paz do senhor, pastor Rodrigo, a paz do senhor a todos quanto nos ouve, queremos reiterar que todos os sábados, de 9 às 11, acontece na Praça Gentil Ferreira, é um culto público, é um culto ao ar livre, cuja direção está na mão do pastor Gildon, porém eu sou um auxiliar dele. Também após o culto, tem um serviço social, podemos dizer assim, que é o manguzá feito pelo pastor Gildon.
2: Então, meu querido ouvinte, todos os sábados, na Praça Gentil Ferreira, pastor Gildon, pastor Josimar e toda uma equipe, estão aqui com estrutura de som, né, tem uma tenda, tem a pregação da palavra, hinos, louvores a Deus, e após é distribuído um manguzá para aquelas pessoas que estão aqui na Praça Gentil Ferreira. Então, oremos por esse trabalho, tem dado muitos frutos, é um fluxo muito grande de pessoas e vidas têm sido alcançadas através da pregação do evangelho. Pastor Nelson, essas são as informações do programa de hoje, que Deus te abençoe, que Deus abençoe a cada ouvinte do programa A Voz Missionária.
1: A paz do Senhor, pastor Rodrigo, agradeço a sua participação mais uma vez, pastor Rodrigo volta amanhã na apresentação da Voz Missionária neste horário, creio que os irmãos vão ter mais informes, né, sobre o trabalho de evangelismo da nossa igreja. Nós vamos dedicar um aos nossos ouvintes. Já temos algumas pessoas que se comunicaram conosco através do 988-2622-55. Aqueles que estão enviando a mensagem de texto, dá para a gente ver aqui muito bem, tá certo? Neste horário só é possível se for assim, irmãos. A mensagem de texto, não esquecendo de digitar seu nome. Aqui tem um irmão Edson, lá de Boa Saúde, Deus lhe abençoe aqui poderosamente, viu? Depois vamos ler sua mensagem. Tem aqui a irmã Seis, ela pede as orações, vamos orar pela sua família, para Jesus libertar, Deus lhe abençoe. Irmã Zélia também tem o seu pedido de oração e manda uma saudação especial ao pastor Nelson, pastor Rodrigo, toda a equipe, para o Eudes, Deus lhe abençoe. Irmã Zélia, lá em Pajuçara. Já tem outra aqui que eu não vou poder ler porque a pessoa não digitou o nome, tá certo? Deus lhe abençoe rica e poderosamente. Vamos dedicar, eu disse, a todos os nossos ouvintes o hino da sequência, Isto é Poder de Deus, com Carlos de Oliveira.

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1: Agora em Natal, 13 horas e 34 minutos, estamos voltando, né? Vamos às mensagens do WhatsApp através do 988-2622-55. Neste horário, 13 às 14 horas, no nosso programa, você envia mensagem de texto, e não esquecendo, algumas pessoas aqui não digitaram o nome, nós não vamos poder divulgar, tá certo? Já estamos vendo ali a irmã Zélia e outros irmãos. Estaremos apresentando seus pedidos de oração. E nos ouve assiduamente o presbítero João Filho, a irmã Zélia em Pajuçara, já está aqui, foi a primeira do horário. O irmão Lourinho em Serrinha das Pedreiras e o irmão Bezerra lá no Conjunto Potengi. São pessoas que sempre se comunicam conosco, né? Temos lá em Guamaré a cantora Julinha, essa aqui não perde o programa, né? E se comunica conosco direto lá da congregação do assentamento Lagoa de Baixo, que vai estar em festa no mês de outubro, dia 17, aniversário do conjunto daquela igreja. Faremos o possível para estar ali, não é? Meu genro, né? O presbítero Fernando Walter Clécio está à frente daquele trabalho, com minha filha Nara e o Vinícius, meu neto. Deus abençoe rica e poderosamente. Deus lhe abençoe, Julinha, toda a sua família, trabalhando nesse cartório aí, atendendo as pessoas com muita alegria e sempre divulgando o programa Voz Missionária, muito bem, às quintas e sextas-feiras. Muito bem, dedicamos ainda às minhas filhas e genros e netos em Guamaré e em Natal, e a todos daquela querida cidade, e os que se comunicam conosco, colegas e amigos, né, que trabalharam conosco lá no quartel e outros lugares, congregações que nós já passamos. Enviamos uma saudação ao nosso pastor presidente Martim Alves, a sua esposa, irmã Fátima Araújo, e toda a família pastoral, aos demais membros da diretoria da IADERNE, aos diretores do DEPEN, pastor Alberico Marques e pastor Rodrigo Ranieri, aos promotores de missões, aos que fazem o evangelismo da nossa igreja na capital, no interior do estado, e aos nossos missionários que estão além fronteiras. Muito bem, vamos dedicar o hino da sequência a todos os nossos ouvintes. Agora, meu prezado, quem chega cantando é Joás Santos. Só a ele.

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1: Vamos à nossa reflexão desta tarde, no texto em que fiz a leitura no início do programa, lembrando aqui aos nossos ouvintes, aqueles que nos acompanham, nós vamos lendo e comentando, né? Os que chegaram agora, ligaram o rádio agora. Evangelho conforme escreveu Mateus, no capítulo 16, versículos de 13 a 16. Vamos fazer a introdução do primeiro versículo deste texto. Muito bem, Marcos. Lembrando aqui, Mateus, capítulo 16, versículo 1. Encontramos um grupo de religiosos aqui, formado pelos fariseus e saduceus, que eram opositores de Cristo, fazendo um pedido ao Senhor. Vamos conferir o versículo anunciado. E chegando-se os fariseus e os saduceus para o tentarem. As pessoas que procuravam Jesus iam para ver os milagres, os sinais, os prodígios. Estes iam para confrontar o Senhor, não é? E para o tentarem, pediram-lhe dizendo o seguinte, para lhes que lhes mostrasse algum sinal do céu. Nós temos esse grupo falando com Jesus, temos outra referência, duas vezes, e as duas vezes que esse grupo, tanto aqui no capítulo 16, versículo 1, como na outra referência que vamos apresentar, eles foram com a mesma finalidade. Vamos falar da importância daqueles que têm sede de salvação, que desejavam ouvir uma palavra do Senhor Jesus Cristo, o que acontecia com essas pessoas. Mas, em contrapartida, tinha esses grupos que faziam oposição ao Senhor. Então, amados ouvintes, vamos lembrar aqui que os que acompanhavam a Cristo na sua jornada nesta terra o faziam para aprender do Senhor e ver os sinais, prodígios e maravilhas que ele operava. Esses religiosos, não, faziam com outro propósito, como nós vimos, diferente de nós, que fomos a Cristo com sede de Deus, portanto, fomos alcançados pelo Senhor nosso Deus. Conferir as palavras de Cristo sobre nós, sobre todos que tiveram encontro com Cristo. É bom lembrar porque foi um momento interessante que está registrado também em Mateus, no capítulo 11. Nós vamos ler dois destes versículos. Diz assim o versículo 25 e o versículo 26. Naquele tempo, respondendo Jesus, disse: graças te dou, ó Pai, Senhor do céu e da terra, que ocultaste estas coisas aos sábios e instruídos, e outra versão, entendidos, e as revelaste aos pequeninos. E o Senhor Jesus estava se referindo aqui, agradecendo a Deus por esta bênção. Sim, ó Pai, porque assim te aprouve, isto é,

assim foi do teu agrado. E vamos a outra referência logo para a gente dar continuidade, né? Neste mesmo livro de Mateus, né? Capítulo 16, versículo 4, diz assim: uma geração má e adúltera pede um sinal, e nenhum sinal lhe será dado, senão o do profeta Jonas, e deixando-os, retirou-se. Quando as pessoas procuravam Jesus com sede de salvação, para ouvir a sua palavra, o seu ensino, como aconteceu com Nicodemos, não é? O Senhor recebeu e ministrou e ensinou e dialogou e mostrou a verdade. E todos que procuraram o Senhor para ver sinais, prodígios e maravilhas, não é? Tivemos um hino maravilhoso há poucos instantes com Carlos de Oliveira, Isto é Poder de Deus, falando destas pessoas que iam para ver os milagres. E nós temos duas vezes, nós vamos ver outra referência, porque em outra oportunidade também, eles procuraram o Senhor com a mesma finalidade. Então, Salvador já havia falado para eles sobre este assunto, não é? Mas agora em Mateus, no capítulo 12, versículos 38 a 41, diz assim, mais uma vez o grupo. Então, alguns dos escribas e dos fariseus tomaram a palavra dizendo, Mestre, quiséramos ver da tua parte algum sinal. Mas ele lhes respondeu e disse, uma geração má e adúltera pede um sinal, porém não lhe será dado outro sinal, mais uma vez, senão o do profeta Jonas. Cristo se refere na sua morte e ressurreição. Pois como Jonas esteve 3 dias e 3 noites no ventre da baleia, ou do grande peixe, em outra versão, assim estará também o Filho do Homem. Aqui, muito importante, porque o Senhor Jesus Cristo se declara Filho do Homem, 3 dias e 3 noites no seio da terra. E conclui no versículo 41, os ninivitas ressurgirão no juízo com esta geração e a condenarão, porque se arrependeram com a pregação de Jonas. Aqui Cristo declarou, e eis aqui está quem é maior ou quem é mais do que Jonas. Portanto, meus amados irmãos, é muito importante nós falarmos às pessoas que procuram a igreja, que procuram o crente, que procuram o obreiro, no seu trabalho, na faculdade, em qualquer lugar, para ouvir a palavra de Deus, para ouvir o discípulo, não é? E no Sermão da Montanha, no Sermão do Monte, como chamamos, que são 3 capítulos neste Evangelho de Mateus, nós temos esta oportunidade de ver as pessoas com sede de Deus. Diz assim, não é? Em Mateus capítulo 5, iniciando o Sermão do Monte, capítulo 5, versículos 1 e 2. Jesus, vendo a multidão, subiu a um monte e, assentando-se, aproximaram-se dele os seus discípulos, versículo 2, e abrindo a boca os ensinava. Muito bom. No capítulo anterior, no capítulo 4, o Senhor já havia feito milagres e essas pessoas foram atraídas. Vamos ver aqui no capítulo anterior, né? No capítulo 4, nos versículos 23 e 24. E percorria Jesus toda a Galiléia, ensinando nas suas sinagogas e pregando o evangelho do reino e curando todas as enfermidades e moléstias entre o povo. E a sua fama correu por toda a Síria e traziam-lhe todos os que padeciam acometido de várias enfermidades e tormentos, e os endemoniados, os lunáticos, os paralíticos, e ele os curava. Foi assim o ministério do nosso Senhor Jesus Cristo. Então falamos agora sobre o início do Sermão do Monte, e do começo ao fim as multidões estavam ali para ouvir o Senhor, todas com sede de salvação. Diferente, meus amados irmãos, dos religiosos que procuravam para confrontar o Senhor. Vamos concluir com o texto escolhido para hoje, lembrando aqui os ouvintes, mais uma vez, Mateus capítulo 16, versículos de 13 a 16. E chegando Jesus às partes de Cesareia e Filipe, interrogou os seus discípulos, dizendo, quem dizem os homens ser o Filho do Homem? Então essas pessoas que acompanhavam Jesus queriam ver os sinais, os prodígios, os milagres,
e elas comentavam de acordo com os milagres, com os acontecimentos. E os discípulos que responderam à pergunta do Senhor disseram no versículo 14, e eles disseram: uns João Batista, outros Elias, outros Jeremias ou um dos profetas. Agora Jesus vai se dirigir aos seus discípulos no versículo 15. Disse-lhes ele: e vós, quem dizeis que eu sou? Versículo 16, para concluir esta parte. Aqui foi Pedro que tomou a palavra, né? E liderou, né? Pedro era o mais ousado e foi inspirado por Deus de uma maneira extraordinária. Que declaração extraordinária, né? Nós escolhemos como tema desta mensagem. E Simão Pedro respondendo disse: tu és o Cristo, o Filho do Deus vivo. Portanto, meus amados irmãos, vamos continuar servindo ao Senhor com alegria, anunciando a sua palavra, porque todos os que têm sede de salvação vão ser alcançados, muitos vão aceitar Jesus, e nós temos esta grande responsabilidade. Que o Senhor nos abençoe. Vamos continuar anunciando a palavra do Senhor, que nos fez promessas gloriosas para nós que servimos ao Senhor até o fim, não é? Que o bom Deus nos conceda graça e poder para vencer as lutas até o fim, até aquele dia quando estaremos para sempre com Ele na glória dos céus, para viver eternamente com o Senhor. Amém.

Nós vamos agradecer a Deus em oração e apresentar os nossos ouvintes, né? Que tem a irmã pedindo para Jesus libertar seus irmãos, seu pai. Esqueceu de digitar o nome que eu pedi, né? Porque aí não aparece aqui, né, Hildes? Também, mas Deus conhece o seu problema, minha prezada irmã. Deus abençoe rica e poderosamente. Irmã Zélia sempre fazendo seu pedido de oração para sua família, seu esposo, seu filho. O Senhor chegar com saúde. Irmã Luzinete, Deus abençoe rica e poderosamente. Vamos apresentar a todos que estão necessitando de ajuda, da bênção do Senhor, com saúde, com libertação. Maravilhoso Deus, que estamos agradecidos por mais um programa realizado. Abençoe aqueles que se comunicaram conosco, os que não puderam fazê-lo. Tu podes, tu conhece muito bem, Senhor. Abençoa todos os teus filhos, dando a vitória que eles merecem, que eles carecem, pois nós, mesmo sem ter meios, mas confiamos em ti, tu vais suprir todas as coisas, abrir todas as portas, os que estão em consulta médica, os que estão tomando medicação forte, tu és poderoso, os lares, as famílias. Abençoa toda a tua igreja neste período especial de evangelismo em todo o Nordeste, que possamos alcançar muitas vidas para o teu reino. E fica conosco, nós te pedimos e te agradecemos em nome de Jesus Cristo, teu filho amado. Amém. Encerrando esta edição da Voz Missionária, agradecemos a sua audiência. Volte a nos ouvir amanhã com o pastor Rodrigo Ranieri. Eu volto na próxima quinta-feira, se o bom Deus nos permitir. Boa tarde a todos, na paz do Senhor.

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1: 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Está no ar mais uma edição do Nordeste Evangélica Informa. Os postos de combustível não devem ter alteração no valor do óleo diesel, apesar do reajuste de preços anunciado pela Petrobras a partir desta quinta-feira. Mesmo com o aumento de R$1 por litro, a petroleira vai aplicar um desconto de mesmo valor garantido pelo governo. A Petrobras anunciou nesta quarta-feira o reajuste na tabela de vendas do óleo diesel A, que é o combustível puro derivado do petróleo produzido nas refinarias antes da adição de biodiesel. Entretanto, uma portaria do Ministério da Fazenda, publicada também nesta quarta-feira, criou uma subvenção econômica que garante a concessão do desconto de R$1 por litro do óleo diesel A de uso rodoviário pelos próximos 30 dias, podendo ser prorrogada por igual período. Na prática, com o reajuste e o desconto, o preço final cobrado pela Petrobras às distribuidoras permanece inalterado. O funcionamento da adutora Jerônimo Rosado

0: deve ser retomado na tarde desta sexta-feira, dia 18, depois que passou por uma parada temporária em decorrência de um rompimento provocado na tarde desta quarta-feira pela escavação de uma obra particular. O rompimento obrigou o desligamento emergencial imediato do sistema adutor que atende o município de Serra do Mel, diversos bairros de Mossoró e as comunidades de Açu. Após a retomada do abastecimento, será necessário aguardar um prazo de até 72 horas para completa normalização do fornecimento em todas as áreas afetadas. Edição e apresentação de Sandra Cerqueira, com informações do Ministério da Fazenda e da CAERN. Contamos com a sua audiência às 15 horas.
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3: 14 horas e 6 minutos.
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6: 2:09, boa tarde para você. Estamos iniciando mais um Feliz com Jesus nesta quinta-feira, hoje dia 17 de setembro do ano 2026. Que maravilha estarmos juntinhos mais uma vez aqui na emissora das Ruas Novas, claro, contando com a sua audiência e participação, abrilhantando a nossa programação. Vamos juntos até 5:40 desta tarde Feliz com Jesus. Eu sou Gerson Câmara, ao meu lado está o Eudes Teixeira, produção musical do Evaristo Filho. Vamos seguindo, adorando a Deus na beleza da sua santidade, em mais uma tarde feliz e abençoada aqui na minha, na nossa emissora do coração, há 31 anos, anunciando Jesus.
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6: É isso aí, graças a Deus por tudo, muito obrigado pela carona amiga, muito obrigado por nos deixar entrar na sua residência, que Deus abençoe a sua família, em nome de Jesus, que a paz do Senhor esteja contigo, no seu trabalho também, ouvindo a gente, é um prazer, viu? Muito obrigado mesmo por sua escolha. E a gente também parabeniza você que hoje está aniversariando, comemorando mais um ano de vida, ficando aí mais experiente. Parabéns, hein? Saúde, paz e alegria. É o que nós desejamos esse dia tão especial, o dia do seu aniversário. Coisa boa, hein? Então vamos celebrar, vamos adorar a Deus em gratidão por tudo, em gratidão por mais um ano que Ele tem te concedido. Louvemos ao Senhor na beleza da sua santidade.

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2: Boa tarde, minha gente. São 2:20 em Natal. Um abraço para a irmã Lenice, a Valéria, sua filha, toda a família, sempre acompanhando a gente. Muito obrigado. Deus te abençoe, irmã Lenice. Que a paz do Senhor esteja contigo e com toda a sua casa, tá certo? Suas irmãs, sua filha, toda a família. Vamos aqui, vamos seguindo, lembrando das notícias da igreja. Amanhã é sexta-feira. Já passou, né? A semana tá correndo rapidinho. Sexta-feira, amanhã tem círculo de oração nas seguintes congregações: Aldeia de Betânia, Alvorecer, Cidade das Flores, Alvorada, Congregação Bom Pastor 2, Barro Vermelho, Barreiros, Boa Semente, Boa Sorte, Brasil Novo, Congregação Betesda, Capim Macio, Cidade Nova 1, Cidade Santa, Conjunto Ponta Negra, Conjunto Santarém, Congregação de Ser Rosado, Congregação El Shaddai. A congregação Esbom também terá círculo de oração amanhã. Felipe Camarão 2, Farol 1, Golandim 2, Jerezim Norte, Esmon, congregação Jardim Progresso 2, congregação Leão de Judá, Lírio das Serras, Loteamento Novo Horizonte, congregação Liberdade, Monte Carmelo, Monte Jerezim, Monte Sião, Monte Tabor, congregação Manancial de Bênção, Nova Jerusalém, Nova Natal, Nova Parnamirim, Nova Ridinha, Novo Viver, Novo Alvorecer, Congregação de Nordelândia, Pajussara 1, Panatis, Porta Formosa, Portal do Jequi, Parque dos Coqueiros, Primícias de Cristo, Refúgio dos Santos, Rio Potengi, Rio Doce, Renascer, Catarina 1, Vida Nova, Val de Jaboque, Vida Abundante. Todas essas congregações estarão realizando círculo de oração amanhã. Hoje, quinta-feira, tem círculo de oração começando nesse momento ali no Templo Central. Dá tempo de você chegar só no Templo Sede. Hoje, às quintas-feiras, só acontece no Templo Central e você é convidado a participar. Dá tempo, hein? Dá tempo de você chegar lá. E lembramos que estamos em plena campanha nacional de oração, 24 horas ininterruptas de oração, e você faz parte deste momento especial, esse momento histórico também, apresentando a igreja e a nação em nossas orações. Você estará intercedendo pela igreja e nação brasileira. Vamos orar, né? Vamos pedir a Deus por todos que estão necessitados. Então, a igreja, quando nós falamos em igreja, nós falamos em todo o povo de Deus espalhado, né, por esse país e ao redor do mundo também. Oremos pela igreja perseguida, a igreja que evangeliza na janela 1040. Oremos por todos que estão carentes, né? Mas não param de evangelizar, de falar do amor de Deus nos quatro cantos do planeta, né? Então fica aí a dica para você. Quando for orar, ore, apresente a Deus a igreja nacional e a igreja universal, tá certo? Bom, participe todas as sextas-feiras ali no Templo Central do Culto Geral de Instrução e Doutrina. Às quintas-feiras, hoje no caso, tem culto de instrução nas congregações e amanhã no Templo Sede, na Praça Gentil Ferreira, no bairro do Alecrim. A Rádio Nordeste estará transmitindo o culto a partir das 20 horas, logo após a Voz do Brasil. Nesse final de semana tem mais um EBD, a Escola Bíblica Dominical, no domingo, a partir das 9 da manhã, com o tema O Evangelho Chega ao Coração do Império. Você é convidado a ouvir, a aprender mais da Palavra de Deus na EBD mais próxima de você. Falando em Escola Bíblica, está chegando aí mais uma edição da EBD em Síntese, evento educacional cristão realizado pela Assembleia de Deus no Rio Grande do Norte, por meio do Departamento de Ensino e Educação Cristão, DENEC, com o tema O Deus da Aliança. Será dia 26, último sábado do mês de setembro, no Templo Central e também na Assembleia de Deus em Candelária, que fica na Rua Barão de Serra Branca, 1380, no horário das 14 às 18 horas. As inscrições estão abertas e você pode se inscrever em ebdensíntese.com.br. Bom, tem início hoje o congresso do DEFAD, Departamento Feminino, com o tema Mulheres Crescendo e Servindo em Unidade, ali na Assembleia de Deus, em P1. Hoje será abertura às 19 horas, amanhã às 19 horas também, e no domingo às 9 da manhã e às 18 horas. Você é convidado a participar. Amanhã tem também ali, amanhã não, sábado, né? Sábado, ali na quadra de esportes de Potilândia, cruzada evangelística. Na quadra de esportes de Potilândia, que fica na Avenida Capitão Morgoveia, próximo à congregação de Potilândia. Você é convidado a estar participando. Leve uma pessoa amiga para ouvir a palavra de Deus, a palavra que é viva e eficaz. Então fica aí a dica para você, tá? Agora são 12h25 em Natal, vamos seguindo com alegria, adorando a Deus na beleza da sua santidade.
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2: Um abraço para Miriam lá em Capoeiras, acompanhando a gente, pede para ouvir um louvor. De Tassiana, deve ser Cassiane e Jairinho, né? Cassiane e Jairinho. E oferece para todos que estão na sintonia. Hoje ela está completando 16 anos de casados, meu caro Eudes. Parabéns então ao casal, né? Deus abençoe, Miriam, você, seu esposo, sua família. Deus abençoe hoje e sempre a sua vida. E ela pede para ouvir com Cassiano e Jairinho, O Tempo Não Pode Apagar, né? E também oferecemos o próximo louvor para a meditação do nosso irmão Airon Inácio, o Alan Pereira, a Graça Imperial, Graça Basílio lá em Parnamirim, a Valéria, juntamente com a mamãe, né? Sempre ouvindo a gente. Muito obrigado aí pelo carinho de toda a família, a irmã Lenice, a Valéria, toda a sua casa. Vamos louvar a Deus, a gente volta já. Música.

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1: Boa tarde para você. Feliz com Jesus. São 2:45 na capital potiguar. Direito do consumidor chegando. A gente traz a seguinte informação para você que acompanha a gente nessa tarde abençoada, maravilhosa. Já deu uma chuvidinha, né? Uma passagem de nuvem aí, mas o sol já retornou. Estamos aí agradecendo a Deus por tudo, né? Em alguns bairros da cidade você já sentiu que caiu aquela lebrina, né? Digamos assim. E vamos seguindo aqui com o direito do consumidor, trazendo informações importantes. O governo do Rio Grande do Norte prorrogou até o dia 30 de novembro o prazo para adesão ao Programa de Recuperação de Créditos Tributários, o REFIS 2026. A mudança foi oficializada pelo Decreto 35.875 e amplia em quase 4 meses o período disponível para contribuintes regularizarem débitos de ICM e ICMS com descontos sobre multas, juros e outros acréscimos legais. Isso é bom para todo mundo, não é? Pelas regras do programa, quem optar pelo pagamento integral à vista tem redução de 99% das multas, juros e demais acréscimos legais. Para pagamentos divididos entre 2 e 6 parcelas, a redução é de 90%. As demais condições estabelecidas na regularização do REFIS permanecem como referência para a negociação que alcança créditos tributários relativos a fatos geradores ocorridos até o dia 31 de dezembro do ano passado. A adesão é realizada de forma online por meio da unidade virtual de tributação UVT no banner REFIS 2026. Dúvidas podem ser esclarecidas pelo WhatsApp. Anote aí o número, é o 98600-8563. 98600-8563, de segunda a sexta-feira, das 8 da manhã às 2 da tarde. Fica a dica para você aqui no Feliz com Jesus.
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1: Muito bem, Maria de Jesus Martins acompanhando a gente. Deus abençoe, irmã Maria, a senhora e a toda a sua casa, sua família. José Adriano, boa tarde para você em Pernambuco, 34 graus. Olha aí, que bom, né? Um abraço, José, que a paz do Senhor esteja contigo. Também conosco está a Analine Gouveia. Boa tarde, Analine. Deus te abençoe rica e poderosamente. Também o nosso querido irmão Jaconias, né, acompanhando a gente. Obrigado aí, Jaconias, pelo carinho, pela sintonia de sempre. Vamos louvar a Deus, faltando 12 minutos para as 3 da tarde. Daqui a pouquinho tem Sandra Cerqueira, que chega com mais um bloco de notícias e informações relevantes para você na tarde da sua 92 FM.

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1: Agora 2:57 na capital dos potiguares, não é isso, Sônia Maria? Boa tarde para você, seja bem-vinda. Lucimara e Luzia, sempre com a gente, adorando a Deus todas as tardes, juntamente com a Silvia. Boa tarde, Silvia, para você também. Um abração especial para todo o povo de Deus no interior do nosso querido Rio Grande do Norte, acompanhando a nossa Nordeste Evangélica, o nosso querido Elígio e a Cleonice, lá em Veracruz. Muito obrigado pela sintonia de todos. E agora, quem chega é ela, Sandra Cerqueira, com mais uma edição do Nordeste Informa, e a gente volta já já.
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2: Muito obrigada pela sintonia. Chegamos com mais uma edição do Nordeste Evangélica Informa. Foi sancionada nesta quarta, 16 de setembro, a lei que cria a Política Nacional de Minerais Críticos e Estratégicos. A legislação prevê medidas para pesquisa, extração, beneficiamento, transformação e reciclagem desses minerais no país. A política estabelece mecanismos de financiamento e incentivos fiscais. Entre eles, está a possibilidade de empresas transformarem em crédito fiscal até 20% dos gastos com beneficiamento, transformação e mineração urbana. O programa terá limite de R$1 bilhão por ano entre 2030 e 2034. E os projetos precisarão ser aprovados pelo Conselho Nacional para Industrialização de Minerais Críticos e Estratégicos, o SINCE. A lei também criou Fundo Garantidor da Atividade Mineral, com possibilidade de aporte de até R$2 bilhões da União, além de recursos de estados, municípios e entidades privadas. O SINCE será responsável pelo planejamento e acompanhamento da política e poderá definir a lista de minerais críticos e estratégicos e selecionar projetos prioritários. A Caixa Econômica Federal iniciou nesta quinta-feira o pagamento do Bolsa Família referente ao mês de setembro para os beneficiários com o número de identificação social NIS terminado em 1. Os pagamentos são realizados preferencialmente na poupança ou na conta. Os beneficiários podem pagar contas e fazer transferências diretamente pelo aplicativo no celular. O valor também pode ser movimentado com o cartão de débito da conta em comércios, unidades lotéricas, correspondentes, terminais de autoatendimento e nas agências. Além disso, é possível realizar saques sem cartão nos terminais de autoatendimento e unidades lotéricas utilizando a identificação biométrica previamente cadastrada em uma agência. Para baixar os aplicativos Caixa Tem e Bolsa Família, basta acessar a loja de aplicativos do smartphone. Sandra Cerqueira na edição e apresentação, com informações da Empresa Brasil de Comunicação e da Caixa Econômica Federal. Retornaremos às 16h com mais notícias para você.
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4: 15h01.
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Boa tarde, minha gente. Agora são 3 horas e 17 minutos. 15:17. Boa tarde para você sintonizado na Nordeste Evangélica, emissora das Boas Novas. Vamos seguindo e, claro, contando com a sua audiência e participação por meio do nosso WhatsApp 988-26-2255. Você pode entrar em contato. Um abraço para a irmã Maria do Céu, lá na Abel Cabral. A Vitória, em São Paulo do Potengi. Boa tarde também para a Lucilene, ligadinha conosco. Muito obrigado pelo carinho, pela sintonia. Deus abençoe a você e a toda a sua casa. Ela também pede orações, né? Por uma vizinha, né, que está na maternidade, foi para a maternidade, para que Deus chegue ali, né, na hora do parto, seja tudo bem sucedido para a glória de Deus. Amém. Vamos orar sim. Um abraço para Gisélia Teixeira, ligadinha com a gente, também pedindo orações por Milena. Amém. Vamos orar por ela. Edson em Lagoa de Onça, município ali de Boa Saúde, acompanhando a nossa programação. Muito obrigado pelo carinho, pela sintonia de sempre. Deus vos abençoe rica e poderosamente. São 3:18, você participando com a gente, abrilhantando aqui a nossa programação com a sua audiência e participação, fazendo toda a diferença, tá? A você que nos dá aquela carona amiga pelas ruas de Natal ou pelas estradas do Rio Grande do Norte, vai o nosso abraço, nosso carinho, a nossa saudação. Deus continue aí abençoando a sua vida em nome de Jesus. 3:19. Vamos a mais um belíssimo louvor. Vamos adorar o Senhor. A gente volta já. Música.

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1: Boa tarde, faltando aí 15 minutos para as 4, 15 para as 4. Vamos seguindo com o Meio Ambiente, trazendo a seguinte informação para você. O programa de capacitação institucional do Instituto Nacional da Mata Atlântica oferece 20 bolsas de pesquisa para atuação em 4 projetos de pesquisa. E os temas são monitoramento da biodiversidade, sensoriamento remoto, conservação da fauna avançada e estudo de ecossistemas abertos na Mata Atlântica. As inscrições podem ser feitas até o dia 18 de setembro, ou seja, até amanhã. Podem se candidatar profissionais de nível médio, técnico, superior, mestres e doutores. As bolsas variam de R$ 1.170 a R$ 6.760 por mês, dependendo da formação e experiência exigidas. Os interessados devem preencher o formulário eletrônico e apresentar a documentação exigida, incluindo currículo Lattes atualizado em 2026 e carta de apresentação. Um candidato pode concorrer.

0: a mais de uma bolsa. E o processo seletivo inclui análise dos documentos e entrevistas por videoconferência. O resultado final será divulgado no dia 2 de outubro. Para mais informações, basta enviar um e-mail para o Instituto Nacional da Mata Atlântica no endereço pci@inma.gov.br. pci@inma.gov.br.
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0: Vamos seguindo feliz com Jesus, abraçando a você que está acompanhando a gente nessa tarde. José Adriano, boa tarde, seja bem-vindo à paz do Senhor. Também conosco está a Andressa lá no Tirol, acompanhando a nossa programação. A Margot aqui no Cidade Satélite, Margot, um abraço para você, que Deus abençoe sua vida e a sua família. Também conosco a nossa querida Margarida, acompanhando a gente lá no Conjunto Potilândia, né? Muito obrigado, irmã Margarida, paz do Senhor esteja contigo, Deus abençoe. Irmão José Duarte, a irmã Soledade ali na Zona Norte, nosso carinho, nossa saudação. A Zilma lá no Panorama, boa tarde para você também. Agora 3:47 na Grande Natal, vamos louvar a Deus, sempre feliz com Jesus. 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
1: Agora 3:58 na Grande Natal, 3:58. Boa tarde para você, sintonizado na melhor Nordeste Evangélica. Há 31 anos, anunciamos Jesus em primeiro lugar. Graças a Deus, você faz parte desta história, né? Louvado seja o nome do Senhor para todos sempre. Você participa com a gente pelo 988-26-2255, WhatsApp da nossa programação. Também pode acessar agora mesmo nordesteevangelica.com.br e ficar sempre bem informado. Tem notícia boa chegando para você lá no nosso portal, tá bem? E falando em notícia, quem chega agora é ela, Sandra Cerqueira, com mais uma edição do Nordeste Informa. Voltamos já já.
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2: Na 92 FM você sempre fica bem informado de tudo o que acontece na cidade, no Brasil e no mundo. Confira agora os destaques. A Agência Nacional de Vigilância Sanitária proibiu a importação, armazenamento, distribuição, comercialização, propaganda e uso do medicamento T36 da classe de agonistas do receptor GLP-1, popularmente conhecidos como canetas emagrecedoras vindas do Paraguai. A resolução da Anvisa foi publicada nesta quarta-feira no Diário Oficial da União. Em nota, a agência informou que o medicamento não possui registro sanitário e não teve segurança e eficácia avaliadas no Brasil. No último dia 8, a Anvisa proibiu a comercialização de canetas emagrecedoras por meio do site geofarma.shop. Segundo a agência, o site anunciava medicamentos sem registro no Brasil à base de tirzepatida ou que alegavam ter como princípio ativo a retatrutida, substância ainda sem registro em nenhum país do mundo. Além de proibir a comercialização, distribuição, importação, propaganda e uso dos produtos anunciados pelo site, a Anvisa determinou ainda que eles sejam apreendidos. A comercialização de medicamentos no Brasil é privativa de farmácias e drogarias regularizadas, por meio de suas lojas físicas ou sites e canais digitais oficiais. A Secretaria Municipal de Saúde de Natal informa a população que o ponto extra de vacinação do Shopping Midway Mall não funciona hoje e também nos dias 18 e 19 de setembro, em virtude da mudança de sala onde o serviço é ofertado. A previsão é de que a imunização no shopping seja retomada normalmente na próxima segunda-feira, dia 21, das 13 às 20 horas, em novo local, próximo à Miranda Computação, no térreo do shopping. Lembrando que as unidades de saúde de Natal funcionam de segunda a sexta-feira, das 8 ao meio-dia e das 13 às 15 horas, conforme a organização de cada unidade. O ponto extra do shopping Partage Norte Shopping funciona de segunda a sexta-feira, das 13 às 20 horas e aos sábados, das 10 às 15 horas. Já o ponto no SESI Clínica Natal funciona de segunda a sexta, das 8 ao meio-dia e das 13 às 16 horas. Edição e apresentação Sandra Cerqueira, com informações da Agência Brasil e da Secretaria Municipal de Saúde de Natal. Fique ligado, tem mais informações às 17 horas.
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4: 16:02. 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
1: Agora 4 horas e 14 minutos em Natal, chegamos àquele momento especial de meditação na palavra. Pastor Linaldo Renovato está chegando, né? Com mais um Boas Novas para a Família. Acompanhe.
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3: Meus caros irmãos, a paz do Senhor para todos. No programa de hoje, continuamos nossa reflexão sobre os perigos da pós-modernidade para a igreja cristã e para as famílias. Sem dúvida alguma, trata-se de problemas de grande repercussão para a formação familiar, em especial das crianças e dos adolescentes. Meditemos nesse importante tema que a Bíblia ensina sobre a educação das crianças. Mas hoje veremos outros aspectos importantes de como a Bíblia, o que a Bíblia diz sobre a educação das crianças. Em primeiro lugar, Jesus quer que as crianças estejam junto dele. Ele diz: deixai vir a mim os pequeninos e não os impeçais, porque dos tais é o reino de Deus. Marcos 10:14. Os pais cristãos precisam fazer tudo o que estiver ao seu alcance para que seus filhos pequenos estejam junto de Jesus. E isso só é possível se houver um interesse verdadeiro em conduzir os filhos aos pés do Senhor. A vida moderna conspira contra a vida cristã. Os pais alegam que não têm tempo para cuidar dos filhos e os entregam aos cuidados das escolas seculares, que, ao invés de formar o caráter, deformam a mente das crianças, ensinando-lhes conteúdos materialistas. A Bíblia desmente o argumento da falta de tempo. Diz a palavra de Deus: tudo tem seu tempo determinado, e há tempo para todo propósito debaixo do céu. Eclesiastes 3:1. Meus queridos irmãos, propósito, todo propósito, para ressaltar o que havendo propósito, há tempo. Se há propósito, há tempo de se fazer aquilo que se planeja. Na verdade, o que existe é um descaso enorme por parte da maioria dos pais cristãos com a formação espiritual de seus filhos. Jesus quer que as crianças sejam criadas sob a orientação de sua palavra, e não há desculpas que convençam o Espírito Santo de que não é possível educar os filhos nos caminhos do Senhor. Em segundo lugar, de acordo com a Bíblia, as crianças devem ser ensinadas, né? As crianças devem ser ensinadas. O nazismo soube ensinar as crianças e convenceu-as a ficar do seu lado perverso. A sede de conhecimento das crianças e lhes preparou para adorar o Estado como salvador maior, rejeitando tudo que se referisse a Deus, a Cristo e à Bíblia. Mas muitos cristãos desvalorizam o ensino a seus filhos pequenos. Diz o sábio escritor de Provérbios: instrui o menino no caminho que deve andar, e até quando envelhecer, não se desviará dele. Provérbios 22:6. Diz Paulo: e vós, pais, não provoqueis a ira a vossos filhos, mas criais na doutrina e admoestação do Senhor. Efésios 6:4. Em Provérbios, vemos o valor do ensino às crianças. Os cientistas afirmam que uma criança até os 7 anos já deve ter formado a sua personalidade. Dessa fase da vida vai depender todo o seu comportamento, suas inclinações, tendências e assimilação de ideias, conceitos, preconceitos, virtudes, defeitos, traumas e objetivos na vida. Parece exagero, mas está de acordo com a Bíblia, que diz: instrui o menino, e até quando envelhecer não se desviará dele. Uma criança bem educada, bem instruída, absorve de tal forma o ensino que dificilmente aceitará ideias contrárias à sua formação recebida no lar. Quando elas são criadas na doutrina e admoestação do Senhor, normalmente, na adolescência, na juventude, lembram-se das lições recebidas na infância. Ficamos a pensar: se os pais cristãos agissem assim, os filhos seriam vacinados contra o materialismo e contra a heresia do nosso tempo. Mas, lamentavelmente, muitos preferem entregar seus filhos à babá eletrônica que à televisão, ou deixá-los entregues a si mesmo, não é? envolvidos com os grupos de colegas não crentes na vizinhança ou na escola. E também entrega a professora eletrônica, que é a internet, viu? Às vezes, muito tarde, descobre que seus filhos estão desviados nas drogas, na prostituição, quando chega a adolescência. Mas é tempo de buscar o Senhor, como diz Amós 5:4. Muitas mães cristãs dizem que não tem tempo de fazer o culto doméstico, mas assiste novelas todos os dias, inclusive no horário dos cultos a Deus. Gastam precioso tempo dando valor às coisas do diabo. E se esquece de cuidar da vida espiritual dos seus filhos. Devemos remir o tempo, diz a Bíblia, porque os dias são maus. Efésios 5:16. Em terceiro lugar, de acordo com a Bíblia, no Antigo Testamento, as crianças eram valorizadas. As crianças participavam do louvor a Deus ao lado dos adultos. Diz a palavra. E Jesus lhe disse, sim, nunca leste pela boca dos meninos, das criancinhas, de peito tiraste o perfeito louvor? Mateus 21:16. Jesus se referia ao livro de Salmos, Salmos 8:2. Dando-lhe uma versão mais profunda, no Salmo 148, são exortados os pais, os velhos, os rapazes, as donzelas e crianças a louvar a Deus. As mulheres e os meninos se alegravam nas festas, como está lá em Neemias 12:43. No livro de Provérbios, vemos a educação das crianças em destaque, de modo a saber temer a Deus e obedecer a seus pais. Está escrito, não é? Instrui o menino no caminho que deve andar, e até quando envelhecer, não se desviará dele. Provérbios 2:6. Diz também, a estultícia está ligada ao coração do menino, mas a vara da correção o afugentará dele. Provérbios 22:15. A pedagogia moderna, a psicologia moderna, respaldada por leis contrárias aos princípios de Deus, desaconselha qualquer tipo de castigo físico à criança, por causar danos psicológicos. No entanto, diz a palavra de Deus, não retire a disciplina da criança, porque fustigando-a com a vara, nem por isso morrerá. Tu fustigarás com a vara e livrarás a sua alma do inferno. Provérbios 23, 13 e 14. Assim, meus amados irmãos, vemos que a palavra de Deus tem a orientação segura e firme sobre como educar as crianças, como educar a família, livrando-a das influências perniciosas do materialismo e das ideologias perigosas que querem atacar a fé cristã. E Deus nos abençoe, não é? E até o próximo programa, se Deus quiser.

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1: É isso aí, são 4 horas e 44 minutos na capital do Rio Grande do Norte. Boa tarde para você. A Clínica Escola de Nutrição da Faculdade de Ciências da Saúde do Trairi, a FACISA, vinculada à Universidade Federal do Rio Grande do Norte, UFRN, anunciou a abertura de novas vagas para atendimento nutricional à comunidade. A iniciativa busca oferecer acompanhamento especializado e contribuir para a promoção da qualidade de vida na região. As inscrições serão realizadas no dia 28 deste mês de setembro, a partir das 8 horas e 30 minutos da manhã até o meio-dia, ou enquanto houver vagas disponíveis. Como a procura costuma ser alta, a coordenação alerta que as inscrições podem ser encerradas antes do horário previsto, caso o limite de vagas seja atingido. Não haverá formação de lista de espera. Ao todo, serão disponibilizadas 20 vagas para cada nutricionista que atua no serviço. A clínica conta com 2 profissionais de especialidades diferentes, permitindo uma abordagem diversificada no acompanhamento. As consultas serão realizadas obrigatoriamente de forma presencial no Bloco 2, andar térreo da FACISA, localizada no município de Santa Cruz. Os pacientes devem ter disponibilidade para os acompanhamentos nos turnos da manhã ou da tarde. As vagas são destinadas a estudantes e moradores de Santa Cruz ou regiões próximas, além de alunos e servidores ativos da FACISA e demais interessados em realizar acompanhamento nutricional contínuo. Então fica aí a dica, tá? Para você, a inscrição será, ou as inscrições, né, serão realizadas no dia 28 deste mês de setembro, a partir das 8:30 da manhã em Santa Cruz.
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1: Muito bem, quero aqui enviar um abraço para Núbia, ligadinha com a gente. Boa tarde, Núbia. Também pedindo orações por Sara Natália, não é? Para que Deus chegue com providência na vida dela. Em nome de Jesus, Deus abençoe Sara Natália. Também conosco a Graça Imperial. Boa tarde, Graça. Oferecendo o próximo louvor para a meditação dos seus filhos, Nora e seu esposo Bernardo, para todo o povo de Deus que acompanha aqui a nossa Nordeste Evangélica, para toda a equipe da emissora também. Muito obrigado. Deus abençoe a sua vida. A paz do Senhor. Estou agradecendo pelas orações, pois o Senhor chegou com vitória na vida do meu esposo. Quem agradece aqui é a Ana Maciel. Amém, irmã Ana. Ficamos felizes. Deus abençoe a sua vida, a sua família, no nome de Jesus, tá bem? Vamos cantar, vamos louvar a Deus. Feliz com Jesus. Volta já.

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1: Agora 4h58 na capital dos potiguares, feliz com Jesus e aqui na Nordeste Evangélica, contando com a sua audiência e participação, tudo ainda fica bem melhor. Muito obrigado mesmo por ter escolhido essa emissora para sintonizar. Podemos dizer que grandes coisas tem feito o Senhor por nós, por isso estamos alegres e queremos dividir essa alegria também com você que acompanha a nossa programação e queremos que você também traga aqui a sua saudação, sua palavra, nos traga também, nos contagie com sua alegria aqui pelo nosso WhatsApp 988262255, trazendo aqui a sua mensagem, seu oferecimento, seu pedido musical, o seu pedido de oração. Um abraço para a irmã Zélia Gomes na audiência ali na zona norte de Natal, nosso carinho, nosso muito obrigado. E agora quem chega é ela com mais um bloco de notícias, informações importantes pra gente na comunicação de Sandra Cerqueira.
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3: 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O Ministério do Desenvolvimento e Assistência Social esclarece que votar em determinado candidato, apoiar uma candidatura ou participar de campanha eleitoral não garante nem impede o acesso a benefícios sociais. Os programas têm critérios próprios para ingresso e permanência, e a escolha eleitoral não faz parte dessas regras. O Ministério orienta que o cidadão denuncie caso receba promessa de benefício em troca de voto, ameaça de perda do benefício ou exigência de apoio político para continuar recebendo pagamento. As denúncias podem ser encaminhadas aos canais oficiais do Ministério Público Eleitoral, que recebe informações sobre compra de votos e outras irregularidades. É possível denunciar irregularidades na propaganda eleitoral pelo aplicativo Pardal do Tribunal Superior Eleitoral. A ferramenta está disponível para celulares nas lojas oficiais de aplicativos e encaminha os relatos à Justiça Eleitoral ou orienta sobre o canal adequado. A segunda etapa do programa de recuperação de rodovias do Rio Grande do Norte chegou a 81% de execução. O programa reúne investimentos de 1,03 bilhão de reais. Ao final da segunda etapa, a previsão é de que aproximadamente 60% das rodovias estaduais pavimentadas tenham passado por intervenções de recuperação. A segunda etapa foi ampliada para 6 lotes e alcança todas as regiões do estado, do oeste ao litoral, fortalecendo a ligação entre municípios, áreas produtoras, centros de comércio e serviços e os principais destinos turísticos potiguares. No lote 1, que contempla a região central, o médio oeste e o litoral norte, dos 7 trechos previstos, 4 já foram inaugurados e os outros 3 apresentam mais de 90% de execução. Ao todo, 163 quilômetros já foram entregues. O lote 2, que abrange principalmente o Seridó e a região de Macau, está 100% concluído e entregue. No lote 3, na região Agreste, estão previstos 114 quilômetros, dos quais 55 já foram concluídos. O lote 4, que contempla o Agreste e o Litoral Sul, incluindo acessos a áreas como Barra do Cunhaú e Baía Formosa, prevê 98 quilômetros. Desse total, 71 quilômetros já foram entregues, correspondendo a mais de 70% da extensão prevista. Na apresentação e edição, Sandra Cerqueira, com informações do Ministério do Desenvolvimento e Assistência Social e do Governo do RN. Às 21 horas, estaremos de volta com mais uma edição do Nordeste Evangélico Informa.
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5: 17:03.
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2: 5:09 na capital potiguar. Boa tarde para você. Hoje, quinta-feira abençoada, maravilhosa, logo mais às 19h, culto em todas as nossas congregações, com exceção do Templo Central, né? Que o culto estará acontecendo amanhã. No Templo Central, os cultos são realizados às segundas, quartas, sextas e domingos. E nas congregações, terças, quintas e domingo, tá certo? Então, você é convidado a participar e adorar a Deus logo mais em uma das nossas congregações. E hoje, quinta-feira, temos a participação da irmã Cristiane Lucena aqui no Feliz com Jesus, trazendo um recadinho especial, o recadinho do dia para você.
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3: Havia três cruzes naquele monte. No centro estava Jesus. Ao lado dele, dois homens condenados. Os dois eram culpados. Os dois ouviam as mesmas palavras. Os dois estavam à mesma distância do Salvador, mas apenas um saiu dali com a promessa da vida eterna. Enquanto um zombava de Jesus, o outro reconheceu quem ele realmente era. Ele não apresentou boas obras, não teve tempo para mudar de vida, não pôde descer da cruz para provar sua fé. Tudo o que ele tinha era um coração arrependido. Então ele fez uma oração simples. Jesus, lembra-te de mim quando entrares no teu reino. A resposta veio imediatamente. Hoje estarás comigo no paraíso. Que cena extraordinária. Os dois ladrões estavam igualmente próximos de Cristo. Mas a proximidade nunca foi suficiente. Um viu apenas um homem crucificado. O outro enxergou o Rei dos Reis. Essa história continua acontecendo todos os dias. Muitas pessoas conhecem Jesus de perto, frequentam igrejas, ouvem sermões, leem a Bíblia, mas nunca entregam verdadeiramente o coração a Ele. Outras, mesmo chegando no último momento, reconhecem quem Cristo é e encontram a salvação. A diferença nunca esteve na distância, esteve na decisão. A cruz continua dividindo a humanidade, não entre pessoas boas e pessoas más, mas entre aqueles que rejeitam Jesus e aqueles que confiam nele. Porque a salvação nunca foi conquistada pelo tempo que alguém passou ao lado de Cristo. Ela sempre foi recebida pela fé. Lá no Evangelho de Lucas, capítulo 23, versículo 43, está escrito: em verdade te digo que hoje estarás comigo no paraíso. Os dois ladrões estavam igualmente perto de Jesus. Então, o importante é saber qual o lado da cruz que nós estamos. Esse é um texto de autor desconhecido. Eu sou Cristiane Lucena e esse é o recadinho do dia.

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1: Boa tarde, agora 5 horas e 22 minutos em Natal, chegando a dica do dia. Uma pesquisa vinculada ao programa de pós-graduação em fisioterapia do Centro de Ciências da Saúde da Universidade Federal do Rio Grande do Norte está recrutando voluntários para um estudo que avalia os efeitos da estimulação transcraniana por corrente contínua combinada ao exercício de caminhada em pessoas com dor lombar crônica não específica. O cadastro pode ser realizado por meio de formulário eletrônico que está disponível no site da UFRN, www.ufrn.br, e também no site da nossa rádio, né? nordesteevangelica.com.br. Esse link está disponível, você pode acessar e fazer sua inscrição. Podem participar pessoas de 18 a 60 anos, residentes em Natal ou na região metropolitana, que apresentam dor lombar há mais de 90 dias. Também é necessário não apresentar doenças específicas da coluna ou outras condições de saúde que possam contraindicar a participação na pesquisa ou na realização da estimulação transcraniana, conforme a avaliação da equipe responsável. A participação é gratuita e voluntária. Os atendimentos serão realizados no Departamento de Fisioterapia, localizado no campus central da UFRN aqui em Natal. Cada participante realizará 24 sessões, distribuídas em 3 encontros semanais durante 8 semanas. O protocolo de exercício de caminhada terá duração inicial de 30 minutos, com aumento progressivo ao longo das sessões, chegando a até 60 minutos. Durante os primeiros 20 minutos de exercício, será aplicada a estimulação transcraniana na corrente contínua, ou melhor, por corrente contínua, não invasiva, que utiliza uma corrente elétrica de baixa intensidade aplicada sobre o couro cabeludo. Em caso de dúvidas, os interessados podem entrar em contato pelo telefone 981 11 91 97, 981 11 91 97. Então fica aí a dica, né? Você deseja participar, está sofrendo com dor lombar, deseja participar desse estudo, né? Desenvolvido pelo Centro de Ciências da Saúde da Universidade Federal do Rio Grande do Norte. Então você tem aí a oportunidade de conhecer mais sobre o estudo, de tirar suas dúvidas e participar também. Então vou repetir aqui o número do telefone, é o 981 11 91 97. Se você tem interesse, pode pedir aqui pelo WhatsApp, eu te repasso, tá? 981 11 91 97. Fica a dica do dia para você aqui no Feliz com Jesus.
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1: Vamos seguindo, abraçando a você que está acompanhando a gente. Muito obrigado pelo carinho, pela sintonia de sempre. Um abração especial para o Anderson lá em Macaíba. Muito obrigado pelo carinho da nossa querida Vitória em São Paulo do Potengi. Irmã Zélia Gomes, boa tarde, irmã Zélia. Deus abençoe a senhora e a toda a sua casa. Obrigado aqui pelo carinho da nossa querida Andressa, né? Lá no Tirol, acompanhando sempre a nossa programação. Deus abençoe a sua vida. Um abraço para a irmã Lenice Dias, a Valéria e todos que nos acompanham. Vamos louvar a Deus, vamos adorar o Senhor. A gente volta já.

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1: Cinco e trinta e nove, Natal. Estamos chegando ao finalzinho de mais um programa Feliz com Jesus, agradecendo a Deus pela oportunidade e a você pela sintonia. Permitindo o Senhor, estaremos de volta amanhã, a partir das 2 horas da tarde, aqui na 92 FM. Agradeço os trabalhos técnicos dessa tarde a cargo do Eudes Teixeira, produção musical do Evaristo, na comunicação de Gerson Câmara. A gente retorna, se Deus quiser, amanhã, hein? De uma coisa eu não abro mão, é da sua audiência, da sua participação conosco em mais um Feliz com Jesus. Tenham todos uma noite de paz e alegria e até amanhã, se Deus quiser.
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2: Meus queridos e amados irmãos, meus amigos, rádio ouvintes da Rádio Nordeste Evangélica, e das demais emissoras de rádio, Boas Novas, Vida e Princesa, quero com alegria saudá-los com a paz do Senhor. Estamos aqui apresentando mais um momento de reflexão à voz do pastor, sempre meditando, refletindo a palavra de Deus, a Bíblia Sagrada. Vamos ler a palavra do Senhor em Tiago, a epístola de Tiago, no capítulo 2, o versículo 19, que nos diz: Crês tu que Deus é um só? Fazes bem. Os demônios também o creem e estremecem. Há uma diferença entre a fé de crer em Deus e a fé dos demônios. Muitas pessoas baseiam sua segurança no fato de que acreditam na existência de Deus ou em doutrinas corretas. No entanto, o apóstolo Tiago diz que isso é apenas um lastro de falsa segurança ao afirmar que a concordância intelectual com a verdade não é

0: Tiago elogia ironicamente, dizendo: fazes bem, você crê em Deus? Faz bem. Ele quer dizer que crer é o mínimo, mas se parar por aí, é inútil para a salvação. Os demônios não apenas creem, eles reagem emocionalmente, eles estremecem, e o que indica um arrepiar, um horror, um pavor que eles têm. Os demônios tremem porque sabem que o julgamento é real. Eles têm medo do castigo, mas não têm horror ao pecado. Muitas pessoas choram no altar, no templo, ou sentem arrepios nos cultos, mas não mudam de vida. O tremor dos demônios é fruto do medo, não do amor ou da submissão, porque eles são insubmissos a Deus, eles pecaram e não há mais caminho de retorno para eles. Eles reconhecem Jesus, conforme nós vamos encontrar nos Evangelhos, mas o reconhecimento da divindade de Cristo sem a entrega do trono do coração é apenas uma agonia espiritual, a exemplo dos demônios. O que separa o cristão do demônio, o que difere, não é o que eles sabem, mas como eles respondem. A fé que salva é aquela que produz obras, conforme diz Tiago, que a fé sem obras é morta. A fé é para a salvação e as obras acompanham a salvação. Ela não é apenas... A fé não apenas admite que Deus é o Senhor, ela se submete ao seu senhorio. Esta é a verdadeira fé em Deus, nosso Senhor. Se alguém diz que tem fé em Deus, que crê em Deus, até os demônios também creem e estremecem. Mas onde está a obediência? Onde está a aceitação do plano divino da redenção para o homem? Crer que algo é verdade é diferente de confiar em alguém. A fé salvadora é um ato de confiança e entrega total ao Senhor nosso Deus. Enquanto os demônios estremecem de pavor, os filhos de Deus obedecem por gratidão a Deus, sabendo que Deus é o benfeitor, que Deus é o doador da vida, que Deus providenciou a redenção para nós no Calvário através de seu Filho Jesus. A obediência é a marca que distingue o crente regenerado das hostes espirituais do mal. Eis a grande diferença, portanto. Fé em Deus para a salvação é em Jesus Cristo, nosso Senhor. A fé intelectual é meramente comum e essa não produz nada. E a fé dos demônios, eles creem, eles estremecem, eles sabem do juízo futuro, mas é caminho sem retorno. Se a sua fé se resume a concordar com a Bíblia e sentir um temor ocasional, sua fé não é diferente da fé dos demônios, eles também creem desta forma. A fé cristã autentica e exige uma mudança de direção, uma mudança de vida, do eu, destronando o ego, para Cristo Jesus, nosso Senhor, habitar em nós, do conhecimento para a obediência. Os demônios creem e continuam sendo demônios. Você crê e continua sendo quem era, ou a sua fé o tornou uma nova criatura? É isso o desejo de Deus para cada um de nós, que tenhamos esta fé gloriosa em Cristo Jesus, nosso Senhor, crendo em Deus, que Ele providenciou a nossa salvação, e nós aceitamos por fé a Cristo Jesus, recebemos a vida eterna, a salvação, e passamos a ser uma nova criatura em Cristo Jesus, nosso Senhor. Você precisa pensar, precisa refletir a respeito da sua fé. Que Deus abençoe maravilhosamente, que você por fé se achegue a Deus nosso Senhor e receba a salvação gratuitamente por Cristo Jesus nosso Senhor. Vamos orar e vamos agradecer ao nosso Pai Celestial. Bendito Deus, Pai nosso que estás nos céus, louvado seja, Senhor, o teu nome para todo sempre. Damos-te graças, Senhor, porque tu enviaste Jesus Cristo e nós cremos que Ele consumou a obra da nossa eterna redenção e nós somos salvos, não pelos nossos méritos, mas pela fé em Cristo Jesus, nosso Senhor. Te louvamos por este momento, abençoa nosso irmão, nossos amigos, que tenhamos esta fé genuína em Cristo Jesus e que possamos viver de acordo com a Tua palavra. Em nome de Jesus, Pai, te oramos e te agradecemos. Amém. Deus abençoe a todos, em nome de Jesus.
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2: 17:52.
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2: 18:56.
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3: Olá, boa noite.
2: Boa noite para você que nos acompanha em todo o país.
3: Quinta-feira, 17 de setembro de 2026.
2: Vamos aos destaques do dia.
3: Ação contra o comércio de celulares irregulares.
2: Operação Última Chamada tem como alvo cerca de 200 estabelecimentos comerciais em 15 estados. Luana Karen.
4: 50 inquéritos policiais foram instaurados. Também foram realizadas prisões em flagrante. E 635 aparelhos celulares foram recuperados.
3: Semana Nacional de Trânsito traz como tema Desacelere, seu bem maior é a vida.
2: E especialistas discutem como a ciência pode atuar a serviço da vida nas ruas brasileiras. Cleide Lopes.
5: O objetivo é transformar conhecimento científico em prevenção.
3: ECA Digital completa um ano.
2: Estatuto trouxe novas regras para que as plataformas digitais garantam a proteção de crianças e adolescentes na internet.
3: Os principais avanços são destacados em entrevistas por IAG Miola, diretor da Agência Nacional de Proteção de Dados.
6: Uma mensagem central dessa legislação para as plataformas digitais, que a partir de agora elas têm o dever de atuar preventivamente para evitar que danos e riscos para crianças e adolescentes sejam consumados.
2: Hoje na apresentação da Voz do Brasil, eu, Mariana Jungmann e Nazi Brum.
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2: Uma operação em 15 estados para desarticular o comércio de celulares roubados.
3: Numa primeira fase, foram enviadas notificações a pessoas que compraram aparelhos com notificação de roubo no programa Celular Seguro.
2: Com base nessas informações, foi montada a Operação Última Chamada, com foco nos comerciantes que estavam vendendo esses aparelhos.
4: Pelo menos 200 estabelecimentos comerciais localizados em 15 estados foram alvo da segunda fase da Operação Última Chamada, voltada ao enfrentamento de irregularidades relacionadas à venda de aparelhos celulares. O ministro da Justiça e Segurança Pública, Wellington César Lima e Silva, destacou que a operação pretende quebrar a cadeia que envolve o roubo e o furto de celulares.
7: A única forma de combatermos o crime organizado, bem como outras modalidades de criminalidade comum, é exatamente através dessa atuação integrada de todos os órgãos.
4: Como resultado da ação desta quinta-feira, 50 inquéritos policiais foram instaurados. Também foram realizadas prisões em flagrante e 635 aparelhos celulares foram recuperados. Cerca de 280 policiais participaram diretamente da operação nos 15 estados. O secretário nacional da Receita Federal, Robson Barreirinhas, alertou que os consumidores devem consultar o e-mail do aparelho sempre que for comprar um aparelho celular por meio do site ou do aplicativo Celular Seguro. O e-mail é o número de identificação único e global, que funciona como o CPF de um telefone celular. Segundo Barreirinhas, essa consulta deve ser efetuada mesmo no caso da compra de celulares novos.
7: Esse cuidado tem que ser feito também na aquisição de celulares novos em lojas não tão conhecidas, porque em uma das ações aqui nós encontramos caixas de celular novo, caixa vazia. Para que serve isso? Muitas vezes para esquentar o celular roubado. Às vezes, mesmo com aparência de novo, é importante que o cidadão, quando não seja de uma loja conhecida, verifique o e-mail para ver se aquilo lá não é produto de roubo.
4: Já a recomendação para os cidadãos que tiveram o celular roubado é que indiquem os dados do aparelho na plataforma Celular Seguro. Seguro. Na internet, o site Celular Seguro pode ser acessado pela conta gov.br. Já o aplicativo está disponível para baixar de graça nas lojas de aplicativo para celulares. Reportagem Luana Karen.
2: E as Forças Integradas de Combate ao Crime Organizado, as FICOS, divulgaram os resultados da Operação Força Integrada 4, de combate ao tráfico de drogas e de armas, à lavagem de dinheiro e a organizações criminosas violentas.
3: Foram cumpridos em 20 estados 173 mandados de busca e apreensão, além de 137 prisões.
2: Também foram apreendidos 18 veículos avaliados em R$1,5 milhão, além de 7 armas de fogo, 49 munições, 11 quilos de cocaína e 90 quilos de maconha. Os bens bloqueados somam R$510 milhões.
3: As FICOS estão presentes em todo o país, com 41 unidades que promovem o compartilhamento de informações de inteligência e atuação integrada.
2: Oportunidade para empresas privadas ou públicas que estão com pendências na Receita Federal.
3: Até o dia 10 de novembro, elas poderão ajustar os pagamentos de PIS, PASEP e COFINS sem a incidência de juros de ofício.
8: Regularização é destinada a empresas privadas, órgãos públicos e entidades sem fins lucrativos, que pagam PIS, PASEP e COFINS. A iniciativa faz parte da ação de regularização de créditos da Receita Federal e busca o ajustamento espontâneo das obrigações tributárias. De acordo com a Receita, existem inconsistências que somam R$1,3 bilhão. Os avisos para regularização foram enviados pelos Correios e para a Caixa Postal do Contribuinte no portal ECAC, o Centro Virtual de Atendimento. Para fazer a regularização, não é preciso comparecer às unidades da Receita, nem enviar comprovação das retificações. O prazo para que esses contribuintes façam os pagamentos sem a incidência de juros de ofício vai até o dia 10 de novembro. Após essa data, a Receita Federal vai realizar novas verificações e os contribuintes que não efetuarem os pagamentos serão fiscalizados. Na última edição dessa ação, foram regularizados R$900 milhões. Thaísa Vitória para a Voz do Brasil.
2: Um ano, o Brasil dava um passo importante para garantir os direitos das crianças e adolescentes. Era sancionado o ECA Digital.
3: Inspirado no Estatuto da Criança e do Adolescente de 1990, que foi um marco para a proteção dos pequenos, o ECA Digital trata das obrigações das plataformas com a segurança deles, também no ambiente virtual.
2: Mais cedo, eu conversei com o diretor da Agência Nacional de Proteção de Dados, IAG Miola, sobre os avanços desse novo marco legal e as mudanças que estão sendo implementadas para uma navegação mais saudável nas mídias digitais. Acompanhe. Diretor, bem-vindo à Voz do Brasil para a gente falar desse marco que é a criação do ECA Digital, né? O que, que o senhor destaca como principais avanços trazidos por essa legislação ao longo desse período?
6: Tem uma mensagem central dessa legislação para as plataformas digitais, que é que a partir de agora elas têm um dever de atuar preventivamente para evitar que danos e riscos para crianças e adolescentes sejam consumados, para que eles aconteçam nas plataformas digitais. Então, é um dever de agir de maneira preventiva e proativa. As plataformas têm que, desde a concepção do produto que oferecem para crianças e adolescentes, durante toda a operação desse produto, tem que tomar conta, né? Tem que tomar medidas para que esse produto seja muito seguro para crianças e adolescentes. Isso se concretiza em uma série de obrigações que essa legislação cria para as plataformas digitais no Brasil. Então, por exemplo, as plataformas com o ECA Digital passam a ter um dever de adotar medidas que evitem que crianças e adolescentes sejam expostas a conteúdos ou práticas que podem colocar em risco a sua integridade física, como práticas conhecidas de incentivo ao suicídio ou automutilação. É uma outra obrigação muito concreta que o ECA Digital traz é o dever das plataformas digitais de prevenirem que o uso da plataforma ou do serviço digital seja compulsivo, excessivo por crianças e adolescentes. Então, há um dever aqui de mudar, né, incentivos que as plataformas às vezes fazem para um uso para as crianças e adolescentes ficarem conectadas excessivamente, né, de maneira, ou seja, são medidas para evitar o vício nas plataformas digitais. Um outro exemplo São obrigações das plataformas garantirem que crianças e adolescentes tenham contato apenas com conteúdos que sejam adequados à sua idade. Né? E para mencionar um último exemplo aqui de uma obrigação das plataformas digitais criadas pelo ECA Digital, está a obrigação de que as plataformas ofereçam mecanismos de supervisão parental. O que, que significa isso? Ferramentas para que os pais, as mães, os responsáveis por crianças e adolescentes consigam acompanhar o uso das redes sociais e das plataformas em geral por crianças e adolescentes e fazer escolhas para que esse uso seja o mais seguro para essa criança e para esse adolescente. Então, por exemplo, limitar, né, ferramentas que permitam ao pai ou à mãe limitar o contato da criança ou do adolescente com estranhos, ferramentas que permitam limitar o tempo de uso e assim por diante.
2: Grande parte dessas obrigações está ancorada na questão da aferição da idade, né? Para que essas políticas sejam implementadas, é preciso fazer a aferição da idade. E está correndo o prazo para as plataformas se adequarem a isso. O que, que elas precisam fazer até o início do ano que vem?
6: Para cumprir uma obrigação que eu mencionei aqui, de garantir que crianças e adolescentes tenham contatos com conteúdos que são adequados à sua idade, a plataforma precisa saber se o usuário é ou não uma criança ou um adolescente. Então precisa aferir a idade deste usuário. E o ECA Digital dá uma mensagem muito clara, principalmente para aqueles conteúdos, produtos e serviços que são considerados proibidos para crianças e adolescentes do ponto de vista da lei brasileira. Então, o álcool, o tabaco, as bets, né, os serviços de aposta, os conteúdos pornográficos, isso é considerado pela lei brasileira proibido para menores de 18 anos. Então, o que o ECA Digital, nesse caso, faz é proibir aquela autodeclaração. Então, o ECA Digital diz, ó, não funciona mais simplesmente ter aquela mensagenzinha de dizer eu tenho mais de 18 anos e poder acessar. Tem que ter um mecanismo que funcione de maneira adequada e efetiva. O que a NPD fez quando o ECA Digital entrou em vigor em março desse ano foi estabelecer um cronograma para que as plataformas consigam se adequar a essa obrigação, porque ela é uma obrigação também tecnicamente complexa. Né? Então, a NPD, já em março desse ano, publicou uma série de orientações para as empresas, dizendo, ó, o que a gente espera desses mecanismos que vão ser adotados, que vocês devem adotar para a feridade, é que eles tenham algumas características, que eles sejam confiáveis, como diz a lei brasileira. O que, que significa isso? Eles têm que ter acurácia, ou seja, eles têm que acertar a idade do usuário, né? Então, eles têm que ter alguma confiabilidade de que eles vão analisar de maneira adequada qual é a idade daquele usuário. Outra característica que a NPD diz que é importante é eles têm que ter robustez. O que significa isso? Não pode ser fácil fraudar esse mecanismo, senão ele não vai ser efetivo. Então, a gente viu alguns, né, saindo na imprensa antes mesmo do ECA Digital entrar em vigor, exemplos de crianças ou adolescentes que simplesmente, por exemplo, num mecanismo de aferição de idade que faz o reconhecimento facial, pintam uma barba para se passar por uma pessoa adulta. Se o mecanismo de aferição de idade não consegue identificar que isso é uma fraude, esse é um mecanismo que ele não é confiável. E tem que ser mecanismo também, outra característica importante, que respeitem a privacidade, que protejam os dados dos usuários. Então, a NPD começou orientando as plataformas sobre de que maneira elas devem adotar esses mecanismos. E o que a gente está fazendo desde março, agora é detalhar esses requisitos técnicos para que as plataformas saibam exatamente o que, que a NPD, que é o órgão regulador responsável por fiscalizar essa obrigação, espera das plataformas. E a NPD também já começou a fiscalizar. Então, a gente já começou uma fiscalização, que a gente chama de monitoramento, que é para saber em que medida as empresas estão se adequando a essas obrigações. Quando o detalhamento técnico do que a NPD espera em relação a essa obrigação de aferição de idade estiver pronto, e a gente espera que isso aconteça nas próximas semanas, a NPD vai entrar numa nova fase, que é uma fase de fiscalização, aí eu diria a todo vapor, que daí todo mundo sabe o que se espera, todas as plataformas sabem o que se espera dos mecanismos de aferição de idade, e aí a NPD vai começar a cobrar integralmente o cumprimento dessa obrigação. A gente já está monitorando, ou seja, já estamos acompanhando quem está adotando e estamos em diálogo com quem ainda não adotou e tem que adotar esse mecanismo de verificação de idade para entender como é que essas empresas estão planejando cumprir a lei, já que conforme o cronograma que a NPD divulgou, a partir de janeiro do ano que vem haverá uma cobrança muito intensa de que esses mecanismos estejam plenamente em funcionamento no nosso país.
2: E tem um outro prazo vencendo hoje também, que é o dos relatórios de transparência que eles têm que apresentar, né? Quais são as informações que têm que estar nesses relatórios?
6: Perfeito. Esses relatórios de transparência são algo também muito importante, uma obrigação nova que o ECA Digital trouxe para as plataformas. E é uma obrigação muito relevante, eu diria, porque é a maneira pela qual o ECA Digital obriga as empresas a prestarem contas de como é que elas estão atuando para cumprir todas as obrigações do ECA Digital. E hoje, como você muito bem ressalta, é o prazo que a NPD determinou para as empresas fazerem a publicação, pela primeira vez no Brasil, desse relatório de transparência. Quem é que tem que publicar esse relatório de transparência de acordo com a lei? Todas as empresas ou plataformas que tenham pelo menos 1 milhão de usuários, que sejam crianças e adolescentes. E tem a obrigação de publicar um relatório de transparência nos seus próprios sites, em português, para que todos os usuários no Brasil consigam compreender, contendo informações como: quais são os canais de denúncia disponíveis dentro dessa plataforma para receber denúncias e como é que essa plataforma processa eventuais denúncias, né, de violações que estejam acontecendo dentro da plataforma. Outra informação que precisa conter esse relatório de transparência: as empresas vão ter que mostrar dados sobre quantas denúncias recebem, como é que processam, né, essas denúncias, como é que moderam conteúdos, como é que fazem a moderação de contas, né, se decidem, por exemplo, bloquear determinados usuários por desrespeito às regras da plataforma ou às regras do ecodigital, como é que isso funciona. E um terceiro conjunto de informações também muito importante que deve constar nesse relatório de transparência diz respeito à avaliação de impacto das plataformas sobre os seus próprios serviços, ou seja, as plataformas vão ter que publicar ou publicizar quais são os principais riscos que identificam nos seus produtos e serviços para crianças e adolescentes. Então, é um conjunto de informações muito importante para que a sociedade brasileira como um todo consiga acompanhar de que maneira as plataformas estão se adequando e cumprindo essas obrigações criadas pelo ECA Digital no Brasil.
2: Muito bem, nós conversamos com o IAG Miola, diretor da Agência Nacional de Proteção de Dados. Muito obrigada, diretor, pela sua entrevista à Voz do Brasil.
6: Obrigado.
3: Empresas de transporte que pagarem abaixo do peso mínimo do frete agora correm o risco de serem punidas.
2: A Agência Nacional de Transportes Terrestres, a ANTT, vai suspender o registro das transportadoras que descumprirem de forma recorrente o valor do frete.
9: A Agência Nacional de Transportes Terrestres, a ANTT, iniciou os procedimentos para suspender cautelarmente empresas que descumprem de forma reiterada o piso mínimo do frete rodoviário. A suspensão do Registro Nacional de Transportadores Rodoviários de Cargas, o RNTRC, vai ser publicada no Diário Oficial da União e terá efeito 72 horas depois. O prazo pode variar de 5 a 30 dias para empresas que acumularem mais de 4 autuações em datas diferentes, no período de 6 meses, quando houver risco de continuidade das irregularidades. A fiscalização foi reforçada por novas regras que ampliaram o controle das operações de transporte. A repetição das infrações também pode levar ao cancelamento do RNTRC por até 2 anos e a multa de até R$1 milhão. As medidas não se aplicam ao transportador autônomo de cargas que atua exclusivamente como contratado. Claudimário Carvalho, para a Voz do Brasil.
2: A Semana Nacional de Trânsito começa amanhã, 18 de setembro.
3: O tema é Desacelere, seu bem maior é a vida.
2: Este ano foi feito um debate de como colocar a ciência a serviço da vida no trânsito.
3: O objetivo é traçar novas estratégias para diminuir os acidentes de trânsito no país.
5: Os acidentes de trânsito causam cerca de 1.200.000 mortes por ano no mundo, segundo a Organização Mundial da Saúde. E o Brasil ocupa o segundo lugar no número de óbitos por esses sinistros. Durante a abertura da Semana Nacional de Trânsito, especialistas em trânsito e segurança viária nacionais e internacionais discutiram pela primeira vez como colocar a ciência a serviço da vida no trânsito. Os técnicos vão usar como ponto de partida dados do Centro Nacional de Estudos de Sinistros de Trânsito na investigação preventiva de acidentes graves. Criado em maio, o Sinest é inspirado no modelo do CENIPA, que investiga acidentes aeronáuticos. Para o ministro dos Transportes, Jorge Santoro, o objetivo é transformar conhecimento científico em prevenção.
10: O CENIPA é referência não só no Brasil, mas no mundo inteiro, e a gente foi beber dessa experiência para a gente poder avançar num novo ciclo de estudos em que a gente consiga produzir materiais fundamentais para a gente avaliar o que precisa ser feito para a gente poder ter uma agenda de correção. O trabalho nosso aqui é identificar as causas, buscar novos caminhos para resolver esses problemas e para a gente evitar novos acidentes.
5: A ideia é abrir um espaço de diálogo, cooperação e construção conjunta para aproximar experiências internacionais da realidade brasileira. Para o secretário nacional de trânsito, Adroaldo Catão, com o Centro Nacional de Estudos de Sinistros de Trânsito, o Brasil inaugura um novo modelo de gestão de trânsito.
11: O debate tem que se dar sobre os dados e até que ponto aqueles dados podem ou não levar a iniciativas A, B, C e analisar as consequências, analisar os resultados. Isso é muito importante.
5: A Semana Nacional de Trânsito 2026 vai de 18 a 25 de setembro, período em que o país amplia a mobilização e a reflexão sobre a segurança viária e sobre a responsabilidade que cada um tem na construção de um trânsito mais seguro. O tema das ações de 2026 é Desacelere, seu bem maior é a vida. Reportagem Cleide Lopes.
2: Bom, como nós ouvimos aí na matéria da Cleide Lopes, o conhecimento científico pode contribuir em diversas áreas da nossa vida. É disso que a gente trata no quadro Ciência na Prática.
12: E hoje o assunto é sobre um inseto fundamental para o equilíbrio da natureza, a abelha.
2: Você sabia que existem milhares de espécies além daquela tradicional que produz mel e tem ferrão?
12: Uma pesquisa da Universidade de São Paulo se dedica a decifrar a evolução desse animal importante para a produção de frutos e reprodução de plantas.
13: Ciência na Prática.
14: Muito além dos zumbidos nos jardins, as abelhas guardam uma diversidade surpreendente de espécies nativas.
15: Eu sou Eduardo Almeida, sou biólogo, professor do Departamento de Biologia da Universidade de São Paulo. A pesquisa que nós desenvolvemos se baseia principalmente no entendimento da diversidade de abelhas. A pesquisa, ela teve, né, para diferentes grupos de abelhas que nós pesquisamos, e eu vou dar uma ênfase às abelhas como um todo e às abelhas sem ferrão. Eu acho que nos últimos 30, 40 anos, nós pudemos entender a evolução das abelhas de uma forma como não havia um precedente anteriormente. Mais recentemente, nós tivemos avanços muito importantes da genética e até mesmo de comparações entre genomas de grupos de abelhas. Isso abriu uma janela para a compreensão das diferenças e das similaridades, que foi muito importante para o entendimento da evolução dos seres vivos.
14: Ao cruzarem dados de DNA com a anatomia detalhada dos insetos, cientistas da USP mapearam como as abelhas se transformaram ao longo de milhões de anos, um conhecimento crucial para proteger espécies e garantir a polinização nas lavouras.
15: As abelhas são conhecidas da toda a população, mas normalmente não se entende a quantidade de espécies que existem, as diferenças entre elas. Então foram duas pesquisas similares, né, que buscaram então entender a história evolutiva, produzindo então um avanço, forneceu um norte. E mais recentemente nós fizemos duas publicações que documentaram então as diferenças anatômicas e nos permitem então entender como a anatomia das abelhas evoluiu ao longo dessa história. Essa etapa então concluiu, né, um passo importante da pesquisa proposta, e os desenvolvimentos previstos para o futuro incluem o entendimento de questões específicas, né, a evolução de determinados comportamentos que tem consequências para entendimento da diversidade, as perspectivas para interações desses grupos de organismos com plantas e com outros organismos ao longo do tempo evolutivo.
14: Acompanhe a pesquisa na página da Universidade de São Paulo. E esse foi o Ciência na Prática, com produção de Warby Calil e edição de Edinaldo Júnior. E nosso encontro com o Saber Científico volta na próxima semana. Até lá.
2: A produção agrícola brasileira alcançou mais de 920 bilhões de reais.
12: Os destaques foram para as culturas de soja e milho.
16: 927 bilhões e 200 milhões de reais. Esse foi o valor alcançado pela produção agrícola brasileira em 2025, segundo dados divulgados nesta quinta-feira pelo Instituto Brasileiro de Geografia e Estatística, o IBGE. O valor é 18,4% maior do que havia sido registrado em 2024. O avanço na produção brasileira foi impulsionado por culturas como a soja e o milho, milho, que juntas responderam por quase 90% da produção de grãos do Brasil. Henrique Noronha, analista da pesquisa do IBGE, explica os fatores que influenciaram no resultado.
17: Questões climáticas propiciaram uma melhor condição da condução das culturas nas principais regiões produtoras. Como as condições climáticas foram favoráveis, teve aumento de produtividade na maioria das lavouras, com exceção de algumas regiões no Rio Grande do Sul e Oeste Paranaense e áreas do Nordeste que sofreram com a seca.
16: O Centro-Oeste superou o Sudeste e assumiu o primeiro lugar no ranking de valor da produção agrícola, com alta de quase 32%, totalizando 288 bilhões de reais. Somente o estado do Mato Grosso foi responsável por quase 18% de toda a produção nacional. Em todo o país, a área colhida foi de mais de 100 milhões de hectares, aumento de 4,2% em relação a 2024. Reportagem Gabriela Noronha.
18: Essas foram as notícias do governo federal.
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12: Fique agora com as notícias do Poder Judiciário e do Congresso Nacional. Uma boa noite.
18: Boa noite e até amanhã.
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20: STF suspende decisão que determinava a execução de emendas parlamentares de 2025 em Teresina, Piauí.
21: Para o STJ, criptomoedas podem ser usadas para pagar obrigações contratuais e variação de valor não é justificativa para invalidar negócio.
20: Acordo de 193 milhões de reais beneficia quase 800 trabalhadores na Bahia.
21: Boa noite, eu sou o Arthur Filho.
20: E eu sou Walter Lima.
21: O Supremo Tribunal Federal suspendeu a decisão que determinava a execução de emendas parlamentares de 2025 em Teresina, no Piauí.
20: A decisão foi do presidente do STF, ministro Edson Fachin, que analisou um pedido de suspensão contra decisão do Tribunal de Justiça do Piauí, que havia atendido à solicitação de um vereador de Teresina para determinar o pagamento das emendas. Carolina Chaves.
22: No Supremo, a suspensão foi pedida pelo município de Teresina, que argumentou o risco de grave lesão à economia pública. O município alegou que o cumprimento da ordem exigiria anular despesas já programadas, podendo comprometer serviços nas áreas de saúde, educação e infraestrutura. Ao acolher o pedido do município, o ministro Edson Fachin verificou que as 9 emendas somam valores que não foram empenhados no ano passado, nem inscritos em restos a pagar. Por isso, a execução causaria uma mudança no orçamento deste ano. O presidente do Supremo ressaltou que, embora as emendas parlamentares individuais sejam de execução obrigatória, a implementação precisa seguir as normas legais de planejamento e execução das despesas.
21: É válida a cláusula de contrato que prevê o uso de criptomoedas na compra de bens entre particulares.
20: Para o STJ, o negócio é válido, mesmo que esses aditivos digitais não sejam considerados moeda de curso obrigatório no Brasil como o real. Fátima Uchoa.
23: A vendedora de um carro e de um imóvel ajuizou ação de rescisão contratual e nulidade de cláusulas contratuais que previa uma transferência de um tipo de criptomoeda como parte do pagamento. O Tribunal de Justiça de Santa Catarina determinou a rescisão do contrato de compra e venda do imóvel, mas manteve a validade quanto ao do veículo. No STJ, a relatora ministra Nancy Andrighi apontou que a lei assegurou que esses ativos digitais possuem valor e podem ser usados em pagamentos ou investimentos e por sofrer variações no poder de compra, as partes devem avaliar os riscos antes de aceitar a criptomoeda como forma de pagamento.
21: Aplicativo e-título passa a enviar alertas com orientações para as eleições 2026.
20: As notificações reforçam informações sobre serviços da Justiça Eleitoral. Rimac Souto.
24: O Tribunal Superior Eleitoral iniciou o envio das notificações oficiais pelo aplicativo e-título. Os alertas orientam eleitoras e eleitores com informações dos serviços eleitorais, consulta aos locais de votação e contribui para o enfrentamento enfrentamento da desinformação. O aplicativo substitui o título eleitoral de papel para quem tem a biometria cadastrada e fotografia no aplicativo e pode ser utilizado como documento de identificação no momento da votação. O e-título está disponível gratuitamente nas lojas oficiais de aplicativos para Android e iOS. É importante manter o aplicativo atualizado e ficar atento aos comunicados oficiais emitidos pelo TSE ao longo do período eleitoral.
21: Acordo de 193 milhões de reais beneficia quase 800 trabalhadores na Bahia.
1: A ação faz parte da Semana Nacional da Execução Trabalhista, mutirão promovido para acelerar o pagamento de dívidas judiciais trabalhistas. Larissa Batista.
4: 761 trabalhadores fecharam por meio do Sindipetro um acordo de 193 milhões de reais com a Petrobras. A negociação foi feita pela Justiça do Trabalho, na Bahia. E eles são apenas algumas das milhares de pessoas beneficiadas pelo mutirão da Justiça do Trabalho em todo o país. Já foram arrecadados mais de 3 bilhões de reais em cerca de 56 mil audiências, realizadas nesta edição da Semana Nacional da Execução Trabalhista.
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21: A você, uma boa noite.
1: E até amanhã.
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7: Eu sou Humberto Pinheiro e estes são os destaques de hoje do Jornal do Senado, que começa agora. Lei do Redata cria incentivos fiscais para instalação de data centers no Brasil. Novas regras da ANAC prevêem multa e suspensão para passageiros indisciplinados. Senado vai analisar marco legal para reduzir riscos e atividades com agentes biológicos. Boa noite. A Presidência da República sancionou a Lei do Redata, que cria incentivos fiscais para instalação e ampliação de centros de processamento de dados, os data centers. A medida busca estimular investimentos no setor e fortalecer a infraestrutura digital do país. Em contrapartida aos benefícios fiscais, as empresas terão de cumprir regras e metas previstas na legislação. A nova lei também estabelece punições para os casos de descumprimento das exigências e dos compromissos assumidos pelos beneficiários. Repórter Douglas Castilho.
8: Com as novas regras, o Estado brasileiro abrirá mão já esse ano de arrecadar o equivalente a 5,2 bilhões de reais em troca de incentivar um setor considerado estratégico pelos parlamentares. As isenções de impostos serão concedidas na compra de produtos de tecnologia da informação e comunicação, além de componentes eletrônicos a serem utilizados nas novas infraestruturas. A líder do governo no Senado Federal, senadora Tereza Leitão, do PT de Pernambuco, manifestou otimismo com o texto.
25: O Brasil deve ser potência da economia digital, conciliando soberania tecnológica, desenvolvimento, sustentabilidade e segurança pública.
8: Durante a audiência pública no Senado, especialistas apresentaram preocupações com a sustentabilidade ambiental e social dos empreendimentos. Por isso, a lei traz mecanismos de contrapartida para que a empresa participe do Redata, como firmar o compromisso com energia limpa e eficiência hídrica. Caso os requisitos não sejam cumpridos, a empresa deverá pagar todos os tributos isentos com juros, além de multa de mora.
7: E as novas regras da ANAC para passageiros indisciplinados já estão em vigor. A resolução classifica as condutas de acordo com a gravidade e prevê punições que vão de orientações a multas de até R$ 17.500. Em casos mais graves, o passageiro pode ter o direito de voar suspenso por até 12 meses. Entre as condutas consideradas gravíssimas estão agressões físicas contra tripulantes, atentados contra a dignidade sexual e tentativas tentativas de acesso não autorizado à cabine de comando. A reportagem é de Luísa Mello.
3: As novas regras da Agência Nacional de Aviação Civil, a ANAC, para passageiros indisciplinados, começam a valer a partir desta semana. Os casos de má conduta devem ser classificados de acordo com a gravidade e as punições variam de instruções ao passageiro a multa de R$17,5 mil e suspensão temporária do direito de voar por até 12 meses, para casos considerados como graves e gravíssimos. Entre os comportamentos julgados como gravíssimos estão incluídos violência física contra membro da tripulação e atentado contra a dignidade sexual de tripulante ou passageiro. Ricardo Mota, especialista em direito do consumidor, aponta que um dos maiores desafios das novas normas é a aplicação prática.
5: A régua ficou mais clara no papel. A régua real só vai aparecer quando os primeiros casos concretos forem discutidos, seja na justiça, seja nos canais de defesa do consumidor.
3: As regras são válidas para voos domésticos, incluindo trechos nacionais conectados a voos internacionais.
7: Para reduzir riscos de atividades com vírus, bactérias, toxinas e outros agentes biológicos, o senador astronauta Marcos Pontes, do PL de São Paulo, apresentou um projeto de lei que cria um marco legal da biossegurança e bioproteção. O texto apresenta diretrizes de produção, armazenamento, transporte e descarte de materiais biológicos para instituições que vão desde universidades e laboratórios de diagnóstico médico até grandes centros de pesquisa tecnológica sem engessar a liberdade científica. Repórter Márcio Maturana.
9: O avanço acelerado da biotecnologia traz oportunidades, mas também traz preocupação sobre segurança. Por isso, o senador astronauta Marcos Pontes, do PL de São Paulo, apresentou um projeto de lei que cria o marco legal da biossegurança e bioproteção, com regras claras para qualquer atividade que envolva agentes biológicos, como vírus, bactérias, toxinas ou materiais genéticos. São diretrizes de produção, armazenamento, transporte e descarte que deverão ser seguidas por instituições que vão desde universidades e laboratórios de diagnóstico médico até grandes centros de pesquisa tecnológica, sem engessar a liberdade científica. O texto aguarda definição das comissões por onde deverá ser discutido e votado. As medidas de biossegurança são ações práticas para evitar que um vírus, bactéria ou toxina escape por acidente ou contamine profissionais e o meio ambiente. Já as medidas de bioproteção são controles para impedir ações como roubo, sabotagem e uso indevido de informações. O projeto prevê também a criação de uma coordenação nacional permanente e um sistema integrado de informações para proteger dados de segurança nacional. Sobre tecnologia biológica com inteligência artificial e outras semelhantes, o projeto cria a categoria de pesquisa de uso duplo de preocupação. São considerados estudos com fins legítimos, mas que podem ser usados para causar dano. Neste caso, precisa passar por avaliação e supervisão adicionais. Na justificativa do projeto, o senador informa que, apesar de o Brasil já ter legislações importantes nessa área, existem lacunas que podem ser preenchidas de forma moderna, integrada e acessível.
10: Eleições 2026.
7: Neste ano, o eleitor irá votar em dois senadores. Mas atenção, são dois senadores diferentes. Um voto para cada candidato ou candidata. Primeiro, o eleitor escolherá um candidato e confirmará a escolha. Em seguida, registrará o outro voto. Se o eleitor repetir o mesmo número nas duas oportunidades, apenas o primeiro voto será considerado válido. O segundo será anulado automaticamente pela urna eletrônica. Também é importante lembrar que na votação para senador não é possível votar na legenda, ou seja, o eleitor não poderá digitar apenas o número do partido. Caso isso aconteça, o voto para senador será considerado nulo. No dia da eleição, é permitido levar os números dos candidatos anotados no papel. O primeiro turno da eleição ocorre no dia 4 de outubro e, para ajudar o cidadão a se informar melhor, o Senado Federal criou uma página especial oficial para a cobertura das eleições. O site pode ser acessado por meio do endereço senado.leg.br/eleições. Foi sancionada a lei que cria a Política Nacional de Minerais Críticos Estratégicos. A medida busca estimular a pesquisa, a extração, o beneficiamento e a transformação desses materiais no Brasil, com incentivos de até 7 bilhões de reais para projetos do setor. Os minerais críticos e estratégicos são utilizados em tecnologias como carros elétricos, painéis solares, smartphones e equipamentos de alta tecnologia. Mais informações com o repórter Rodrigo Rezende.
2: Após a aprovação pelo Senado Federal, foi sancionada a lei que cria a Política Nacional de Minerais Críticos e Estratégicos. A nova legislação determina o foco no processamento destes minerais, também conhecidos como terras raras, no território nacional. A senadora Tereza Leitão, do PT de Pernambuco, afirma que a lei traz ainda responsabilidade ambiental.
25: Ele cria o certificado mineral de baixo carbono e o cadastro nacional de projetos de minerais críticos e estratégicos. Nós não vamos produzir só para exportar, nós vamos produzir também para nossa utilização.
2: Estão previstos até 7 bilhões de reais em incentivos do Estado para projetos envolvendo os minerais. O senador astronauta Marcos Pontes, do PL de São Paulo, destaca que a medida pode transformar o futuro do país.
11: Nós temos condição de enriquecer terras raras aqui no Brasil, que são utilizadas por uma série de aplicações estratégicas para o país. Nós temos o material, temos os cientistas.
2: As terras raras são um grupo de 17 elementos químicos utilizados na fabricação de diversos tipos de eletrônicos, ímãs para turbinas de energia eólica e em equipamentos da indústria da defesa.
7: Com trabalhos técnicos de Eliseu Caires, o Jornal do Senado fica por aqui. Acompanhe agora as notícias da Câmara dos Deputados. Boa noite e até amanhã.
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13: Projeto prevê incentivo à compra de livros com a criação do Pix da Leitura.
14: Avança a regulamentação da divulgação de imagens de crianças na internet.
13: Câmara define regra para nomear doença transmissível e evitar preconceito.
14: Boa noite. Os deputados aprovaram uma proposta que estabelece regras sobre a nomenclatura de doenças transmissíveis com o objetivo de evitar discriminações. A repórter Paula Bittar tem mais detalhes sobre a proposta.
15: A Comissão de Constituição e Justiça da Câmara aprovou um projeto que define regras para a nomenclatura de doenças transmissíveis no Brasil. O objetivo é evitar nomes que causem estigma ou preconceito contra países, etnias, pessoas ou animais e adequar a legislação brasileira às recomendações da Organização Mundial da Saúde. O texto aprovado determina que os nomes das doenças devem ser curtos, fáceis de pronunciar e baseados em características clínicas epidemiológicas ou no agente patogênico. Ficam proibidos termos que provoquem medo ou que tragam referências geográficas, nomes de pessoas, grupos étnicos, ocupações ou outros organismos que não o próprio patógeno. Segundo o autor da proposta, deputado Sérgio Souza, do MDB do Paraná, a mudança na legislação é urgente para evitar desinformação e violência. Ele citou como exemplo os ataques contra macacos ocorridos após a associação equivocada desses animais com o vírus monkeypox ou varíola dos macacos. A proposta que define regras para a nomenclatura de doenças transmissíveis no Brasil segue agora para análise do Senado. Da Rádio Câmara de Brasília, Paula Bittar.
10: Saúde.

0: um alto impacto na vida das famílias e das pessoas autistas.
1: De acordo com Zé Silva, a proposta não gera impacto financeiro para o Estado porque utiliza a estrutura já existente das equipes de saúde da família. Ele acrescenta que a iniciativa faz parte de um conjunto de ações voltadas à inclusão.
2: A Câmara analisa projeto que institui o Programa Nacional de Atenção Integral à Obesidade no SUS. A proposta de Fausto Pinato, do União de São Paulo, estabelece uma linha de cuidado prioritária para pessoas com obesidade de alto grau e comorbidades com atendimento nas unidades básicas de saúde.
1: Segundo Fausto Pinato, o tratamento deve combinar acompanhamento médico, nutricional, psicológico e atividade física. Ele reforça que o projeto prevê ainda o acesso a medicamentos já incorporados ao SUS com aplicação supervisionada nos postos de saúde.
2: Pinheirinho, do PP de Minas Gerais, apresentou o projeto que garante o fornecimento gratuito e contínuo nas unidades básicas de saúde de medicamentos que combinam corticoide inalatório e broncodilatador para tratar a asma pelo SUS. Segundo o texto, a entrega será feita mediante receita médica e cadastro do paciente.
1: De acordo com Pinheirinho, esses remédios já são aprovados pelo SUS, mas hoje ficam concentrados em farmácias especializadas, o que dificulta o acesso. Para ele, descentralizar a distribuição ajuda a prevenir crises graves, evita internações e reduz mortes causadas pela asma.
2: É de autoria de Eduardo da Fonte, do PP de Pernambuco, projeto que obriga maternidades a orientar pais ou responsáveis sobre os cuidados essenciais com o recém-nascido antes da alta hospitalar. Ele aponta que a matéria prevê capacitação prática para prevenir acidentes como engasgos.
1: Eduardo da Fonte explica que o treinamento poderá incluir demonstração com simuladores anatômicos, além de orientações sobre alimentação, higiene e sono seguro. O deputado ressalta que a preparação dos cuidadores pode reduzir mortes evitáveis durante a primeira infância.
2: Gervásio Maia, do PCdoB da Paraíba, apoia a criação da Frente Parlamentar em Defesa da Política Nacional de Plantas Medicinais e Fitoterápicos. O deputado integra o grupo que assinou o pedido de registro do colegiado na Câmara em março deste ano.
1: Gervásio Maia ressalta que a medida também beneficia a agricultura familiar por incentivar o cultivo orgânico de plantas medicinais. Para ele, a iniciativa valoriza o conhecimento popular e a biodiversidade brasileira, como instrumentos de saúde pública e soberania nacional.
3: Direitos humanos.
2: Os deputados estão discutindo um projeto que estabelece regras para a divulgação de imagens de crianças na internet. O texto já foi aprovado na Comissão de Comunicação, como informa a repórter Maria Neves.
4: A Comissão de Comunicação da Câmara dos Deputados aprovou o projeto que visa limitar a exposição de crianças e adolescentes na internet. A proposta obriga os sites a remover imagens, vídeos e dados pessoais que possam violar a privacidade, a dignidade ou o desenvolvimento de crianças e adolescentes. A medida vale mesmo quando o material for publicado ou autorizado por pais ou responsáveis. Ainda de acordo com o texto apresentado pela deputada Rogéria Santos, do Republicanos da Bahia, os provedores de internet também deverão promover a desindexação das páginas com material impróprio de crianças e adolescentes. O objetivo é evitar que o material seja republicado com alterações ou continue a aparecer em mecanismos de busca. O projeto estabelece ainda que, quando a publicação puder afetar direitos da personalidade, a criança ou o adolescente deverá ser ouvido, de acordo com a sua idade e com o grau de maturidade. O relator na Comissão de Comunicação, deputado Jadiel Alencar, do Republicanos do Piauí, ressalta que o objetivo não é restringir os direitos dos pais, mas proteger menores de 18 anos de abusos.
5: A proposta não proíbe a publicação familiar ordinária. O objetivo é prevenir abusos e assegurar que a autoridade parental seja exercida de acordo com o melhor interesse, a dignidade, a privacidade, a segurança e a autonomia progressiva da criança e do adolescente. Nesse sentido, o enunciado recentemente aprovado na 10ª Jornada de Direito Civil reforça a necessidade de considerar o melhor interesse.

0: Essa é a participação da criança conforme sua maturidade.
1: Quanto à exploração da imagem de crianças e adolescentes com finalidade de lucro, o texto determina que os responsáveis deverão adotar medidas reforçadas de proteção dos direitos da personalidade. Isso vale mesmo quando não houver remuneração direta, monetização pela plataforma ou pagamento em dinheiro. O projeto também estabelece que a divulgação de imagem, voz ou dados pessoais de crianças e adolescentes poderá gerar indenização por dano moral, ainda que não seja comprovado prejuízo. A reparação será devida quando a publicação ocorrer sem autorização exigida pela legislação ou provocar exposição indevida, abusiva, vexatória, discriminatória, degradante, exploratória ou incompatível com o melhor interesse da criança ou do adolescente. A mera autorização dos pais ou responsáveis não dispensa a responsabilidade das plataformas quando houver dano ao menor de 18 anos. O texto ressalva que as regras não se aplicam à aparição ocasional de crianças em conteúdos jornalísticos, educativos, culturais, científicos, institucionais ou relacionados à segurança pública, desde que não haja exploração ou exposição abusiva. O projeto que limita a exposição de crianças e adolescentes na internet ainda será analisado pelas comissões de Previdência e Assistência Social Infância, Adolescência e Família e de Constituição e Justiça. Se aprovado, poderá seguir para o Senado. Da Rádio Câmara de Brasília, Maria Neves.
2: Ciência e Tecnologia.
3: Raimundo Santos, do PSD do Pará, apresentou uma proposta para criar a Política Nacional de Inclusão Digital da Juventude. A iniciativa reúne ações para ampliar o acesso de jovens à tecnologia, à qualificação profissional e ao empreendedorismo digital.
4: Raimundo Santos afirma que a política deve priorizar estudantes da rede pública inscritos no CadÚnico e jovens em situação de vulnerabilidade. Além disso, a matéria incentiva cursos gratuitos, doação de equipamentos e parcerias para ampliar a inclusão digital.
2: Educação.
3: Ampliar o acesso ao programa PEDMEIA para estudantes do ensino médio da rede pública é o objetivo de uma proposta de Renildo Calheiros, do PCdoB de Pernambuco. O texto prevê a inclusão gradual de todos os alunos inscritos no CadÚnico, inclusive da educação de jovens e adultos.
4: A expansão seria feita dentro dos limites orçamentários e daria prioridade às famílias de menor renda que ainda não receberam benefício. Renildo Calheiros afirma que a medida estimula a permanência dos estudantes na escola e ajuda a reduzir o abandono e a evasão escolar.
3: Avançou na Câmara dos Deputados o projeto que cria o Pix da Leitura. O repórter Luiz Cláudio Canuto traz mais informações sobre a proposta.
5: Está na Comissão de Cultura da Câmara projeto que cria o programa Pix da Leitura, um incentivo financeiro com créditos culturais a quem comprove o hábito de ler. No final de junho, a proposta foi aprovada pela Comissão da Amazônia e dos Povos Originários e Tradicionais. O benefício deve ser usado exclusivamente para a cultura, principalmente a compra de livros, mas também cursos, oficinas e eventos culturais. A proposta determina que o registro da leitura seja realizado de forma simples e não avaliativa. A comprovação seria feita, por exemplo, com resumo escrito, comentário livre ou registro em áudio, nunca por meio de provas escolares, avaliações de conteúdo, atribuição de notas ou juízo de valor sobre a leitura. A prioridade para a implementação do programa seriam moradores do Norte e do Nordeste e comunidades tradicionais e de regiões de fronteira. Segundo o autor do projeto, o deputado Duda Ramos, do Podemos de Roraima, a medida busca valorizar e recompensar a leitura e romper, assim, a imagem da leitura como obrigação escolar ou prática de elite. O relator, deputado Alexandre Lindenmaier, do PT do Rio Grande do Sul, defendeu na Comissão da Amazônia o mérito da iniciativa e disse que o programa tem potencial para ampliar o repertório cultural da população e fortalecer a economia criativa.
6: A leitura constitui um instrumento essencial para o desenvolvimento humano, para o fortalecimento da cidadania e para a ampliação das oportunidades educacionais e profissionais. Neste contexto, políticas públicas que estimulem a formação de leitores contribuem diretamente para o desenvolvimento social, econômico e democrático do Brasil. A concessão de crédito cultural cria um círculo virtuoso, no qual o incentivo à leitura também fortalece o mercado editorial, livrarias, cinemas, teatros, museus e demais agentes da economia criativa.
5: Segundo o relator, a proposta está de acordo com as diretrizes da Política Nacional do Livro e do Sistema Nacional de Cultura. Segundo pesquisa da Nielsen, publicada em fevereiro deste ano pela Câmara Brasileira do Livro, o mercado editorial brasileiro melhorou no ano passado, com 18% dos adultos afirmando que compraram pelo menos um livro nos 12 meses anteriores, 2% acima da pesquisa de 2024. São 3 milhões de novos consumidores. A proposta que cria o Pix da Leitura vai ser analisada ainda pelas comissões de Cultura, de Finanças e Tributação e de Constituição e Justiça, antes de seguir para o Senado. Da Rádio Câmara de Brasília, Luiz Cláudio Canuto.
2: Segurança Pública.
4: Bruno Ganem, do Podemos de São Paulo, destaca a aprovação de projeto que cria um protocolo de atuação em casos de acidentes aéreos. O congressista assinala que a proposta prevê um comitê coordenado pela ANAC para integrar instituições públicas e privadas na resposta a tragédias da aviação.
7: Esse protocolo busca repetir um quadro que acabou sendo positivo em meio à tragédia do acidente da Voipes. As instituições envolvidas, elas acabaram tendo uma sinergia muito boa, né? E isso favoreceu bastante o acolhimento aos familiares, né? Isso foi uma atuação diferenciada. É claro que é triste, né? A gente tem que encontrar algo positivo naquilo que é terrível, né? Que gera tanto sofrimento, mas o fato é que funcionou muito bem e garante que o que deu certo possa se repetir sempre que eventualmente ocorrer uma tragédia aérea.
3: Bruno Ganem afirma que a medida busca evitar que acidentes aéreos sejam tratados de forma desarticulada e burocrática. Ele explica que o texto transforma práticas de cooperação institucional em regra permanente para o acolhimento às famílias das vítimas.
4: Miguel Lombardi, do PL de São Paulo, quer criar regras mais rígidas para a concessão da saída temporária a condenados por crimes de violência doméstica contra a mulher. O benefício dependeria de uma avaliação obrigatória de risco e da manifestação do Ministério Público.
3: Miguel Lombardi também defende que a vítima seja ouvida de forma protegida e que o pedido seja negado quando houver risco à sua integridade. Nos casos excepcionais de concessão, o deputado propõe medidas como monitoramento eletrônico e proibição de contato com a vítima.
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4: Avança na Câmara o projeto que facilita o trânsito de produtos artesanais pelo país. A repórter Silvia Munhato explica como deve funcionar.
9: A Comissão de Indústria, Comércio e Serviços da Câmara dos Deputados aprovou o projeto que permite a comercialização interestadual de produtos alimentícios artesanais fiscalizados por órgãos de saúde de estados e municípios. O deputado José Medeiros, do PL do Mato Grosso, autor do projeto, explica que a ideia é facilitar o trânsito desses produtos.
10: Nós temos produtos muito caros à nossa sociedade que são comercializados e muitas vezes apreendidos por filigranas das portarias e regulamentos, né? E nós temos uma preocupação porque boa parte da legislação que rege isso aí não é nem a que é aprovada no Congresso, né? são portarias, resoluções que vão sendo feitas e deixando essas pessoas totalmente à margem da legalidade.
9: O relator, deputado Daniel Agrobon, do PSD de Goiás, também buscou regulamentar a participação dos produtos alimentícios artesanais em eventos internacionais. O texto autoriza a saída desses produtos para participar de feiras, concursos ou provas, desde que haja autorização expressa do órgão federal responsável e sejam observadas as exigências sanitárias cabíveis. O projeto que regulamenta a comercialização interestadual de produtos alimentícios artesanais será analisado agora pelas comissões de Agricultura e de Constituição e Justiça. Da Rádio Câmara de Brasília, Silvia Minhato.
2: Consumidor.
3: Daniel Freitas, do PL de Santa Catarina, votou a favor de projeto que amplia a fiscalização do mercado de combustíveis. A proposta autoriza a ANP, a Agência Nacional do Petróleo, Gás Natural e Biocombustíveis, a acessar dados de notas fiscais eletrônicas dos agentes regulados.
4: O texto aprovado pela Câmara com apoio de Daniel Freitas permite o cruzamento das informações com os dados já reunidos pela agência para identificar irregularidades como adulteração de combustíveis e sonegação. A proposta seguiu para análise dos senadores.
3: Projeto de Áureo Ribeiro, do Solidariedade do Rio de Janeiro, dispensa a exigência do selo físico do Inmetro em capacetes comprados no exterior ou importados por pessoas físicas. O texto prevê que a medida só vale para marcas e modelos do produto que já tiverem certificado e registro no Instituto.
4: Áureo Ribeiro argumenta que a exigência do selo físico encarece os equipamentos e gera autuações desnecessárias a motociclistas que usam capacetes já seguros. O deputado reforça que a medida não altera as exigências de absorção de impacto.
3: Termina agora o Jornal Câmara dos Deputados, produzido pela Rádio Câmara, com trabalhos técnicos de Wellington Teles e a apresentação de Val Monteiro e Luciana Vieira. Uma boa noite para você.
4: A Voz do Brasil volta amanhã. Boa noite.
2: 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Boa noite.

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2: 20:01.
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1: Esse é Alisson, menino que nasceu no sítio Chafariz, em Mossoró. Filho de agricultores, só estudou em escola pública. 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
1: 20:57.
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1: Boa noite, muito obrigada pela sua sintonia no A Nordeste Evangélica informa. Regulamentadas pelo Conselho Monetário Nacional, as linhas de crédito para que motoristas de aplicativo e taxistas possam adquirir veículos novos. As novas regras foram estabelecidas com a lei sancionada esta semana, que garante a continuidade do programa Move Brasil. Assim, os financiamentos vão poder continuar sendo contratados dentro do limite total de 30 bilhões de reais. Com a atualização, as principais condições oferecidas pelo programa serão mantidas, que são juros de 2,5% ao ano e taxa de 1,5% nas aquisições realizadas por mulheres, com prazo máximo de 84 meses e valor máximo de veículo financiado de R$ 200 mil. As operações são feitas por instituições financeiras habilitadas pelo BNDES. A legislação evita uma interrupção do programa, que é voltado para motoristas de aplicativo, taxistas e cooperativas de táxis. A lei consolida regras que antes estavam previstas em medidas provisórias. A construção da nova linha de transmissão da Neoenergia Cosern para a Zona Norte de Natal atingiu 60% de execução e a conclusão da obra está prevista para o mês de dezembro. Boa parte dos serviços que exigem intervenções nas vias está sendo feita de madrugada, quando o fluxo de veículos é menor. Até agora, já foram implantados 56 dos 76 postes ao longo dos 6,5 quilômetros de extensão da nova linha, que ligará a cabeceira da ponte de Igapó à subestação elétrica Potengi, no bairro Potengi. Até dezembro, novas intervenções pontuais no trânsito.